0: Caju.
1: A gente segue com o nosso querido Vibe Sertanejo, agora com o momento que a gente engorda uns 3 quilos só de olhar pra receita. Boteco da Ju, estão de portas abertas pra você que gosta de comer uma coisinha gostosa, né mesmo? Gosta de uma delicinha, mas gosta também de economizar. Ju Godoy traz hoje pra você aí uma super receitinha, tá? Fácil, rápida e econômica. Você vai precisar de um ovo, uma xícara de goma de tapioca. Segura isso daí, olha só que pouca coisa que você vai precisar, tá? Sal e temperos a gosto. Você pode colocar aí salsa desidratada, páprica defumada ou os temperinhos à sua escolha, tá? O que você preferir, pimenta do reino. Vai finalizar com umas 3 colheres de mussarela ralada ou queijo que você preferir. Vai misturar tudo isso numa cuiazinha, numa tigela, né? Vai mexer bem, não deixar empelotar. Depois você vai untar uma forma com manteiga e vai jogar essa misturinha nessa forma. Ai, Ju Godoy, mas vai ficar muito fino, não vai dar pra nada. A intenção é justamente essa. Você vai espalhar bem ali na forma e vai colocar para assar. É jogo rápido, viu? Assa super rapidinho, você fica ali de olho até ele ficar mais douradinho, mais cor de queijo, mesmo mussarela mais amarelinho, sabe? Jogo rápido. Você vai cortar em tirinhas. Pronto, petisco de tapioca. Você não vai precisar de quase nada. Eu tenho certeza que você tem aí goma de tapioca na sua geladeira, na sua casa, na sua despensa. Tem um ovo, tem também um queijinho ralado, um orégano, né? E o que mais que você quiser colocar aí de temperinhos a gosto. Pronto, vai colocar no forno, vai cortar. A criançada pode comer, você também. Pode tomar com um vinhozinho, que deve ficar delicioso. Pronto, receitinha pra você que tá meio Durango Kit, pra você fazer em casa. O Boteco da Ju fica por aqui. Depois que você fizer, me conta. Parece que você não dá nada por essa receita, né? Mas fica delicinha, viu? Pronto, falei. Bora dar sequência enquanto você confere se você tem os ingredientes ou não. O Vibe continua.
0: Vamos, quer?

0: melhores do sertanejo são as selecionadas. Só o que tá na boca da galera, só o que tá rolando nas festas agro. Tá aí mais um sonsaço pra você que curtiu, claro. Com volume sempre no 12, amiga, sua louca. Porque o melhor é sem moderação, né não? Só curtindo o programa, tá?
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o encontro entre Paulinha Fernandes, mineirinha de Sete Lagoas, e Ana Castela. Inclusive, a mineirinha rasgou elogio sobre Ana, né? Sensação de dever cumprido. Que bonitinhas. Paula Fernandes se preparou para iniciar o lançamento, aliás, se prepara, né? Para iniciar o lançamento do projeto audiovisual 30 e poucos anos, que celebra 3 décadas de sua trajetória na música e conta com um repertório de sucessos, canções inéditas e novas versões de faixas já lançadas. O trabalho foi gravado em abril e conta com participações de Ana Castela, Simone Mendes, Sérgio Reis, Zezé de Camargo, Padre Fábio de Melo e a dupla Guilherme Santiago. Em coletiva de imprensa virtual realizada na última quarta, Paula refletiu como seu legado foi referência para a nova geração de mulheres no sertanejo. A cantora relembrou a reação de Ana Castela ao dividir o palco com ela. Eu fico tão orgulhosa. A apresentação da Ana foi hilária. Era uma mistura de alegria, de emoção, e ela estava meio quase chorando. Ela é uma personagem, ela é um ser de outro planeta. Ela ama uma energia, uma alegria, contou Paulinha Fernandes. Que bonitinha, né? Eu vi que ela pegava na minha mão, ela estava com a mão suando, meio gelada assim, e aquilo me fez um bem, mas um bem, descreveu a cantora. É uma sensação de orgulho, de missão cumprida, disse a bonitinha da querida mineirinha Paula Fernandes, quase que eu falo na Castela. Confira o momento nas redes sociais, viu? As duas dividiram os vocais em duas músicas. As duas cantaram Meu Eu em Você, Meu Eu e Você e Eu Sem Você, faixa que será lançada na segunda parte do 30 e poucos anos. Foi engraçadíssimo para gravar, ela pedia para voltar para cantar de novo, revelou. Confira o momento nas redes sociais, tem foto, tem trechinho, tem etc e tal. Confira você, Paulinha Fernandes cantando, né, com essas divas também do sertanejo. Aí sim, viu? Divas no palco juntinhas é bom demais, né? Bom demais também é continuar ouvindo aqui o Vibe Sertanejo, que faz os embalos do seu final de semana. Confere isso.

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Estamos de volta por aqui, falando do cantor Leonardo, que reclama dos outros filhos em show com seu primogênito. Esse aqui é o único, ixi. Leonardo, de 63 anos, fez uma participação especial em um show do filho mais velho, Pedro Leonardo, de 39. Um vídeo do momento pai e filho no palco viralizou nas redes sociais e repercutiu na última terça. Antes de cantarem, eles conversaram com o público e o marido de Poliana Rocha elogiou o primogênito e reclamou dos outros filhos que, segundo ele, não procuram. Esse aqui é o melhor pai do mundo, o melhor amigo que tenho na minha vida. Uma salva de palmas para esse homem maravilhoso, declarou Pedro Leonardo no show que aconteceu no último sábado. Obrigado, filho, você que é um cara maravilhoso. Esse aqui é o único que me liga umas 3, 4 vezes por semana e manda mensagem. Os outros nem sinal de fumaça dão, afirmou Leonardo, né? Que momento lindo, né? De união, de família, em pleno palco. O filho mais velho do cantor revelou que o pai, no entanto, não gosta de ser procurado toda hora. Ele tem uma tática: se você ficar ligando, ele não atende. Você liga uma vez e espera, aí ele chama de volta, contou. O veterano do sertanejo não desmentiu o primogênito. A verdade é a seguinte: se ligar 3 vezes, eu já cancelo. Pedro Leonardo explicou. Ele bloqueia pelo menos uma semana. O artista concordou: bloqueio mesmo, ninguém aguenta, não. Pedro Leonardo é filho de Leonardo com Maria Aparecida Dantas. O cantor sertanejo também é pai de Monique Isabela, de 34, com Sandra Helena, Jéssica Beatriz Costa, de 31, com Priscila Beatriz, Zé Felipe, de 28, o único filho dele com Poliana Rocha, Matheus Vargas, de 27, com Liz Vargas, e João Guilherme, de 24, com Naira Ávila. O homem fez foi filho nesse planeta. Pronto, falei, viu? Confira um momento lindo nas redes sociais, viu? Bonito demais. A gente fica emocionado, viu? Depois desse momento fofura entre pai e filho, vibe sertaneja continua embalando. Seu início de finalzaço de semana.

madrasta de Bento, Lauana Prado, fala de nova rotina com recém-nascido em casa. Pela cara de cansada e pelos olheiros, não tá sendo fácil, né, dona Lauana? Lauana Prado fez relato sobre a maternidade após a chegada de Dom, seu primeiro filho, na última terça. A cantora, que é casada com Tati Dias e já era madrasta de Bento, de 4 anos, revelou como tem sido curtir a nova fase. Ela começou falando sobre a experiência de cuidar de um bebê pela primeira vez. Estamos aqui na nossa programação normal, pós-TT do Dom, agora ele está arrotando. Sigo fazendo minhas ordenhas, soando assim a produção está em larga escala. A fábrica para o meu bezerro, brincou Lauana Prado, mostrando o bebê em seu colinho. Oh, é tão gostoso quando eles estão assim, tão pequenininhos, né? Ah, é gostoso demais. Na sequência, a sertaneja contou como tem sido a rotina com duas crianças em casa. Minha digníssima esposa está tomando um banho, eu já tomei um também. Hoje foi dia de retorno da pediatra aqui em casa. Bentinho está na escola e nossa rotina está se costurando devagarinho. É, gente, é assim mesmo, viu, meu filho? É dedicação 107%. O primeiro filho de Lauana Prado chegou ao mundo no dia 31 de julho. E ela tá aí, né? 100% dedicação. Pra você que é fã de Lauana Prado, confira o vídeo dela com o Dom nas redes sociais. Que momento mais fofinho, mais fofurinha, né? Pra você que se tornou mãe aí, mãe de primeira viagem, mãe recente, tenha paciência, fica calma, tranquila, tudo passa. Momentos difíceis, complicados, de tristeza, de incertezas, de medo, tudo isso passa, tá? Tenha força, sabedoria, firmeza, paciência, maior tesouro da sua vida tá aí nos seus braços. Pronto, falei. Então já tô gastando, viu? Depois desse momento, bora ouvir música, bora ouvir música, que isso que é bom nessa vida, né? O último bloco do Vibe.

0: chegamos ao final de mais uma super edição do Vibe Sertaneja, com sonzeira de primeira pra você, fechando a última porteira por aqui. Assim eu me despeço, desejando a você um excelente finalzaço de semana, viu? Beba com moderação e lembre de beber água, tá? Não é só o suco da cevada, não. Aquele beijo salado. Tchau!
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5: Opa, no ar o programa Bailão, tocando muita música boa. Eu sou Alisson Martins e a partir de agora você confere as melhores do baile da festa da alegria do Brasil e do mundo. Sempre com muito prazer, no prazer da sua companhia, o melhor e mais dançante programa do seu rádio. E hoje tem novidades no programa, e presta atenção que tem muita música boa pra você. É, e tamezinho com novidades bacanas. E eu trago pra você a super banda São Francisco de Santa Catarina. Cuidado, é o nome da música, mas olha, aprecie sem problema algum, sem precisar de cuidado, porque a música é muito boa e toca aqui no Bailão.

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Esse é o programa Bailão, melhor e mais dançante do seu rádio. Maravilha, e aí, tudo bem com você? Prazer no prazer da sua companhia, tocando o que te toca, sem medo de ser feliz. Eu sou o Alisson Martins.

0: meu povo. Chegou ao fim mais uma edição do nosso programa Bailão, o melhor e mais dançante do seu rádio. Semana que vem eu tô de volta. Um abraço, fui!
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0: 78 é o ano Summer Nights.
1: Que filmão, né, André?
0: Ah, noites de verão.
1: Lembra?
0: Ah, muito bom, hein?
1: Saudade da noite de verão, né? Saudade.
0: E muita gente até hoje se inspira no John Travolta, na Olivia Newton-John, né?
1: É, eu não sou muito parecido com ele, mas eu tento dançar igual ele.
0: Tu tentou. Simbora com nossos embalos de sábado à noite. Quem quiser seguir o GDJ nas redes sociais.
1: Arroba Jerônimo Oficial, André. Pelo oficial é tudo lá, resolve lá e segue, persegue.
0: Pra pedir músicas, pra dar sugestões.
1: Sugestões.
0: Contratação de festas e eventos.
1: Leva a gente pra gente, convida a gente que a gente vai.
0: Simbora com nossos embalos de sábado à noite, agora com Cool and the Gang, 1980.
1: Celebration.

0: o eterno rei do rock. Esse é o Elvis Presley aqui na Caiçara, 1958. Tutti Frutti.
1: Que maravilha, né, André? Rockabilly, né?
0: Meu Deus. Chegou a ver esse clipe?
1: Vi.
0: Olha aqui, lá nos anos 50, hein?
1: É o primeiro clipe, acho que saiu, foi esse clipe.
0: Olha, se não foi o primeiro, foi um dos primeiros. Foi um dos primeiros. Gente, pra te seguir nas redes sociais.
1: Instagram, né? Tu me segue, né, André? É Instagram e Facebook, Jerônimo Oficial, arroba lá Jerônimo Oficial. Me pede música, sugestão, me contrate. E eu quero mandar um super abraço também pro nosso amigo que nos escuta aqui todo sábado, André. Escuta a semana toda, né? O Floriano, grande Floriano. Um abraço pra ele. E André, e se tu quiser me contratar pra aniversário, também faça aniversário.
0: Aniversário, casamento.
1: Dia 22 tem
0: 15 anos, festa de debut.
1: Isso, dia 22 eu tenho uma festa particular aqui em Canoas.
0: E aí, quem quiser contratar nas redes sociais.
1: Isso aí.
0: E agora o nosso momento romântico, o nosso momento Caiçara Confidencial, vem chegando 1995.
1: Esse aqui eu lembro que tocava. Eu lembro de tocando essa música aí.
0: Opa!
1: Eu lembro.
0: Que saudade, Wakefield.

0: Caiçara Confidencial participando aqui dos embalos de sábado à noite.
1: Ô, eu tô fechado com você.
0: É.
1: E é com a Caiçara.
0: Fechado sempre.
1: É isso aí.
0: A gente vai pro nosso intervalo, em seguidinha tem muito mais.
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0: Caiçara com Cimbalos de sábado à noite, juntos até meia-noite, a Caiçara em ritmo de festa, a Caiçara vira uma pista de dança, arreda a cadeira pra Laje.
1: André, como que tá chique hoje, né?
2: Bom chique.
1: Bons tempos.
2: Bons tempos, né, André?
1: Good times.

0: aqui na Caiçara, os nossos embalos de sábado à noite hoje tão doce. Sugar Sugar. Muito açúcar.
1: Muito açúcar. Sugar Sugar.
0: 1969, tema de novela, é, gente?
1: Verdade, verdade.
0: Olha aí, hein? Muita gente dançando.
1: Dançou,
0: dança e vai dançar ainda.
1: Isso aí.
0: Agora no nossos embalos de sábado à noite vem chegando Elton John e Kiki D. Don't Break My Heart. O ano de 1969.

0: Sara, um dos eternos Beatles, e Start Over. Essa aqui é do ano de 1980.
1: Sim, eu já era solo já, né?
0: Que lindo, hein?
1: Já fazia 10 anos que eles estão fora do...
0: É, fora do... Desmanchou os Beatles,
1: isso,
0: né?
1: Isso, isso.
0: E aí cada um seguiu seu caminho.
1: Isso mesmo.
0: E hoje continua ainda tocando Paul McCartney.
1: Paul McCartney, Paul McCartney.
0: É, esse Beatle, olha, parece imortal.
1: Hein? Imortal, né?
0: Vem chegando agora na Caissara, nossos embalos de sábado à noite, o Caissara Confidencial. E vem chegando agora com Human Leak.
1: Human.
0: 1986.

0: vocês aqui na Caiçara e uma Ligue e uma. A saideira de hoje dos embalos de sábado à noite. Fechando a conta por hoje, Gê.
1: Já terminou, André?
0: Terminou.
1: Quem quiser me seguir, Jerônimo o Oficial.
0: Nas redes sociais. Tem no Instagram e no Facebook.
1: Segue ali que a gente conversa.
0: Tá certo? Quem quiser sugerir músicas, quem quiser contratar o Gê pra eventos, pra festas, Jerônimo DJ.
1: E tô afiado, né? Me convida que eu tô afiado agora.
0: Eu sei disso, eu sei.
1: Melhorando.
0: Nosso repertório aqui dos embalos de sábado à noite, sempre com o melhor das músicas dançantes dos anos 70, 80, 90, 2000, 60. As mixagens GDJ.
1: E na comunicação,
0: o Jerônimo Oficial.
1: E na comunicação, meu amigo André.
0: Tamo junto.
1: André Araújo.
0: Sábado que vem, 10 da noite, fechado aqui, Gê?
1: Fechado com o Chico aqui.
0: Ah, aqui na nossa Caiçara, quando a gente vira uma pista de dança. Bom final de semana pra você. Em seguidinho aqui na Caiçara tem o Bailão da Caiçara. Bom final de semana. Esquece não, hein? No rádio.

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0: Atlante.
1: E aí, tá afim de bailar? 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

0: Dandara, Paulo Fante. Ei, nem pense trocar de estação, viu? O intervalo é rapidinho. Daqui a pouco a gente volta com mais música.
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0: Dara, Paulo Fante.
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0: Santana já chegou ao final e foi muito bom contar com a sua companhia nessa madrugada. Ó, mas se liga na programação da Rádio Caiçara porque tem muita coisa boa vindo por aí.
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Caiçara, boa noite aí pra você, muito obrigado aí pela audiência, boa noite pra você na estrada, no trabalho, em casa, receba aí o nosso abraço, tá bom? Pode dar volume no rádio, porque aqui você ouve só as melhores músicas de todos os tempos. Carlos Roberto, aqui na Rádio Caiçara.

Você está ouvindo a Rádio Caiçara, Show da Madrugada, muita gente trabalhando, viajando, né? Tem também quem acorda bem cedinho ou não consegue dormir. Seja qual for o seu momento, conte aí sempre com a nossa companhia nas madrugadas aqui da Rádio Caiçara e um bom domingo aí.

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Caiçara, para você que está ouvindo a Rádio Caiçara, muito obrigado aí pela companhia e que esta madrugada no seu trabalho, na sua casa, na sua vida, seja leve e também cheia de pensamentos bons. E muito obrigado aí pelo carinho, muito obrigado aí pela audiência. Bom domingo aí para você.

Roberto te fazendo companhia aqui na Rádio Caiçara e que esta noite seja aí de calma, serenidade, esperança e continue com a gente. Tenha uma excelente

ouvindo a Rádio Caiçara. Grande abraço aí pra você, pra quem tá trabalhando, pra quem ligou o rádio agora. Seja sempre bem-vindo aí ao som da Rádio Caiçara. Bom domingo.

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táxi, amigo motorista de aplicativo, obrigado aí pela companhia, tá? A nossa mensagem para você é simples: siga em frente, um passo de cada vez, porque dias melhores sempre chegam. Obrigado aí pela audiência, aqui Rádio Caiçara, bom domingo.

Caiçara, grande abraço aí para você que tá descansando. Isso aí, o descanso também faz parte da caminhada. E que esta madrugada aí te traga paz ao seu coração, um novo ânimo para esse dia que tá chegando, para esse domingo. Obrigado aí pela audiência. Pode dar o volume aí na Caiçara.

agora na madrugada. Boa noite aí pra você. Um grande abraço aí pro profissional da saúde. Mandar aquele alusão pras enfermeiras, os enfermeiros, técnicos, médicos e todos que estão aí de plantão nesta madrugada de domingo. Receba aí a nossa gratidão, porque cuidar da vida é uma das missões mais bonitas que existem, né? Que este domingo também cuide de você. Para quem tá em casa, descansando também, obrigado aí pela audiência aqui na Rádio Caiçara. Uma ótima noite aí pra você. Carlos Roberto, te fazendo companhia com muito prazer.

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1: Você ouvindo a Rádio Caiçara, abraços aí aos amigos vigilantes. Enquanto tem muita gente aí dormindo, o vigilante tá aí, ó, cuidando de tantas pessoas. Aquele trabalho silencioso, mas faz toda a diferença. Que esse domingo aí, ó, amigo, te traga aí paz, reconhecimento e também a certeza de que toda a dedicação, ela sempre vale a pena. Excelente madrugada, excelente noite aí pra você na Rádio Caiçara.

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1: 5:30, 21 graus.
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0: bom dia, companheiro Bonimar. Pereira Lima. Fazia hora que não trabalhava de manhã, né? É, fazia uns quantos domingos aqui, cara. Eu não te pegava aqui, rapaz, hein? É. É, hoje apareceu o Bonimar. Só trabalha de noite agora, depois das 9, claro. Né? Também queremos cumprimentar a todos vocês aí que já estão ligados na Rádio Cultura, né? É Rádio Cultura AM 1260, né, che? Pessoal do interior aí, pessoal que madruga, né? Temos que madrugar, mas tem que fazer alguma coisa, porque só para dizer que levanta cedo não adianta. Não é mesmo? Tem que levantar e aproveitar amanhã. Escutar a rádio, precisa levantar, pode ligar o rádio e ficar deitado. Não é, Bonimar? Claro, né? E aí, o pessoal aí da Rota, bom dia. O pessoal aí de outras empresas, que eu digo que são vigilantes, né? 24 horas por dia aí, né? Na rua aí, em casa aí, né? E isto, o pessoal da Polícia Civil, da Polícia Militar aí também, Polícia Rodoviária Federal, bom dia. Pessoal do Exército, de Segunda Arcemec, pessoal da Engenharia e do Clube Nile, da Vila Militar e por aí vai indo lá. Médicos, enfermeiros aí que estão de plantão, pegaram ontem, 6 horas, 7, largam hoje também. Né? Trabalharam toda a noite, hein? Deu um movimento aí no hospital, não, não. Foi calmo, né? Pois é, mas é que você tem que trabalhar ainda, né? Tem que marcar presença ainda. Eu fico aqui até 7h30 e depois fica o Bonimar aí com as programações. Eu fico aqui com Alvorada Pampena, que é um programa que é só domingo, domingueiro. 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Se eu assino, ficarão com vocês aí até 7h30, tá, pessoal? Certo? Então tá. Então agora eu peço pro Bonimar abrir a porteira na invernada, grande da música aí. E vamos largando as primeiras três músicas aí, né, Bonimar?
1: É, eu vou dar meu bom dia primeiro, senhor, comentando o pessoal do campo e também da cidade, nesta manhã de domingo, nesse dia 16 de agosto de 2026. Vamos chamar para cantar então, nesta manhã de domingo. Temperatura 21 graus, aqui é o gaúcho.
0: 21?
1: 21 graus.
0: Bom.
1: E a hora 5h37. Gaúcho da Fronteira é disto que o velho gosta, Francisco Castilho, pai e filho, e Francisco Vaga, engenheiro sem diploma.
0: Engenheiro sem diploma?
1: Isto.
0: Pelo menos que eu e tu.
1: Não temos diploma.

0: 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Vamos botar música, não é, Bonnie Marinho? Vamos botar a música aí. É, tu tem que bota a música e vai lá abrir aí,
1: filho. Não, não, já abri, já fui lá. Eu vou chamar a música agora para nós alegrar os ouvintes.
0: Claro.
1: Walter Moraes, Dia de Chuva, Tio Novo Araújo, Mate Novo e João Luiz Marengo batendo água, senhor. Tá.

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1: Única! Única!
0: Quê? Terminou o quê? Será que terminou? Isso mesmo. Terminou o que tu falou aí no fim do Juventila. Então vamos botar música, né? 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Vamos botar música, né, Bonimar? Pra eles aí. Pessoal que estão ligados na agricultura.
2: Escutando lá na fazenda do seu Inácio, lá está o Manuel.
0: Santo Inácio.
2: Isso, na fazenda do seu Inácio. O Manuel e a esposa.
0: Fazenda Santo Inácio.
2: Isso, deixa eu ver o nome da esposa do seu Manuel aqui.
3: O nome da esposa é Juvenira.
2: Juvenira, senhor, Juvenira, o nome da esposa. Juvenira Nunes.
0: Bota a música para eles aí, então.
2: Isso, tocar uma música bem gaudera aqui. Já agora às 6h07. A temperatura 21, Gildo de Freitas, Estrada da Vida, Teixeirinha, Noite de Chuva e Ciro Correia, Minhas Aventuras, senhor.

0: 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É, o alemão tá acampado, eu acho que lá na costa do Uruguai, parece que lá tem uma... Estão jogando truco lá, né? 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É, o alemão essa hora tá dormindo, tomou uma cervejinha demais ontem, o alemão. É, o alemão tem uma equipe lá, tem um trio lá disputando. Eu estive lá ontem, deixei um aspirador lá, não tem mais arrumação, mas eu vou ter que comprar um novo lá do alemão. É, ele tem uma firma lá do Itaqui grande também, né? 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Isto. 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Dona Débora ali, pessoal ali, os açougueiros, é pra vocês aí essas próximas. 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Isto. E essa, tu rodou uma música aí pra Dona Nancy?
1: É, o Formiguinha, Fluxo da Antiguidade.
0: A Dona Nancy tá ligada na Rádio Cultura.
1: A Dona Nancy tá envelhecendo, quer escutar essas músicas já, né, pra ver como é que é o que espera pra ela mais adiante.
0: É. Vou oferecer também para toda a galera lá do bar. Lá no bairro da Pina, ali é aquela rua Capedroso, eu estive lá ontem, estava de almoço, tinha uma ensopada de mandioca. É. Eu vou levar uma costela lá qualquer hora, fazer um churrasco. É uma carne assada lá, ali na Capedroso, é Capedroso aquela que entra lá na frente ali, do, onde eram antigos bombeiros ali, bairro da Piraí ali. É, ali tem... É o bar do Zé. É, do Zé. Então aquela galera lá tá de almoço.
1: O Zé dos Café?
0: Hã?
1: Zé dos Café?
0: Zé dos Café. Não sei se é dos Café.
1: Eu não tô brincando aqui. Viu, senhor? Tem mais um alôzinho aqui. A Clementino, Barbosa e a Rosalina no Paraboi. Tá te escutando. Vamos chamar a dona Lorena Genk no bairro do Passo. E também tenho aqui, bom dia, aqui na Agro Tadielo, Rincão dos Sarrapos. O Rogério Barbosa. Rincão dos Sarrapos.
0: Dos Sarrapos, é onde que fica?
1: O Rogério Barbosa Fonseca, ele quer ouvir uma música do N. Medeiros, Dia de Chuva. Não, Bicho da Chuva.
0: Então vamos rodar pra eles que estão ligados na rádio.
1: E o João Manuel Bica aí que tá na escuta do teu programa.
0: Quem?
1: João Manuel Bica.
0: Ah, o Bica meu galo. Bica, tá escutando, João Manuel?
1: Tô novinho também, tomando chimarrão, escutando aqui o programa.
0: É um novinho também.
1: Mandou um de voz aqui, ó.
0: O novinho, ele sempre oferece para as amigas dele, né? O novinho mora lá no Itaxerê. É para vocês, então, que estão ligados aí na cultura.
1: Então, vamos trazer aqui o N. Medeiros, de Bicho da Chuva. Tinha um novo tio Nanato, homem da marca antiga, que nem o senhor Elvio, né? E o Tiburcio da Estância, socando canjica.
0: O Tiburcio da Estância, você teve aí no parque agora,
1: teve lá.
0: Teve.
1: Semana passada, né?
0: Foi. Acampamento Farroupilha lá no Parque de Exposição. Eu tive lá, não entrei, mas tive lá.
1: Não estava de segurança dele lá?
0: Ah.
1: Não estava de segurança lá? Tinha um velhinho de segurança dele lá.
0: Hein?
1: Tinha um velhinho lá de segurança, parecido contigo, assim, não era?
0: Contigo? Comigo.
1: Não estava de segurança contigo?
0: Ah,
1: não estava de segurança dele lá?
0: Eu vou botar música pra você.
1: Tá ele Medeiro, tio Nanato e Tiburcio da Estância. Ah.

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1: 6:39.
2: 21 graus.
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6: Esse é mesmo. 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É. essas músicas aí que nós vamos rodar agora, vamos oferecer pro Jorge Mendes. O Jorge tá lá na Noruega, né, escutando, tá ligado à Rádio Cultura, né, Jorge? Jorge Mendes.
1: Essa hora o Jorge Mendes já tá comendo churrasquinho lá, Silvio.
6: Porque que hora
1: é isso lá? Vai ser 11h30, quase meio-dia.
6: Ah, é o horário diferente.
1: É, dá 4 horas, 5 horas de diferença.
6: É, vamos oferecer também pro Beto Souza, nosso ex-vereador aí.
1: E a Dona Lia, a esposa.
6: E a Dona Lia, que é a esposa dele aí.
1: Ele tá mandando ali pro pessoal de Samburá.
6: Samburá e também na Vila Cabeleira.
1: Isso, onde mora. Mora.
6: É, Beto Souza, tá ligado na agricultura. Ele tem muitos amigos lá em Samburá e ali na Vila Cabeleira também. E o nosso vice-prefeito, que é o Jefferson Oléo Meriche, né?
1: Tá ligado. Isso, tá sempre na escuta.
6: É, tá ligado. E o João Manuel também, João Manuel Bica.
1: João Manuel Bica, canta, meu galo.
6: Bica, meu galo. Bica.
1: É também o Ordonez Rocha Ferreira, mecânico ali perto de Tio Calenta, sempre na escuta também.
6: Quem?
1: Ordonez Rocha Ferreira, mecânico. Ali perto de Tio Calenta, no lado ali. Tio Calenta.
6: Eu sei.
1: Tá sempre na escuta o programa aí.
6: Então é pra vocês aí, né? Olha, lá na banca 17 hoje tem verdura lá no mercado público, tá, pessoal? É do Magrão ali. Tem alface, tem tempero verde, tem repolho, banana, laranja, bergamota. É. Aí lá na banca 17. E na 18, que fica do lado do seu Ramon e a Dona Maria também estão lá.
1: Se
6: hoje.
1: Se for lá hoje, só me traz umas bergamotas aí.
6: Ah?
1: Se for lá, me traz umas bergamotas aí.
6: Tá?
1: Te dá um
6: vai
1: dinheiro,
6: lá,
1: eu
6: vai
1: te
6: lá
1: um dinheiro
6: na
1: aqui,
6: banca, eu tenho garanto que ele te dá umas bergamotas.
1: Não, vai lá, se for lá já.
6: Eu vou lá sempre sábado.
1: Você consegue umas?
6: Tá, se eu não te trouxer as frutas, eu te trago a casca.
1: Pode ser, tudo ajuda.
6: Faz um chá.
1: Faz um chá ali, tudo é remédio.
6: Claro, é isso. Então, para todos vocês aí que eu citei agora, né? Que estão ligados na cultura.
1: O JP Batista, letrista que escreve letra.
6: O quê?
1: Em São Borja, para os artistas. Ele escreveu uma letra e mandou para o Walter Moraes, marcas de um campeiro que vamos tocar em seguidinha, né?
6: Tá, vai botar agora isso aí.
1: Então vamos lá então. Agora, que hora é essa, Alves? 6h47.
6: Falta 12, 13 para 7. 13 faltando para 7.
1: E a temperatura?
6: 21 graus.
1: 21 graus. Está quente, né? Abafado?
6: É 21 graus, hein? Não sei se marca chuva hoje ou não.
1: Não, para segunda, eu acho. Segunda ou terça.
6: Amanhã.
1: É, segunda ou terça. Chove? Terça ou quarta, hein?
6: Não choveu na tua cama?
1: Tava aqui relampiando a crina lá.
6: Eu boto a música aí dentro.
1: A gente guarda a chuva, senhor, para garantir. É. Vamos chamar então Serranos aos domingos, Osmiris, Apeia, Gaúcho, Walter Moraes, marca de um campeiro.

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Olha que tem um convite aqui do Piquete Tiro de Elástico, que está convidando para hoje, hoje é domingo, um almoço com churrasco e acompanhamento, ó. E a partir das 2 horas, aquela domingueira animada pelo grupo Os Mensageiros, né? A partir das 2. E ali, a partir das 2, o Chiru do Vale vai apresentar lá os músicos presentes direto pela Rádio Atlântida FM. Eu lá no Piquete Tiro dela, seu João Brasil, é isso? Seu João disse que não é permitido dançar de chapéu, de boné, bermuda ou mini saia. Tem que ser vestido comprido, né, seu João? É, tem que ser um vestido de prenda, né? É, os gaúchos não podem estar dançando de chapéu, nem de boné, ela tem que mostrar o cabelo. Lá no Piquete Tiro dela só, é os grupos... É, os mensageiros, né? É, os mensageiros que vão estar animando lá hoje, certo? É, nós temos uma nota de falecimento aqui, ó. Convite para enterro. Leni Maria Machado, viúva. Cirlei, Franciele, Natiele, são filhas. Gerros, neto, bisneto e demais familiares do sempre lembrado Gerson Luiz Batista Machado. Com pesar, participam aparentes amigos do falecimento ocorrido ontem. Os atos fúnebres estão sendo realizados na Capela Vera Baixa do Passo, na Sala A, de onde o fértil será conduzido às 9h30 de hoje para o cemitério municipal Jardim da Paz. Olha, vai vir aqui para o centro. É, participamos do falecimento do seu Gerson Luiz Batista Machado. Os familiares aí antecipam agradecimentos, tá, pessoal? Certo? É, o que mais que eu tenho por aqui? Olha aqui, eu tenho uma nota aqui, deixa eu ver, nota... 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

0: 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Tá, pessoal? Certo? O que mais que nós temos aqui para divulgar? Por enquanto é isso aí. Vamos botar música. 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Liga para ver, eu acho que tem domingo, eu sei que não teve. Tá? Diz que está chovendo lá em São Ramão, né? A dona Maria que ligou.
1: Dona Maria Iraci, em São Ramão está chovendo.
0: Está chovendo lá em São Ramão, aqui está uma garoazinha, né? A garoa aqui.
1: Estão fraquinhos, mas estão uns pinguinhos ali.
0: Mas aqui na rua, aqui, não sei se é em toda a cidade aqui, tá? Então vamos botar música para vocês.
1: Tem mais uns ouvintes aqui, senhor Alves, aqui, que eu vi, ó, meu filho do Rio Grande, fã do Jardim, o poeta. Vamos tocar para ele agora a primeira. E depois aqui o gaúcho do Baile Primo, sobrinho do saudoso Pompílio Guedes.
0: Ah.
1: Ele quer a música do Cinei Lima, o Jona.
0: Tá.
1: E depois vamos tocar a música aqui do João de Almeida Neto, A Razão do Boca Brava.
0: As Razões do Boca Brava.
1: Não, vai ser no outro Razão, vai ser Grupo Pataqueiro, Castração Apialo.
0: É. Olha, lá na Banca 17, hoje lá no Mercado Público, tem verdura, lá tem mandioca, tem bergamota, laranja, banana, tem quantia. Lá no Mercado Público, daqui o Magrão Saúl já deve estar chegando por lá. E na Banca 18 também. O seu Ramão e a dona Maria, não sei se foi a dona Maria que ligou aqui de seu Ramão, que está chovendo lá.
1: Isso, a dona Maria Iraci.
0: Dona Maria?
1: Iraci, é, que avisou.
0: Ah, mas eles me disseram ontem que viriam hoje lá na Banca 18. Leite. É leite, tem leite sem água lá, aí, pode ficar certo. Botijão, aqueles botijões de 2 litros.
2: Bom dia, Verinho.
0: Lá na Banca 18, seu Ramão e a dona Maria, ó. Ao lado da 17. 17 é só verdura, mandioca, com magrão lá. Tá? Vamos botar a música.
1: O Odil tá avisando que Mercedes começou a chover também.
0: Aonde?
1: Mercedes.
0: Mercedes?
1: É, o Odil tá avisando aqui.
0: Tá chovendo lá.
1: Isso.
0: É. Então vai chover aqui em Zambora também.
1: Então vamos na hora certa, hein? A temperatura, senhor Óbvio. Temperatura 21 graus.
0: 7 e 8. 21 graus a temperatura.

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1: Obrigado. Um abraço.
0: Isso aí, bom demais. Demora que nós temos um telefone aqui que foi encontrado, né? Telefone celular, ó. É, o telefone aqui. O telefone deve ser bem bom. Com certeza, pela capa aqui é de uma moça ou duas senhoras esse telefone. Tá? Telefone celular está aqui na mesa de áudio da nossa Rádio Cultura aqui, ó. Quem perdeu, é só vir aqui, quem sabe ligar para lá mesmo. Eu saio daqui, acho que é o Bonimar, aí até perto do meio-dia, quem quiser. É um telefone celular, e é bem bom o aparelho, pelo jeito. Tá? Tem uma capinha, tudo. Tá aqui na mesa de áudio esse telefone, tá, pessoal? Vamos botar a música, então, para vocês aí que estão ligados à Rádio Cultura, né? Pessoal da cidade, pessoal do interior aí. 7 horas e 16 minutos, 21 graus de temperatura.

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2: É, já são 7:24, já, tia. 7:24, 21 graus. 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Agradeço também o trabalho do companheiro Boninho Mar, tá? Neste domingo, fazia a hora, né? E eu quero dizer para vocês que quem assinou lá o desconto em folha na Tapesb está suspenso, né? Foi suspenso lá em Brasília, porque já no data prévia lá que fazia o desconto, por causa daquela roubalheira lá, tem o tal de Sindinap, que se bateu recorde em recolhimento. E é só o nome, porque não tem, entendeu? Tal de Sindinap. Tá? É uma das 11 entidades associativas que é alvo de medida judicial na operação deflagrada aí pela Polícia Federal, tá? E sabe que o vice-presidente lá é o diretor vice, seu José Ferreira da Silva, conhecido como tal de Frei Chico, tá? Isto. Então foi suspenso todos os descontos. Você que autorizou o desconto de folha não está sendo mais descontado. Tá? 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Aqui dentro do estado, duas passagens por ônibus, certo? Essa última música que nós vamos rodar, vamos oferecer para a professora Armanda, que eu acho que está ligado conosco, né? Certo? Obrigado,
3: bom dia. E o Adilson Escafina?
2: Hã?
3: Adilson Escafina está escutando também?
2: Está ligado também.
3: Tomando chimarrão.
2: Eu estou cedo. Chimarrão. Será que ele solhou a aero ontem? Botou no solo ontem a aero. É. E vamos a essa nota de falecimento aqui de novo. É. Nota de falecimento, convite para enterro. É Leni Maria Machado, é a viúva. Sirlei, Franciele, Natiele, são filhas. Genros, netos, bisnetos e demais familiares do sempre lembrado Gerson Luiz Batista Machado. Com pesar participam parentes e amigos seu falecimento ocorrido ontem. E os atos fúnebres estão sendo realizados na Capela Vera Bastia e do Passo, na Sala A, de onde o feto será conduzido às 9:30 de hoje para o Cemitério Municipal Jardim da Paz. Participamos aí do falecimento do seu Gerson Luiz Batista Machado. Os familiares ali antecipam agradecimentos, certo? Tá. Eu deixo aquela mensagenzinha que sempre gostei de deixar, aquela dica que para você ser feliz hoje. Tá? Reconheça os seus erros. Tá? Isso é uma das dicas, né? Tá? Dê às pessoas uma segunda chance. Tá? E gaste menos do que ganhe. Tá? Isso é uma dica para você ser feliz que eu deixo para vocês. Certo? Se for da vontade do Pai Velho, domingo que vem nós estamos de novamente por aqui com o programa Alvorada Pampiana, né, pessoal? Certo? Um bom final de semana a todos.
3: E em seguidinho está chegando o Carlos Chaves e o Carlos Jocelyn.
2: É, sem demora, pessoal. E temos a missa às 9 horas também, né? Certo? Até domingo, se Deus quiser.
3: E vai ficar aqui o João de Almeida Neto, Arrasando Boca Braba, Pedro Hortaça, Queixo Duro e João Chagas Leite, Exemplo de Pai.
2: Certo.

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5: 7 horas e 42 minutos, 21 graus.
6: Olá, muito bem-vindo ao nosso programa Hora Luterana, hoje domingo 16 de agosto. Vamos meditar na palavra de Deus nesta manhã e vamos destacar o Santo Evangelho que está escrito em Mateus, no capítulo 15, versículos do 22 ao 28. Certa mulher cananeia que morava naquela terra chegou perto dele e gritou: Senhor, filho de Davi, tenha pena de mim. A minha filha está horrivelmente dominada por um demônio. Mas Jesus não respondeu nada. Então os discípulos chegaram perto dele e disseram: Manda essa mulher embora, pois ela está vindo atrás de nós, fazendo muito barulho. Jesus respondeu: Eu fui mandado somente para as ovelhas perdidas do povo de Israel. Então ela veio, ajoelhou-se aos pés dele e disse: Senhor, me ajude. Jesus disse: Não está certo tirar o pão dos filhos e jogá-lo para os cachorros. Sim, Senhor, respondeu a mulher, mas até mesmo os cachorrinhos comem as migalhas que caem debaixo da mesa dos seus donos. Mulher, você tem muita fé, disse Jesus, que seja feito o que você quer. Amavelmente, neste texto bíblico de Mateus, capítulo 15, nós acabamos de ler que, após Jesus ter tido mais um desentendimento com os fariseus que vieram de Jerusalém para examinar suas ações e criticar sua falha em seguir as tradições cerimoniais dos anciãos, ele e seus discípulos se retiraram para a região de Tiro e Sidom, duas vilas litorâneas do Mediterrâneo, a noroeste do Mar da Galileia. De longe, uma mulher cananeia viu, reconheceu e clamou a Jesus: Senhor, filho de Davi, tem misericórdia de mim. Minha filha está terrivelmente possessa por um demônio. Surpreendentemente, ele não lhe respondeu. Ele não estava ignorando esta mulher, não. Em vez disso, talvez estivesse testando a firmeza de sua fé. Então, com uma fé inabalável, ela continuou clamando a ele, a ponto de os discípulos de Jesus implorarem que ele a mandasse embora. Naquele momento, Jesus finalmente respondeu a ela, dizendo-lhe que seu ministério era somente para os filhos, ou seja, as ovelhas perdidas de Israel. Mas mesmo essa resposta, o reconhecimento que ele lhe deu foi suficiente para encorajá-la a se aproximar dele e se lançar a seus pés e implorar: Senhor, ajuda-me. Então ele disse algo para ela que aos nossos ouvidos parece ainda mais duro e desagradável. Disse-lhe que não era justo ele dar as bênçãos que pertencem aos filhos de Israel aos cães que os cercavam. Com uma fé inabalável, ela disse-lhe que acreditava que ele tinha misericórdia, graça, amor, cuidado, poder, ajuda e cura, mais do que suficientes para os filhos de Israel, para ela e também para a sua filha doente. Que fé incrível essa mulher tinha! Jesus viu a fé dela, elogiou-a, atendeu ao seu pedido e curou completamente sua filha naquela mesma hora. A fé dela era grande, a ponto de chamá-lo de Senhor ou Mestre. Foi a fé que a levou a interceder em favor da filha. Contra todas as probabilidades, mesmo quando parecia que estava sendo ignorada e até rejeitada, ela confiou, acreditou e esperou em Jesus. Sua fé inabalável manteve-se firme na esperança de que ele tinha misericórdia e a ajudaria. E ele a ajudou. Você já se sentiu como se estivesse no limite, mal conseguindo ficar de pé? Talvez seja uma situação no trabalho, com a sua saúde ou a de um ente querido. Talvez sua família ou alguém próximo a você esteja em crise. Às vezes parece que Deus está te ignorando, ou pelo menos distante e inacessível. É em momentos como este, contra todas as probabilidades, que Deus nos chama a confiar, crer e ter esperança em Jesus. Nosso misericordioso Pai Celestial acolhe todos os que vêm a Ele pela fé. Ele nos conhece, nos ama, nos ouve e nos provê da maneira que sabe ser melhor para nós. Principalmente, Deus demonstra sua misericórdia, graça e auxílio a todas as pessoas através da cruz de Jesus, através de seu sacrifício que nos dá vida para o nosso perdão e a salvação do mundo inteiro. Ao vivenciarmos nossa fé por meio de provações e testes, ela cresce e se transforma na grande fé que Jesus recomenda. Uma grande fé que nos convida a ir até Ele, nos capacita a buscá-lo todos os dias, em todas as situações, e nos permite confiar plenamente nele. Confortador é saber que temos a quem recorrer. Jesus nos encoraja dizendo: peçam e vocês receberão, procurem e vocês acharão, batam e a porta será aberta para vocês. Porém, como pedir? Como dirigir-se a Deus? Alguém disse que na hora do desespero não há regras. Já outros sugerem que o cristão pode determinar o que Deus deve fazer. O que você pensa sobre isso? O nosso texto relatou a oração de uma mulher, ou melhor, a oração de uma mãe. Uma mãe é capaz de tudo pelo bem de seus filhos. Está pronta a rastejar, se necessário for, para que seus filhos fiquem bem. Foi o que aquela mãe fez. Ela não fazia parte do povo eleito, ou seja, do povo judeu. Ela era estrangeira, mas conhecia as promessas a respeito de Jesus, o Messias. Pois quando Jesus chegou à sua terra, ela saiu aos gritos atrás dele. Ela não determinou nada. Ela não exigiu nada. Ela apenas expôs seu problema, suplicou e creu. Que Deus, em sua graça, nos conceda esse tipo de fé. Uma fé que não desiste. Uma fé que confia no nosso Salvador. Que não abandona promessas dele e nos conduz em segurança por este mundo e, finalmente, aos braços do nosso amoroso Salvador. Uma fé que nos leva a aguardarmos o mundo vindouro. Oremos diante da cruz. Senhor Jesus, fortalece a minha fé e mantém-me unido a Ti. Amém.
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1: Sete horas e 57 minutos.
2: 21 graus.
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1: Eu vos digo a vós, pedi e dar-se-vos-á. 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Com esse texto da Bíblia Sagrada e esta característica musical, como acontece todos os domingos nesse horário e por essa emissora, está no ar e no seu lar mais um programa Boas Novas. Programa esse que é órgão de divulgação oficial da Igreja Evangélica Assembleia de Deus no município de São Borja, cujo pastor presidente responsável por esse campo de trabalho é o pastor Sidney da Silva. Direção desta programação do pastor Ocir Caetano Chaves. Apresentação do seu irmão em Cristo, Carlos Augusto Chaves, que agradecido a Deus por mais essa oportunidade que ele nos concede nesse domingo, dia 16 do mês de agosto do ano de 2026. Temperatura nesse momento 21 graus na cidade de São Borja. Tempo fechado, já deu uma garoa na cidade, tem previsão de mais chuvas durante o dia, mas estamos agradecidos a Deus porque nos despertou para mais um dia com saúde, com paz, com alegria, e nos proporcionou de já estarmos aqui nos estúdios da Rádio Cultura M 1260 para levarmos ao ar mais uma edição do programa Boas Novas. Queremos saudar em primeiro lugar o nosso pastor presidente, pastor Sidney da Silva, juntamente com sua família, e em nome do pastor Sidney queremos saudar os demais pastores do campo, evangelistas, presbíteros, diáconos auxiliares, aos dirigentes de congregação, tanto aqui da cidade como do interior do município, que estão à frente dos trabalhos, à frente das congregações, trabalhando para o bom andamento da obra do Senhor na cidade de São Borja. Quero abraçar e saudar também a todos os membros da nossa igreja, aqueles que já estão ligados conosco desde o início dessa programação. Saudar os amigos, as amigas, os irmãos, as irmãs de outras denominações religiosas que por onde nos encontram sempre nos falam, que sempre estão ouvindo e prestigiando essa programação. Meu muito obrigado a todos que estão conosco e o desejo que seja um dia abençoado para todos vocês, juntamente com seus familiares, e que Deus possa estar presente na vida de cada um de vocês. Bonimar Lima, nesse domingo, trabalhando comigo aqui. Abraço, Bonimar. Como diz o seu Elvio, fazia dias que você não aparecia nesse horário, né? Um abraço para o seu Elvio também, que já saiu há pouquinho daqui, apresentou o seu programa desde as 5h30. E vamos de imediato, Bonimar, vamos abrir a parte musical do programa de hoje. Vamos ouvir Jaqueline Lima, Deus do Impossível.

0: horas, 9 minutos, 8 e 9, é a Rádio Cultura e o programa Boas Novas. Queremos saudar, já chegou aqui conosco, irmão Carlos Jocely, nosso companheiro, e já está à tua disposição, 3431-2244, 3431-5469, vá ligando, irmão Carlos vai te atendendo e vai divulgando a tua comunicação. Paz do Senhor, irmão Carlos.
1: A paz do Senhor, irmão Carlos Augusto. A minha saudação ao Boninho na técnica de som. Também os milhares de ouvintes que sempre estão na audiência da programação Boas Novas. Nosso pastor presidente, pastor Sidney, irmã Elaine, demais familiares, demais pastores, obreiros da Igreja Evangélica Assembleia de Deus. E mais uma vez, os milhares de ouvintes da programação Boas Novas.
0: Muito bem, então, irmão Carlos, já está à tua disposição. E nesse final de semana, a reunião das irmãs do Círculo, irmão Carlos?
1: É, dia 21 e 22, chegou as festividades do aniversário do Círculo de Oração, ali do setor da Pentecostal. Você é nosso convidado, sexta e sábado estaremos ali no setor, cultuando a Deus, louvando o Senhor e bendizendo a Ele, pois merece toda a honra, toda a glória e todo louvor. 41 anos de oração, 41 anos caminhando na presença do Senhor. Estará presente o preletor da nossa reunião, o evangelista Ezequias, ali do Rincão dos Mirandas, juntamente com a sua família, estarão cooperando, louvando o nome do Senhor Jesus. E mais uma vez, você é nosso convidado a se fazer presente.
0: Lá na Grande Porto Alegre, nos dá o prazer da audiência, o amigo irmão Beto Boini e a Tânia, né? A Tânia Chaves, né? Que é irmã do Mauir, estão nos ouvindo, diz ele, saltamos hoje cedo da cama e mandando um bom programa para vocês aí da rádio. Beto, todos os hinos rodados hoje vai para vocês aí na Grande Porto Alegre, ouvindo a programação. Mauir também hoje saltou um pouco mais tarde, mas disse que já estava ligando os aparelhos, já deve estar na escuta lá, na Grande São Paulo, né? Mandando um abraço a todos os ouvintes da programação, também para sua mãe, irmã Alfa, seus filhos aqui na cidade de Samborja, também para o Beto e a Tânia lá na Grande Porto Alegre. Um abraço ao Mauir, a Cláudia, desde Santo André, lá em São Paulo, Grande São Paulo. Maria de Lourdes participando, mandando a paz do Senhor. Um abraço, a irmã Maria de Lourdes, Deus abençoe ricamente a sua vida. Bom dia, paz, por aqui muitos trovões e relâmpagos e uma manga de chuva. Agora tudo tranquilo, ouvindo o programa. Deus abençoe a todos. É o pastor Jorge Borba, desde a Serra Gaúcha, Reovado. Que Deus abençoe os queridos irmãos. Everton Pereira também participando. Por aqui caiu uns pingos d'água. A paz do Senhor Jesus Cristo. Estamos na escuta com a família. Se possível, roda o hino Lindo da Manhã. Oferecemos para todos os irmãos lá da Estrada do Pessegueiro e para todos os ouvintes. Você vai ouvir, já está programado aqui, você vai ouvir, Everton. E por falar em Estrada do Pessegueiro, Cláudio já ligou, juntamente com o seu pai, o evangelista irmão Josué Guedes e a irmã Eli, estão nos ouvindo lá na Estrada do Pessegueiro. Estão em volta do fogão, mas já se preparando para daqui a pouco sair para o Rincão do Xará, onde está se realizando, mas o senhor irmão José, está se realizando uma reunião do Círculo de Oração. Então, nosso abraço aos queridos irmãos do Itacurubi, as irmãs também lá do Rincão do Xará, que estão reunidas nesse final de semana, louvando a Deus e agradecendo por mais um ano de vida do Círculo de Oração daquela congregação. Que Deus venha abençoar ricamente os nossos queridos irmãos. Queremos saudar nesse momento, já aqui conosco, evangelista da igreja, secretário, irmão José Luiz Braga Dornelles, aqui conosco, mais uma vez substituindo o nosso pastor presidente, e nesse momento ele com a sua saudação inicial.
2: Exatamente, o irmão Carlos Augusto, também o evangelista irmão Carlos Jocely, Caetano Chaves, estão sempre aqui no Boas Novas, pelos domingos pela manhã aqui, Bonimar na mesa de áudio, uma saudação. E estamos aqui, né, então, a pedido do nosso pastor, presidente, pastor Sidney da Silva. Com muita alegria estamos aqui nesta programação, qual muitos ouvintes estão aí já sintonizados e estão recebendo as bênçãos de Deus. A minha saudação, então, ao nosso pastor presidente, pastor Sidney da Silva, a sua esposa, irmã Elaine, nosso vice-presidente, pastor Dorasnaldo Chaves, a irmã Rosane, saudação aos nossos pastores, que Deus vos abençoe, pastor Rafael, nosso segundo secretário, irmã Aline, Deus vos abençoe. Creio que estão sintonizados na programação, a todos os membros da Igreja Evangélica Assembleia de Deus e de outras denominações que sempre estão ouvindo a programação. Minha saudação à minha esposa, a Zenina, meus filhos Eliel e Eliap, também a Jaine. A minha saudação também ao evangelista Benoni Colate da Rocha, irmã Aldemira. Meus pais que estão sempre sintonizados na programação, Deus vos abençoe nesta manhã maravilhosa que o Senhor tem concedido a cada um.
1: Muito bem. Hoje, a partir das 9 horas, Escola Bíblica Dominical, na Matriz e em todos os setores de nossa cidade, estaremos aprendendo da Palavra de Deus. E o tema de hoje, da sétima lição, dia 16 de agosto, é Quando o Espírito Sopra em Éfeso. Textual está em Atos capítulo 19, versículo 20. Assim a palavra do Senhor crescia poderosamente e prevalecia. Muito bem. Convidamos a todos para a Escola Bíblica Dominical a partir das 9 horas.
2: Aproveitando, irmão Carlos Augusto, nós estamos também começando lá o discipulado, às 9 horas da manhã também aqui na Matriz. Estamos com o discipulado, qual já temos aí uma data já certa para o batismo nas águas, né, irmão Carlos Jocely? Então, em outubro, vai acontecer aí o batismo nas águas. Então, aqueles irmãos que estão se preparando para o batismo, nós temos aí já o discipulado. Eu creio que também nas congregações, nos setores, os irmãos já estão ali dando as lições, né, do discipulado, e vai ser bênção de Deus.
0: Muito bem, então, os novos candidatos aí ao batismo têm o seu discipulado iniciando neste domingo. A paz do Senhor, meu querido irmão Carlos. Avisamos que às 9 horas teremos nossa EBD no setor da Goulart, a lição de número 7, Quando o Espírito Sopra em Éfeso. Na classe masculina estará na direção o evangelista Emerson Carvalho. No comentário, o presbítero Éder Leal. Na classe feminina, sob a responsabilidade da irmã Sônia Ferreira. Convidamos a todos para hoje às 19 horas um culto em homenagem aos pais. Teremos a apresentação da Escola Bíblica Infantil. Estará pregando a Palavra de Deus o irmão Rafael Santana. Todos são bem-vindos. Vamos render nossa gratidão e amor ao nosso Deus. Quem está avisando e convidando é o evangelista Emerson Carvalho. Deus abençoe nosso querido irmão Emerson Carvalho e toda a sua família. Estão trabalhando ali no setor da Goulart, na ausência do pastor Dorasnaldo, né, que esse final de semana novamente voltou com a irmã Rosane lá para Santa Maria para exames e revisão da sua cirurgia. Vai nosso abraço para São Miguel das Missões, irmão Manuel Fanfa do Amaral, sua família já ligou para o nosso programa. É, está ouvindo na escuta do programa, pede um hino para o seu elevo espiritual com a equipe Sigo cantando e está oferecendo para todos os irmãos aqui da programação e também para todos os ouvintes do programa. O nosso abraço, irmão Manuel Fanfa do Amaral. O clima lá está igual aqui, garoa, para, tempo abafado e fechado. Então vai nosso abraço, São Miguel das Missões, irmão Manuel, sua família, alguém mais que possa estar nos ouvindo naquela cidade. Também lá na Encruzilhada, diz que desde cedo chove torrencial, O Vitor e a Leda estão ali nesse final de semana visitando seus amigos e clientes e estão ouvindo o programa. Vai nosso abraço a eles e também nosso abraço, nosso alô para o Juscelino Trindade, que está ouvindo a programação. Por falar em encruzilhada, também vai nosso abraço para o irmão Manuel Moura, toda a sua família que estão trabalhando na congregação da Assembleia de Deus ali da Encruzilhada, e os demais irmãos que sempre estão na audiência do programa, irmão Carlos.
1: Muito bem, vai o nosso abraço à grande família Renzi, na pessoa da dona Tereza, do Paulo César Renzi, da Nara Mal Renzi, do Eduardo Renzi, do Felipe Renzi e do Clodomiro Renzi, uma grande família que são cooperadores desta programação. Que Deus abençoe. Os próximos louvores desta programação vão para o elevo espiritual de vocês nesta manhã. Também vai os nossos parabéns pela Sueli, a esposa do segundo dirigente ali do setor da Pentecostal, que esteve de aniversário durante a semana. Que Deus abençoe.
0: Nosso abraço ao meu amigo vizinho Nene Oleia, que mandou aqui, que está na escuta do programa, desejando um bom programa para nós. Obrigado, Nene. Também o amigo Otaviano, Rincão de Santana, na escuta do programa. Abraço, Otaviano, a você e sua família. Também no Rincão de São Ramão, Ricardo Betim e esposa na escuta do programa. Deus abençoe, Ricardo, a vocês todos aí nesse rincão querido. Que Deus possa abençoar ricamente. Vamos ouvir mais um hino na programação. São 8:20. Vamos estar oferecendo o próximo hino para os aniversariantes que tem aqui na minha relação. Não sei se o irmão José tem algum conhecido ali também. Dia 19 estará de aniversário nossa amiga, ouvinte do programa, colaboradora dessa programação, dona Maria Sueli de Oliveira, ali no bairro do Paraboi. Um abraço, dona Sueli, feliz aniversário, que Deus continue abençoando a sua vida, juntamente do seu esposo, seu Otacílio, e de toda a sua família. Um grande abraço para a senhora dona Maria Sueli. Também no dia 21 estará aniversariando o irmão César Escalcon. Um abraço, irmão César, muitas felicidades, e aos demais aniversariantes que não temos aqui na relação, mas você estará aniversariando, ou esteve aniversariando, sinta-se homenageado.
2: É isso aí, irmão Carlos Augusto, vai a nossa saudação, o nosso irmão Jonas e Marlise, seu filhinho esteve de aniversário, né, na sexta-feira, seu primeiro aninho.
0: Isto.
2: É uma bênção de Deus. E estávamos ali juntamente com os nossos irmãos, toda a família reunida ali, numa festa ali, né? Onde estavam comemorando o primeiro aninho do Jonathan. Deus abençoe, irmão Jonas, também a Marlise. Esteve de aniversário também a Nara Viana e a Marisa. A saudação, nossos parabéns aqui, e da nossa família, e também a nossa irmã Alzira e a irmã Maria estão homenageando aí a Nara Viana e também a Marisa pelos seus aniversários.
0: Muito bem, então vamos homenagear os aniversariantes com Léo Cardoso e Adilson, viúva de Naim. Música.

0: Adinaim, ouvimos aí na sequência da parte musical do programa de hoje. Além da Escola Bíblica, agora pela manhã, os cultos, irmão José, durante esse domingo, também durante a semana ali no Templo Sede e nas demais congregações.
1: Exatamente, hoje um grande culto na sede, no setor 1, estamos ali com muita alegria, juntamente com os nossos irmãos, cultuando ao nome do Senhor Jesus, aonde vai estar os corais ali do departamento do Círculo de Oração e também da 1:10, os jovens. Estaremos ali juntamente com o departamento da família, também cultuando a Deus, e também os adolescentes, os irmãos que sempre se reúnem para adorar e bendizer o nome do nosso Senhor e Salvador Jesus Cristo, também ali no setor da Betel, da Betânia, no Itaxerê, também ali no setor do bairro do Passo. A saudação a todos os nossos irmãos que estão cultuando ao nome do Senhor Jesus. Hoje à noite, às 19 horas, teremos culto, então, nos setores da nossa cidade. Você não pode ficar em casa, vá lá receber a bênção de Deus, a bênção do nosso Senhor e Salvador Jesus Cristo. E Ele tem obras maravilhosas a realizar na tua vida. É somente você abrir o seu coração e deixar Jesus entrar na sua vida, e o Senhor vai fazer maravilhas e te usar na obra do Senhor Jesus Cristo. Então você é o nosso convidado especial para participar dos grandes cultos que acontecem no dia de hoje.
0: Paz do Senhor, irmão Carlos, aqui na escuta do programa, na cidade, tomando um chimarrão. Quero homenagear a querida irmã Elaine Weber, lá no Rincão de Santana, que está de aniversário no dia de hoje. Que Deus derrame as mais ricas bênçãos sobre sua vida. Se der, peça um louvor com Lilian Kelly, noiva imaculada, irmã Marta. Irmão Luiz, ali da Granja Streck. Se eu não rodar a Lilia hoje, domingo que vem, prometo, irmã Marta, que estarei rodando o hino que você solicitou.
2: Muito bem, queremos mandar um alô, um abraço para nossos familiares em todo o Brasil aí, São Paulo, Paraná, Criciúma, Rosário do Sul e Santo Anjo. Os irmãos espalhados aí pelo Brasil, vai o nosso abraço na paz do Senhor. Também vai o nosso abraço para o Mauíra, para a Cláudia e para a sua filha, para a sua irmã ali em Porto Alegre, demais familiares, a mãe Alfa. Que Deus abençoe nossos irmãos lá na Serra Gaúcha, em Revoado, o Jorge Borba, a família e todos os irmãos ali da cidade onde ele está trabalhando na obra de Deus. Também do bairro do Passo, ligou para nós, Araíra Jala. A Jala está juntamente com a sua esposa, irmã Cecília, chimarrando e escutando a programação Boas Novas. Que Deus abençoe o irmão Adair, a Jala Chaves e também o Paulinho do Mato Grande, né? Que sempre está na audiência desta programação, e hoje ele não ligou ainda, mas certamente vai ligar. Que Deus abençoe o Paulinho e sua família, também lá em Bento Gonçalves, Altivo Rocha e família.
0: Muito bem, também o nosso abraço para os nossos queridos ouvintes lá do Itacrubi, também o irmão Tito Manuel, a irmã Ivanir, que sempre estão na audiência do programa, e demais irmãos, tanto ali nos rincões como na cidade, que sempre estão com o rádio ligado na cultura, ouvindo o programa Boas Novas. Alô, Samborja, paz do Senhor, irmão Carlos. Quero pedir uma oração pelo garotinho Pietro Fraga, filho do Wesley Fraga, que esteve de aniversário na quarta-feira passada, completou seu primeiro aninho. Os avós Juarez Fraga e Ana Paula estão muito felizes. Que Jesus conduza no caminho da fé. Um abraço e as homenagens do Paulo Amarílio, desde o bairro do Passo, ouvindo a programação. Ofereço um hino para o meu filho Zequinha, em Concórdia. Dia 10 foi o aniversário do meu esposo Lourenço Chuquel Ortiz. Quem está homenageando é a irmã Maria de Lourdes, participando aqui do programa. Também a irmã Margarete Antunes, ouvindo a programação. Paz do Senhor Jesus Cristo, meus irmãos. na audiência. Quero homenagear a nossa filha Daiane Moraes Chaves, que hoje está aniversariando. Que Deus a abençoe com muitas bênçãos. Desejo tudo de bom para sua vida e sua família. É, o irmão Moacir e a irmã Mariazinha e toda a sua família que estão homenageando a Daiane Chaves, que hoje está aniversariando. Certamente uma fumacinha rebojada ali no irmão Moacir com toda a família, meio-dia, de noite, né, irmão Moacir? Hoje é duplo, como foi já esses dias, e certamente hoje será. Também, irmão Moacir, homenageei os demais aniversariantes da semana, que Deus venha abençoar a todos. A paz do Senhor, meu irmão Carlos, na audiência aqui no Rincão de São João. Saudações ao irmão José Luiz. Peço um hino com Gibraim Lopes. Sua vitória chegou. Ofereço a todos da audiência. Grande abraço, é o irmão Érico e Fran.
1: Olha aí, que maravilha. Nossa saudação a ele também ali no Rincão de São João, né? Que estão os irmãos reunidos e sempre ali cultuando a Deus na congregação ali do Rincão de São João. Saudação a todos os nossos irmãos que sempre estão na audiência. Irmão Carlos, nós temos aqui a Escola Bíblica Dominical, aqui na no setor aqui da sede, na matriz, aonde teremos aí na ministração o evangelista irmão Ildefonso Leal, na classe Heróis da Fé, e a irmã Ernestina Batista, na classe Mensageiras da Fé. E vai haver a participação ali da Uma Desbe, o coral da matriz, estarão participando aí da Grande Escola Dominical EBD, Aprender para Poder
2: Ensinar,
1: é o lema aí que nosso irmão Carlos Juscelli tem sempre mencionado aqui na programação Boas Novas. Todos são convidados, então, a participar da Grande Escola Bíblica Dominical, hoje pela manhã, aqui na Matriz, e em todas as setores e congregações aí que acontecem todas as manhãs, irmão Carlos.
2: Inclusive no setor da Pentecostal, onde estaremos ministrando essa lição, Quando o Espírito Sopra em Éfeso. Lição maravilhosa, estaremos aprendendo a palavra de Deus e você é nosso convidado a se fazer presente. Mais uma vez queremos convidar para o aniversário do Círculo de Oração, começando na sexta-feira, sábado, e no domingo o irmão vai permanecer na cidade, na matriz, juntamente com o pastor Sidney, fazendo a obra de Deus. 41 anos em oração no setor da Pentecostal. Vá participar e receber das bênçãos de Deus.
1: É isso aí, vai a minha saudação então ao evangelista irmão Vânio, a irmã Flávia, qual estão aí na coordenação aí da IBD aqui da matriz.
0: Paz do Senhor, irmão Carlos, estou ouvindo o programa aqui na Grande União. Peço um hino com Osir e Carlos, Linda Manhã. Ofereço para todos os irmãos da Congregação Cristo Redentor. Irmão Paulo César de Souza, sempre ouvindo a programação. Vai nosso abraço para os demais companheiros ali da Granja União. Também para todos os irmãos, os amigos que nos ouvem nas granjas, chácaras, fazendas, nesse interiorzão do município e municípios vizinhos. Que Deus venha abençoar. Olha aí, um que nos ouve lá no interior de Santo Antônio das Missões, irmão Milton da Costa. Estamos na escuta do programa, irmão Carlos. Um abraço, irmão Milton, a você e sua família, sempre ouvindo, sempre participando da programação. Você não falou em Joinville, aí o irmão Osorinho Chaves se manifestou. Paz, primo, estamos por aqui escutando vocês. Vai a minha saudação a todos os ouvintes do programa e a todos os meus familiares, Osorinho Chaves, a irmã Nedimara, Nedimara e seu filho, sua família, que Deus abençoe ricamente vocês. Ó, irmão Borba diz que hoje eles estão residindo na cidade de Nova Brécia. Então fixou residência em Nova Brécia, a terra da mentira, né? Mas na terra da mentira está sendo pregada a verdade, né, irmão Jorge Borba? Então que Deus abençoe, irmão Jorge Borba e família, pregando o evangelho, semeando a palavra de Cristo Jesus ali na Serra Gaúcha. Que Deus abençoe vocês. Olha, tá agradecendo a tua saudação, irmão Carlos Josseli, para ele. Então agora você muda aí a cidade onde irmão Jorge Borba e família estão residindo. E vamos atender então o pedido dos nossos irmãos e vamos ouvir o Ciri Carlos, Linda Manhã, 8h35.

0: 8:39, 8:39 é o programa Boas Novas que você ouve aqui pela Rádio Cultura de São Borja. Ouvimos aí o Siri Carlos, Linda Manhã, atendendo o pedido dos nossos queridos irmãos que estão na escuta e na audiência do programa. 9 horas da manhã, Escola Bíblica Dominical. Você pode ir ali aprender para poder ensinar, sempre um tema maravilhoso na Escola Bíblica. À noite, culto público no templo sede, na subsede lá na direção do irmão Mateus, também nas demais congregações, Betânia, Goulart, Betel e Itaxerê. Hoje cultos a partir das 19 horas durante a semana. Cultos nas demais congregações, como ali na Pentecostal, na quarta-feira e na sexta-feira, e sexta-feira na Pentecostal, sexta e sábado, aniversário do Círculo de Oração, ali daquela congregação, comemorando seus 41 anos de fundação. As nossas queridas irmãs estarão agradecendo a Deus por mais este ano que elas passam ali na presença do Senhor em oração. Buscando as bênçãos do Senhor, vocês são convidados, as irmãs, os irmãos, as irmãs de outros círculos de oração aqui da cidade, né, irmão Carlos? Todas convidadas para se fazerem presentes ali, participar, receber a bênção do Senhor. Evangelista irmão Ezequias estará trazendo a mensagem.
1: Muito bem, o tema desse encontro está em Atos capítulo 12, né? Pedro na prisão, mas havia uma igreja por detrás orando e Deus libertou seu servo. Que Deus possa continuar falando com cada um, irmão, irmã, e a oração tem muito valor na presença do Senhor. Deus faz maravilhas através da oração.
2: É isso aí, irmão Carlos Jocelyn. Na terça-feira, lembrando, teremos a CEPOL. A CEPOL, onde todos os obreiros, os diáconos, auxiliares, aos irmãos, são convidados a participarem ali da CEPOL, onde estará nosso pastor presidente, pastor Sidney da Silva, trazendo o ensinamento da palavra de Deus a todos os obreiros. E ali na igreja, as irmãs ali, né, que estarão presentes ali, reunidas, estarão ali as nossas irmãs também cultuando ao nome do nosso Senhor e Salvador Jesus Cristo. Então, na terça-feira agora teremos a CEPOL, irmão Carlos Augusto. Vai a nossa saudação também o evangelista irmão Idefonso, a irmã Santa Helena, o irmão Bruno Fontela, evangelista da igreja, ao João, a Lourdes, estão sempre ouvindo a programação Boas Novas, irmão Carlos. Tio Marzol também sintonizado, tio Osir, a saudação a todos os nossos irmãos que sempre estão na escuta da programação Boas Novas. Aconteceu na quinta-feira e na sexta o 37º aniversário do Círculo de Oração lá na Congregação Arnaldo Mater. Foi bênção de Deus, onde estava o pastor Valdoir Goy dos Santos pregando a palavra de Deus. Deus fez grandes obras ali, naquele lugar, naquela congregação. Vai a saudação ao nosso evangelista irmão Telmo Teles, que está sempre na direção dos trabalhos ali na congregação. Deus vos abençoe. E o setor ali, né, com o pastor Matheus Bocucci, a nossa saudação, irmã Damaris, e toda a família. Que Deus vos abençoe maravilhosamente as suas vidas.
0: Muito bem, a paz do Senhor, estamos na escuta aqui em Canela, Serra Gaúcha. Estou mandando um abraço ao pastor Osir e a todos vocês aí do estúdio. É o Charles que agora estão residindo, irmão Marquinhos e família, lá na Serra Gaúcha, mais precisamente na cidade de Canela. Mas não deixam de ouvir o programa Boas Novas.
1: Abraço ao Marquinhos, também ao Charles, toda a família aí na Serra Gaúcha. Também ligou para nós Maria Almeida, né? Estará de aniversário amanhã e quer ouvir um louvor com Daniel e Samuel.
0: Muito bem, vamos ouvir Daniel e Samuel domingo que vem, se Deus quiser, oferecendo para esse nosso ouvinte da programação. Vamos ouvir um trecho de um hino e lá, já na sequência, irmão José Luiz com a mensagem da palavra de Deus. Eliane Fernandes, Depois da Muralha.
3: Tem vitória aí.

0: Ouvimos aí, depois da muralha, Eliane Fernandes na sequência da programação Boas Novas. Agora, depois de ouvirmos os hinos, depois de ouvirmos os avisos, comunicados, as mensagens, as homenagens, chegamos ao ponto principal da programação. Evangelista irmão José Luiz trazendo a mensagem da Palavra de Deus. Depois, no final, orando por todos nós aqui do programa, por todos os nossos ouvintes.
1: Antes da mensagem, tem ligado para nós Edilson Schiaffino. Ele pede oração em favor de Sandra Batista, que está hospitalizada em Porto Alegre.
2: É isso aí, meus queridos e amados irmãos, aqui da programação Boas Novas. Estamos felizes de estarmos mais uma vez aqui nessa maravilhosa programação, o qual o Senhor tem levantado e há anos e anos estão sempre divulgando a Palavra de Deus através aqui da 1260 kHz, onde os irmãos já sempre sintonizam, sempre estão conectados na programação para ouvir hinos de adoração ao nome do Senhor e também a Palavra de Deus, a palavra que alimenta, a palavra que nos dá cada vez certeza de salvação e nos anima cada vez mais, nos levanta aquele que está caído, dá regozijo, dá alegria, como o Bonimar sempre tem dito ali, né, na chegada, assim como o pastor não tem vindo hoje, mas estamos aqui também cumprindo aí com o pedido do nosso pastor presidente e estamos trazendo uma palavra amiga, uma palavra de esperança, quanto muitos estão procurando, e estamos aqui mencionando a Palavra de Deus, é o caminho, é a solução, é a saída, não existe outra maneira e outro caminho a não ser através do nosso Senhor e Salvador Jesus Cristo. Acontece tantas coisas, tantas notícias, não muito boas, quando estamos ouvindo um noticiário, uma rádio, e estamos sempre ouvindo notícias que não nos agrada, nos ficamos até tristes pelo que acontece. Mas a Palavra de Deus, ela é maravilhosa, porque o Senhor Jesus, ele foi assunto ao céu, mas enviou o Consolador, o Espírito Santo, para consolá-los, para animá-los e para encorajá-los a levar a preciosa semente que é a Palavra do Senhor Jesus. Há muitos corações contritos, há muitos corações até mesmo tristes, mas a Palavra de Deus nos alegra e nos capacita cada vez mais para seguir o seu Evangelho. Nós estamos aqui com a Palavra de Deus em João 14, que diz: não se turbe o vosso coração. Credes em Deus, crede também em mim. A promessa: na casa de meu Pai há muitas moradas, e se não fosse assim, eu vou-lo teria dito, vou preparar-vos lugar. Jesus prometeu e continua com essa palavra viva e eficaz no coração de cada um de nós, e ele nos dá essa certeza: e se eu for e vos preparar lugar, virei outra vez. Estamos aguardando esse grande dia, e vos levarei para mim mesmo, para que onde eu estiver, estejais vós também. A Palavra de Deus nos diz que ele está à direita de Deus Pai intercedendo por nós. A Palavra de Deus nos afirma: passa o céu e a terra, mas a Palavra de Deus permanece para todo sempre. E nos dando essa esperança, nos dando essa certeza, e a fé vem pelo ouvir e ouvir a Palavra de Deus. E você está ouvindo nesta manhã a Palavra de Deus, essa palavra que nos dá ânimo, essa palavra que aqui menciona a seguir nos versículos. Disse-lhe Jesus: eu sou o caminho, a verdade e a vida. Ninguém vem ao Pai senão por mim. E se vós me conhecesseis a mim, também conhecereis a meu Pai. E já desde agora conheceis e tendes visto. Disse-lhe então Filipe: Senhor, mostra-nos o Pai, que nos basta. E disse-lhe Jesus: estou há tanto tempo convosco e não me tendes conhecido, Filipe. Quem me vê a mim vê o Pai. E como dizes, mostra-nos o Pai. Não crês tu que eu estou no Pai e o que o Pai está em mim? As palavras que eu vos digo, não as digo de mim mesmo, mas o Pai que está em mim é quem faz as obras. As obras maravilhosas que o Senhor tem feito, fez aqui na face dessa terra. Muitos doentes, enfermos chegavam para ele e saíam curados. Surdos saíam ouvindo, mudos saíam falando pela palavra do Senhor Jesus, a palavra verdadeira, a palavra poderosa. E tudo quanto pedirdes em meu nome, eu farei, para que meu Pai seja glorificado no Filho. Se pedirdes alguma coisa em meu nome, peça em nome de Jesus. Peça vitória, peça milagres na sua vida. Quem sabe você amanheceu triste, atribulado, até mesmo doente, mas peça para o Senhor misericórdia e peça para o Senhor a cura, a libertação, e Ele vai entrar na sua casa. Ele conhece o teu endereço, Ele conhece o teu nome, teu sobrenome. Seus olhos é como chama de fogo. Ele contempla a cada um para dar a vitória, para dar alegria. Se eu rogarei ao Pai e vos darei outro Consolador, esse Espírito Santo, da verdade, que o mundo não pode receber, porque não o vê, nem o conhece, mas vós o conheceis, porque habita convosco e estará em vós. O Espírito Santo, esse Consolador, Jesus respondeu para eles: mas aquele Consolador, o Espírito Santo, que o Pai enviará em meu nome, esse vos ensinará todas as coisas. Ele vai te ensinar, Ele vai te mencionar cada vez mais aquilo que você precisa. O Espírito Santo vai te dar capacidade para realizar essa grande obra. E Ele precisa de você. Ele precisa de você, adolescente. Ele precisa de você, jovem. Irmãos e irmãs, para realizar essa grande obra. E aqui a palavra de Deus diz: deixo-vos a paz. A minha paz vos dou, não vou lá dou como o mundo a dá. Não se turbe o vosso coração, nem se atemorize, não fique apavorado. A promessa de Deus deixando a paz para você, e essa paz vem através da maravilhosa palavra de Deus, através do Espírito Santo do Senhor para a tua vida, e essa paz vai te dar ânimo, essa paz vai te dar alegria. Quando você está triste, mas o Senhor vem através do seu Espírito Santo, essa paz vai te colocar no teu coração e você vai ver a capacidade da presença de Deus na tua vida. Portanto, meu querido e amado ouvinte, nesta manhã que está ouvindo a palavra, Jesus vai te dar cada vez mais vitória, se você colocar a sua vida na presença dele. Senhor nosso Pai, nós te louvamos, te agradecemos por esses momentos que tivemos aqui nessa programação, Senhor. Abençoa cada um dos nossos ouvintes, Senhor. Alegra aquele que está triste, dê a certeza de salvação. Olha por aqueles que estão agora te aceitando como único, suficiente Salvador da sua vida. Senhor da glória, escreva seu nome no livro da vida. Abençoa, Senhor Jesus. Olha por aquele que está enfermo, repreende toda a enfermidade. Tu és o dono da vida, Tu és o Senhor da glória. Abençoa, Senhor, a cada um, Senhor, nesta manhã. Dê um domingo abençoado para cada um. É o que nós te pedimos, não só hoje, mas para todos sempre. Amém e amém.
0: Agradecemos a Deus por essa mensagem que ouvimos através do seu servo, irmão José Luiz. Agradecemos a todos que estiveram conosco e queremos te convidar. Querendo Deus, no próximo domingo, neste mesmo horário, estaremos aqui para levarmos ao ar mais um programa Boas Novas. Bom dia, irmãos ouvintes, na paz do Senhor.
3: Pois no dia que eu te invoquei,
2: chegamos ao ponto final do programa Boas Novas. Voltaremos no próximo domingo, neste mesmo horário. Fiquem todos na paz do Senhor.
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6: 8 horas e 57 minutos. 22 graus.
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1: Irmãos e irmãs presentes na Igreja Matriz e também aqueles que nos acompanham pela Rádio Cultura de São Borja. Que a paz de Cristo esteja conosco. Aviso: estão abertas as inscrições para a renovação e novas assinaturas da Liturgia Diária 2027. Segunda-feira não haverá expediente na Secretaria Paroquial. Motivo: reunião diocesana das secretárias. Terça-feira não haverá expediente na Secretaria Paroquial na parte da manhã. Motivo: visita pastoral do bispo. Maiores informações na Secretaria da Paróquia. Irmãos e irmãs, alegremos-nos todos no Senhor, pois celebramos este dia festivo em honra da Assunção da Bem-aventurada Virgem Maria. Ela foi preservada imune de toda a mancha da culpa original. Ela é imagem e modelo para a Igreja peregrina neste mundo. Neste dia festivo, recordamos-nos também de todos os religiosos e religiosas consagrados. Na alegria verdadeira, celebremos esse dia santo do Senhor. Iniciemos esta santa missa cantando.

0: Alegremos-nos todos no Senhor, celebrando este dia festivo em honra da Virgem Maria. Os anjos se alegram pela sua assunção e dão glória ao Filho de Deus. Em nome do Pai, do Filho e do Espírito Santo.
1: Amém. Amém.
0: O Deus da esperança que nos cumula de toda alegria e paz em nossa fé, pela ação do Espírito Santo esteja convosco.
1: Bendito seja Deus que nos reuniu no amor de Cristo.
0: Queridos irmãos e irmãs, um bom dia a todos. Alegria estarmos celebrando esta Eucaristia aqui na Igreja Matriz. Nossa saudação especial a quem nos acompanha pela Rádio Cultura. Neste final de semana de agosto, somos convidados a rezar pela vocação à vida religiosa, os consagrados e consagradas. Coloquemos como intenção especial desta Santa Missa as irmãs filhas do Sagrado Coração de Jesus, que atuam dentro do nosso território paroquial. Para bem celebrarmos esta Eucaristia, nos aproximarmos do altar do Senhor, reconheçamos

0: Deus Todo-Poderoso, tenha compaixão de nós, perdoe os nossos pecados e nos conduza à vida eterna.
1: Amém.
0: Senhor, tende piedade de nós.
1: Senhor, tende piedade de nós.
0: Cristo, tende piedade de nós.
1: Cristo, tende piedade de nós.
0: Senhor, tende piedade de nós.
1: Senhor, tende piedade de nós.

0: Oremos. Deus eterno e todo-poderoso, que elevastes a glória do céu em corpo e alma à Imaculada Virgem Maria, Mãe do vosso Filho, dai-nos viver sempre atentos às coisas do alto, para merecermos participar de sua glória. Por nosso Senhor Jesus Cristo, vosso Filho, que é Deus, e convosco vive e reina a unidade do Espírito Santo por todos os séculos dos séculos.
1: Amém. Amém.

0: Leitura do livro do Apocalipse de São João. Abriu-se o templo de Deus que está no céu, e apareceu no templo a Arca da Aliança. Então apareceu no céu um grande sinal: uma mulher vestida de sol, tendo a lua debaixo dos pés, e sobre a cabeça uma coroa de 12 estrelas. Então apareceu outro sinal no céu: um grande dragão, cor de fogo, tinha 7 cabeças e 10 chifres, e sobre as cabeças 7 coroas. Com a cauda varria a terça parte das estrelas do céu, atirando-as sobre a terra. O dragão parou diante da mulher, que estava para dar à luz, pronto para devorar o seu filho, logo que nascesse. E ela deu à luz a um filho homem, que veio para governar todas as nações com cetro de ferro. Mas o filho foi levado para junto de Deus e do seu trono. A mulher fugiu para o deserto, onde Deus lhe tinha preparado um lugar. Ouvi então uma voz forte no céu, proclamando: agora realizou-se a salvação, a força e a realeza do nosso Deus e o poder do seu Cristo. Palavra do Senhor.
1: Graças a Deus.
2: À vossa direita se encontra a rainha que veste esplendente de ouro de Ofir.
1: À vossa direita se encontra a rainha com veste esplendente de ouro de Ofir.
2: As filhas de reis vêm ao vosso encontro, e à vossa direita se encontra a rainha com vestes esplendentes de ouro de Ofir.
1: À vossa direita se encontra a rainha com veste esplendente de ouro de Ofir.
2: Escutai, minha filha, olhai, ouvi isto. Esquecei vosso povo e a casa paterna, que o rei se encante com vossa beleza, prestai-lhe homenagem, é o vosso senhor.
1: À vossa direita se encontra a rainha com veste esplendente de ouro de Ofir.
2: Entre cantos de festa e com grande alegria, ingressam então no palácio real.
1: À vossa direita se encontra a rainha com veste esplendente de ouro de Ofir.
3: Leitura da primeira carta de São Paulo aos Coríntios. Irmãos, Cristo ressuscitou dos mortos, como primícias dos que morreram. Com efeito, por um homem veio a morte, e também por um homem que vem a ressurreição dos mortos. Como em Adão todos morrem, assim também em Cristo todos reviverão. Porém, cada qual segundo uma ordem determinada. Em primeiro lugar, Cristo como primícias, depois os que pertencem a Cristo, por ocasião de sua vinda. A seguir será o fim, quando ele entregar a realeza a Deus Pai, depois de destruir todo principado e todo poder e força, pois é preciso que ele reine, até que todos os seus inimigos estejam debaixo de seus pés. O último inimigo a ser destruído é a morte. Com efeito, depois Deus pôs tudo debaixo de seus pés. Palavra do Senhor.
4: Graças a Deus.

0: Proclamação do Evangelho de Nosso Senhor Jesus Cristo, segundo São Lucas.
1: Glória a vós, Senhor.
0: Naqueles dias, Maria partiu para a região montanhosa, dirigindo-se apressadamente a uma cidade da Judéia. Entrou na casa de Zacarias e cumprimentou Isabel. Quando Isabel ouviu a saudação de Maria, a criança pulou no seu ventre e Isabel ficou cheia do Espírito Santo. Com um grande grito exclamou: Bendita és tu entre as mulheres e bendito é o fruto do teu ventre. Como posso merecer que a mãe do meu Senhor me venha visitar? Logo que a tua saudação chegou aos meus ouvidos, a criança pulou de alegria no meu ventre. Bem-aventurada aquela que acreditou, porque será cumprido o que o Senhor lhe prometeu. Então Maria disse: A minha alma engrandece o Senhor, e o meu espírito se alegra em Deus, meu Salvador, porque olhou para a humildade de sua serva. Doravante todas as gerações me chamarão bem-aventurada, porque o Todo-Poderoso fez grandes coisas em meu favor. O seu nome é santo e sua misericórdia se estende de geração em geração a todos os que o respeitam. Ele mostrou a força de seu braço, dispersou os soberbos de coração, derrubou do trono os poderosos e elevou os humildes, encheu de bens os famintos e despediu os ricos de mãos vazias. Socorreu Israel, seu servo, lembrando-se de sua misericórdia, conforme prometer aos nossos pais, em favor de Abraão e de sua descendência para sempre. Maria ficou 3 meses com Isabel, depois voltou para casa. Palavra da salvação.
1: Glória a vós, Senhor.

Queridos irmãos e irmãs, que alegria celebrarmos esta Eucaristia neste domingo, dia 16 de agosto. Como Igreja Universal, Igreja constituída no mundo inteiro, o dia 15 de agosto celebra-se a solenidade da Assunção de Nossa Senhora, isto é, o dia que Maria Santíssima é elevada de corpo e alma para a eternidade, para o céu, para o paraíso. No Brasil, os bispos, compreendendo a importância e a grandiosidade desta celebração, então ficou constituído, e no domingo mais próximo, do dia 15, então se celebra a solenidade, favorecendo que todos os fiéis tenham essa oportunidade de celebrar a Maria, Mãe de Deus, mas sobretudo o que esta solenidade nos traz como ensinamento. Toda vez que nós celebramos uma solenidade de Maria, nós não estamos somente nos recordando de uma mulher, de Maria Santíssima, da Mãe de Jesus. Mas cada vez que nós celebramos uma solenidade de Maria, nós estamos celebrando a vida do próprio Cristo Senhor. Maria é aquela que sempre aponta para o seu Filho e que vai nos convidando a também a nós fixarmos as nossas vidas, a fixarmos os nossos olhos nesta verdade, que é o Senhor, que é o Senhor que não se cansa de manifestar a sua salvação para com a humanidade, que não se cansa de manifestar a salvação a cada um de nós. Poderíamos resumir toda a Santa Missa do dia de hoje, toda a nossa celebração, na oração da coleta, a primeira oração que nós realizamos na Santa Missa, onde nós rezávamos assim: Deus eterno e todo-poderoso, que elevastes a glória do céu em corpo e alma a Imaculada Virgem Maria, Mãe de vosso Filho, dai-nos viver sempre atentos às coisas do alto, para merecermos participar da sua glória. Percebam, queridos irmãos e irmãs, que na segunda leitura, São Paulo vai falar à comunidade de Coríntios e fala também hoje a cada um de nós esta verdade, que Cristo é aquele que abre para nós as portas do paraíso, as portas da eternidade. Se por um homem, em Adão, entrou o pecado em nossas vidas, entrou o pecado no mundo, e o salário do pecado é a morte, foi por um homem, Jesus Cristo, que entrou a salvação na humanidade. É Ele que, crucificado, abre para nós as portas do paraíso. E ressuscitado, é Ele quem nos convida a nós vivermos esta salvação que já nos foi dada. Cristo já nos salvou, queridos irmãos e irmãs. Nós temos este anseio pela salvação, e essa salvação já foi nos dada por meio de Cristo no alto da cruz, que se entrega por amor a cada um de nós. E assim nós somos convidados a viver este amor, a viver esta salvação aqui e agora, para que um dia nós então mereçamos viver na glória eterna. E para mostrar que
que é possível vivermos aqui, agora, uma vida entregue a nosso Senhor Jesus Cristo, ao nosso Deus, e alcançarmos a eternidade que Ele eleva para junto a si aquela que o gerou, que é Maria Santíssima. Assim, com a Assunção de Nossa Senhora, ela elevada em corpo e alma para a eternidade, nos recorda qual que é também o nosso destino, qual que é a promessa que o Senhor realiza a cada um de nós, que também é um dia vivermos nesta eternidade, mas para que sejamos dignos e merecedores de viver esta eternidade, Ele nos convida a vivermos esta vida entregue a Ele, a vivermos esta vida entregue ao nosso Deus, diante das nossas relações, numa vida aberta à graça de Deus e ao bom relacionamento entre cada um de nós, nossos irmãos. São João, na sua carta, vai dizer que Deus é amor e que este amor vai ser manifestado justamente nas relações de fraternidade entre cada um de nós. Por isso que, diante do mundo que vai nos apresentando tantos caminhos, vai nos apresentando tantas coisas, o que vai nos solidificando, o que vai permitindo com que nós permaneçamos no caminho certo, no caminho da verdade, no caminho da fraternidade, no caminho da paz, esta certeza de que a nossa recompensa será junto a Deus na eternidade. Se hoje nós celebramos esta solenidade de Santa Maria, assunta aos céus, nos é para recordar que nós também queremos chegar aos céus. Por isso que nós somos convidados a viver bem, aqui e agora, em todas as nossas relações. Nos esforcemos, queridos irmãos e irmãs, para ser merecedores desta grande promessa que Cristo realiza a cada um de nós.

0: professemos a nossa fé. Creio em Deus Pai Todo-Poderoso,
1: Criador do céu e da terra, e em Jesus Cristo, seu único Filho, nosso Senhor,
0: que foi concebido pelo poder do Espírito Santo, nasceu da Virgem Maria, padeceu sob Pôncio Pilatos, foi crucificado, morto e sepultado, desceu à mansão dos mortos, ressuscitou ao terceiro dia, subiu aos céus, está sentado à direita de Deus Pai Todo-Poderoso, de onde há de vir julgar os vivos e os mortos. Creio no Espírito Santo, na Santa Igreja Católica, na comunhão dos santos, na remissão dos pecados, na ressurreição da carne e na vida eterna. Amém. Elevemos a Deus as nossas preces, as nossas súplicas, e após cada prece, digamos:
1: estendei sobre nós a vossa misericórdia.
0: Estendei, Senhor, nós a vossa misericórdia.
2: Por todas as mulheres, para que, tendo a sua dignidade reconhecida, sejam respeitadas e valorizadas na vida familiar e social, rezemos.
1: Estendei sobre nós a vossa misericórdia.
2: Por todos os que sofrem sob a mão dos poderosos, para que vejam florir a justiça e, sendo elevados, não endureçam o seu coração, rezemos.
1: Estendei sobre nós a vossa misericórdia.
2: Por todos os cristãos, para que, fiéis ao ensinamento do Senhor, se empenhem com a oração e a caridade fraterna no restabelecimento da plena comunhão eclesial, colaborando para responder aos desafios atuais da humanidade, rezemos.
1: Estendei sobre nós a vossa misericórdia.
2: Pelos ministros cristãos que assistem às famílias enlutadas, para que a verdade da ressurreição, envolta em mistério, ilumine o seu delicado serviço, rezemos.
1: Estendei sobre nós a vossa misericórdia.
2: Por todos os hospitais e casas de saúde, para que com misericórdia, cuidado e respeitosa consciência, cuidem do corpo que deverá ser glorificado nos céus, rezemos.
1: Estendei sobre nós a vossa misericórdia.
0: Tudo isso nós elevamos ao Pai Santo, por Cristo nosso Senhor. Amém.

0: Orai, irmãos e irmãs, para que o meu e o vosso sacrifício seja aceito por Deus Pai Todo-Poderoso.
1: Receba, ó Senhor, por tuas mãos este sacrifício, para a glória do seu nome, para nosso bem e de toda a sua santa Igreja.
0: Suba até vós, Senhor, a oferenda de nossa devoção, e pela intercessão da Santíssima Virgem Maria, elevado ao céu, os nossos corações inflamados por vosso amor, se orientem continuamente para vós. Por Cristo nosso Senhor.
1: Amém.
0: O Senhor esteja convosco.
1: Ele está no meio de nós.
0: Coração alto.
1: O nosso coração está em Deus.
0: Demos graças ao Senhor nosso Deus.
1: É nosso dever e nossa salvação.
0: Na verdade, é digno e justo, é nosso dever e salvação dar-vos graças, sempre em todo lugar. Senhor Pai Santo, Deus Eterno e Todo-Poderoso, por Cristo Senhor nosso, hoje a Virgem Maria, Mãe de Deus, foi elevada ao céu, sinal de inabalável esperança e consolo para o povo peregrino. Ela é primícia e imagem da Igreja chamada Glória, pois não quisestes que sofresse a corrupção do sepulcro, aquela que gerou de modo inefável o vosso Filho feito homem, autor de toda a vida. Por isso, unido aos coros dos anjos, os louvamos, cantando alegres a uma só voz.

0: Pai de misericórdia, a quem sobem os nossos louvores. Suplicantes vos rogamos e pedimos, por Jesus Cristo, vosso Filho e Senhor nosso, que aceiteis e abençoeis estes dons, estas oferendas, este sacrifício puro e santo, que oferecemos antes de tudo, pela vossa Igreja Santa e Católica. Concedei-lhe paz e proteção, unindo-a num só corpo e governando-a por toda a terra, em comunhão com vosso servo, o Papa Leão, o nosso Bispo Clésio e todos os que guardam a fé católica que receberam dos apóstolos.
1: Abençoai nossa oferenda, ó Senhor.
0: Lembrai-vos, ó Pai, dos vossos filhos e filhas, e de todos os que circundam este altar, dos quais conheceis a fé e a dedicação ao vosso serviço. Por eles nós vos oferecemos, e também eles vos oferecem, este sacrifício de louvor, por si e por todos os seus, e elevam a vós as suas preces, Deus eterno, vivo e verdadeiro, para alcançar o perdão de suas faltas, a segurança em suas vidas e a salvação que esperam.
1: Lembrai-vos, ó Pai, dos vossos filhos.
0: Em comunhão com toda a Igreja, celebramos em primeiro lugar a memória da Mãe de nosso Deus e Senhor Jesus Cristo, a gloriosa sempre Virgem Maria, e a de seu esposo São José, também a dos santos apóstolos e mártires, Pedro e Paulo, André, Tiago e João, Tomé, Tiago e Filipe, Bartolomeu e Mateus, Simão e Tadeu, Lino, Cleto, Clemente, Sisto, Cornélio e Cipriano, Lourenço e Crisógono, João e Paulo, Cosme e Damião, e de todos os vossos santos, por seus méritos e preces, concedei-nos sem cessar a vossa proteção.
1: Em comunhão com vossos santos, vos louvamos.
0: Aceitai, ó Pai, com bondade, a oblação dos vossos servos e de toda a vossa família. Dai-nos sempre a vossa paz. Livrai-nos da condenação eterna e acolhei entre nós os vossos eleitos. Dignai-vos, ó Pai, a aceitar, a abençoar e santificar estas oferendas. Recebei-as como sacrifício espiritual perfeito, a fim de que se tornem para nós o corpo e o sangue de vosso amado Filho, nosso Senhor Jesus Cristo.
1: Enviai o vosso Espírito Santo.
0: Na véspera da sua paixão, ele tomou o pão em suas santas e veneráveis mãos, elevou os olhos aos céus, a vós, Deus Pai Todo-Poderoso, pronunciou a bênção de ação de graças, partiu e o deu aos seus discípulos, dizendo: tomai todos e comei. Isto é o meu corpo, que será entregue por vós.

mesmo modo, no fim da ceia, ele tomou este precioso cálice em suas santas e veneráveis mãos, pronunciou novamente a bênção de ação de graças e o deu aos seus discípulos, dizendo: tomai todos e bebei. Este é o cálice do meu sangue, o sangue da nova e eterna aliança, que será derramado por vós e por todos, para a remissão dos pecados. Fazei isto em memória de mim.

0: Mistério da fé.
1: Anunciamos, Senhor, a vossa morte e proclamamos a vossa ressurreição. Vinde, Senhor Jesus.
0: Celebrando, pois, o memorial da bem-aventurada paixão de vosso Filho, da sua gloriosa ressurreição dentre os mortos e gloriosa ascensão aos céus, nós, vossos servos, também vosso povo santo, vos oferecemos, ó Pai, dentre os bens que nos destes, o sacrifício puro, santo e imaculado, pão santo da vida eterna e cálice da perpétua salvação. Recebei, ó Pai, com olhar benigno esta oferta, como recebestes os dons do Jubel, o sacrifício do nosso patriarca Abraão, a oblação pura e santa do sumo sacerdote Melquisedeque.
1: Aceitai, ó Senhor, a nossa oferta.
0: Suplicantes, vos pedimos, ó Deus onipotente, que esta nossa oferenda seja levada à vossa presença, pelo altar do céu, pelas mãos do vosso santo anjo, para que todos nós, participando deste altar, pela comunhão do Santíssimo Corpo e Sangue de vosso Filho, sejamos repletos de todas as graças e bênçãos do céu.
1: O Espírito nos una num só corpo.
0: Lembrai-vos, ó Pai, dos vossos filhos e filhas, que adormeceram e nos precederam com o sinal da fé e dormem o sono da paz. A eles e a todos os que descansam no Cristo, concedei o repouso, a luz e a paz.
1: Concedei-lhes, ó Senhor, a luz eterna.
0: E a todos nós, pecadores, que esperamos na vossa infinita misericórdia, concedei não por nossos méritos, mas por vossa bondade, o convívio dos apóstolos e mártires, João Batista e Estevão, Matias e Barnabé, Inácio, Alexandre, Marcelino e Pedro, Felicidade e Perpétua, Águida e Luzia, Inês, Cecília e Anastácia, e todos vossos santos, por Cristo nosso Senhor. Por ele não cessais de criar, santificar, vivificar e abençoar estes bens e distribuí-los entre nós. Por Cristo, com Cristo e em Cristo, a vós, Deus Pai Todo-Poderoso, na unidade do Espírito Santo, toda a honra e toda a glória, por todos os séculos dos séculos.
1: Amém. Amém.
0: Rezemos com amor e confiança a oração que o Senhor Jesus nos ensinou. Pai nosso, que estais no céu,
1: santificado seja o vosso nome. Venha a nós o vosso reino. Seja feita a vossa vontade, assim na terra como no céu.
0: O pão nosso de cada dia nos dai hoje. Perdoai-nos as nossas ofensas, assim como nós perdoamos a quem nos tem ofendido. E não nos deixeis cair em tentação, mas livrai-nos do mal. Livrai-nos de todos os males, ó Pai, e dai-nos hoje a vossa paz. Ajudados pela vossa misericórdia, sejamos sempre livres do pecado e protegidos de todos os perigos, enquanto aguardamos a feliz esperança e a vinda do nosso Salvador Jesus Cristo.
1: Vosso é o reino, o poder e a glória para sempre.
0: Senhor Jesus Cristo, dissestes aos vossos apóstolos: eu vos deixo a paz, eu vos dou a minha paz. Não olheis os nossos pecados, mas a fé que anima a vossa igreja. Dai-lhe segundo o vosso desejo a paz e a unidade. Vós que sois Deus, com o Pai e o Espírito Santo.
1: Amém.
0: A paz do Senhor esteja sempre convosco.
1: O amor de Cristo nos uniu.
2: Cordeiro de Deus,
1: que tirais o pecado do mundo, tende piedade de nós.
2: Cordeiro de Deus, que tirais o pecado do mundo, tende piedade de nós. Cordeiro de Deus, que tirais o pecado do mundo, dai-nos a paz.

0: Quem come minha carne e bebe meu sangue permanece em mim e eu nele. Eis o Cordeiro de Deus que tira o pecado do mundo.
1: Senhor, eu não sou digna de que entreis em minha morada, mas dizei uma palavra e serei salva. Com o coração contrito, vamos nos aproximar da mesa eucarística para receber o Cristo. Pedimos que comunguem na frente do Padre, do Diácono e dos ministros. Cantemos.

0: Desde agora as gerações hão de chamar-me de bendita. Poderoso fez por mim maravilhas. Oremos. Senhor, que nos alimentastes com o sacramento da salvação, concedei-nos que, pela intercessão da Virgem Maria, elevada ao céu, seja conduzidos à glória da ressurreição. Por Cristo nosso Senhor.
1: Amém.
0: Podemos sentar somente um minuto, queridos irmãos e irmãs. Queremos recordar que nesta semana nós estaremos recebendo a visita pastoral do nosso bispo. Ele chega na terça-feira e permanece conosco até o próximo domingo. Por isso, gostaríamos de convidar especialmente para terça-feira, às 19 horas, a Santa Missa de Acolhida do nosso bispo e, junto com ele, celebrarmos o primeiro ano da sua ordenação de bispo e primeiro ano como bispo da nossa diocese. Logo após a Santa Missa, nós realizaremos uma mesa partilhada aqui no salão paroquial. Então, cada um de nós traz um prato para partilharmos e comemorarmos junto com o nosso bispo. Para as lideranças dos nossos movimentos pastorais, serviços e comunidade, na próxima quinta-feira, teremos também o nosso Conselho Paroquial de Pastoral, às 19 horas, aqui na Igreja Matriz, onde então será o momento de diálogo e de conversa com o nosso bispo. Queridos irmãos e irmãs, não é algo que nós costumamos falar muito, mas precisa ser dito, principalmente nesse horário da rádio. Hoje, em todo o nosso país, começa a propaganda eleitoral, começa oficialmente as eleições. Peço encarecidamente que, em nossos grupos de WhatsApp religioso da paróquia, não circule nenhum tipo de propaganda eleitoral e nenhum algo relacionado à política. Nós temos todos convicções, todos nós temos os nossos partidos, todos nós temos as nossas opiniões. Os nossos grupos de WhatsApp, os nossos movimentos pastorais, eles são para evangelizar. Se queremos compartilhar coisas neles, compartilhemos coisas relacionadas à Igreja, a nosso Senhor Jesus Cristo. Que o Senhor Jesus, esse que nós celebramos hoje, na Assunção de Nossa Senhora, seja o centro da nossa vida, o centro da nossa história, e que nada possa desestruturar as nossas pastorais, movimentos, comunidades, e mais ainda, que nada possa desestruturar as nossas famílias. Não brigamos por política. Eles passam. É a fé, a família que permanecem. Que tenhamos esta lucidez ao longo desses 45 dias de propaganda eleitoral. Convido a passar aqui à frente as nossas irmãs, filhas do Sagrado Coração de Jesus, ficarem mais próximas aqui de Maria Santíssima. Isso. As nossas duas irmãs, a irmã Samantha está em tratamento de saúde. Queremos também rezar por ela, rezar pelas demais irmãs também. Queremos, junto a Maria Santíssima, nos consagrarmos estas nossas queridas irmãs religiosas que doam a sua vida e são este tão grande sinal da misericórdia, do amor de Deus em nossas comunidades. Nos consagremos a Maria Santíssima cantando.

0: Santa Teresa Verzeri. O Senhor esteja convosco.
1: Ele está no meio de nós.
0: Pela intercessão de Maria Santíssima, na solenidade da sua assunção aos céus, por intercessão de Santa Teresa Verzeri, desça sobre cada um de nós a bênção do Deus Todo-Poderoso, Pai, Filho e Espírito Santo.
1: Amém. Amém.
0: Glorificai o Senhor com vossas vidas e de em paz que o Senhor vos acompanhe.
1: Graças a Deus.

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1: Dez horas, 24 graus.
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Bom dia, São Borja. Bom dia, cidade. Bom dia, campo. Bom dia, Rio Grande do Sul. Bom dia, municípios lindeiros. Bueno dia, Bonimar Lima. Bom trabalho para nós neste domingo lindaço, por demais, né? 16 de agosto de 2026. Uma temperatura diz que chega aos 31 graus hoje, né? Complicadíssimo, né? Complicadíssimo. E aí, a semana que vem, eu estava vendo agora a previsão, ouvintes e amigo Bonimar. A próxima quinta-feira vem para 3 graus a mínima, né? Então, e aí vai, quinta, sexta, sábado, domingo e sábado 3 graus também. Então, haja saúde. Hoje já estamos meio, ó, já começou, né? Então, é o inverno com as suas características, né? E esse ano bem atípico, esses calor acima da média, né? Até 5 graus acima está, essas previsões estão sendo confirmadas, né? Mas amigo, minha amiga, eu desejo para você um abençoado domingo, né? Um domingo cheio de bênção, cheio de luz, de saúde, de harmonia no seu lar, no seu trabalho. 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A essas valorosas empresas, nossa gratidão e o desejo de uma semana de muitas bênçãos, né, em suas atividades, meus amigos, minhas amigas. Mas vamos aí dizendo a todos vocês, meus amigos, que você que já tomou chimarrão, levantou cedo, mesmo que por acaso, né, temos o hábito, não adianta isso aí, a gente vai ficar velhinho e vamos continuar assim acordando cedo, né, se tivermos a proteção do grande arquiteto, né, do supremo arquiteto, para que nos conceda boa saúde. Então a gente levanta cedo, sim, toma chimarrão tranquilo. E você que já sorveu o teu chimarrão, já recostou a cambona, já está preparando a pecuária para o almoço, vai o nosso abraço. E você que está acordando agora, preparando o chimarrão, aquecendo a água, né? Nosso abraço também. E o convite para que permaneçam conosco até as 13 horas para ouvirmos junto a boa música do Rio Grande, a charla, a poesia, né? E aquela daqui você recebe aquela energia boa, gostosa,
A energia de luz, de paz, de clareza. Pode ter certeza disso, meu amigo, minha amiga. Os bateadores, os ribeiros, com a participação do Jules Correia, o André Teixeira e o Márcio Correia, abrem a cancela musical do Charla de Galpão. Abraço, amigos e amigas. Um ótimo domingo a todos.

0: 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O programa é o meu, é o nosso, é o seu programa Charla de Galpão, tradicional já dos domingos, né, das 10 às 13 horas. Você que está acordando agora, você que está preparando o chimarrão, ou você que já está preparando a pecuária para o almoço, ou está lidando com as pretas, né? Receba o nosso abraço, nosso carinho e nossa gratidão pela companhia. Os Mateadores interpretaram Bombacha Lida e Vaneira. Os Ribeiros, com a participação do João Luiz Correia, no lombo do Pingo Mouro, o André Teixeira, no Rincão do Pau Fincado. E o Márcio Correia encerrou primeiro a parte musical deste domingo. Me agrada ser gaúcho. Meu amigo Bonimar Lima, coloradíssimo, né? Como diz o Macir Medeiros. Abraço, Macir. Vamos chamando de veredita no asa os nossos patrocinadores e empresas que nos fazem este costado, né? Para que possamos chegarmos aqui no estúdio da Rádio Cultura todas as manhãs de domingo, levarmos a boa música do Rio Grande até o seu rancho.
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0: 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É o programa Charla de Galpão, meu amigo, minha amiga, que leva a boa música do Rio Grande até o seu rancho. Grande abraço a todos.
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4: 10 horas e 45 minutos é a sua Rádio Cultura e o seu programa Charla de Galpão. 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Mas são 10 horas e 38 minutos. É o programa Charla de Galpão e nós vamos chamando mais uma parte musical. Depois nós temos uma leva de amigos que estão sintonizados conosco, que a gente já nos deram Já nos enviaram uma mensagem aqui pelo 999-95-1102. E a gente vai, daqui a pouquinho, enviar um chasque para ser enviado, que está chimarreando, outros preparando a pecuária para o almoço, outros estão trabalhando, né? A gente, a cidade não para, né? O comércio não pode parar, tem segmentos que não param de segunda a segunda, né? Que tipo nós, assim, né, Bonimar Lima? De segunda a segunda estamos na ativa, se não em uma atividade estamos na outra, que no caso o rádio hoje, né? Então, para nós é um prazer, somente gratidão ao arquiteto do universo pela oportunidade que nos concede, né? Porque o momento que a gente está trabalhando com saúde, acordar cedo todos os dias com saúde, somente gratidão, né? Somente gratidão. Hoje dá uma carreata aí do comemoração, o dia do motorista profissional, né? Essa classe tão importante para o nosso país, transporta as riquezas do nosso país, uma classe sofrida, né? Judiada bastante, estrada em péssimas condições, fretes também lá embaixo, né? É uma cadeia, né? É uma cadeia. E eu fiz muitas carreatas junto com os demais companheiros do CFTG Farroupilha. E eu tenho coisas que lá atrás eu defendia, hoje já penso diferente, porque a gente vai amadurecendo, vai percebendo que existem outras pessoas que se incomodam muito com esse tipo de coisa. Não é uma crítica, jamais, né? Eu sou uma pessoa que não gosta de criticar. Se eu não puder dar uma sugestão para fazer melhor, acontecer melhor, eu não, jamais vou criticar alguém. Meu estilo não é esse. Não gosto de críticas, né? Gosto de receber uma crítica construtiva, sim. Mas aquela crítica maldosa eu dispenso também. E maravilhoso esse movimento hoje dos caminhoneiros, mas é complicado, né? Muitas pessoas idosas, pessoas doentes, crianças, né? E esse buzinaço aí, cara. E a gente fazia naquela época do CFTG, tu deve lembrar bem, Bonimar. Era bombas, era judiava dos animais, era buzinaço, era etc. Então, hoje eu já penso diferente, eu já não defendo mais essas carreatas dessa maneira, entende? Pacífica, beleza, mas a buzina, essas buzinas de caminhão são fortes, né? Muito fortes. Não é uma crítica aqui, meus amigos. Tem muitos e muitos amigos motoristas. É um comentário. É um comentário, de repente, com certeza, eu desejo e vai continuar as carreatas dos motoristas. Mas de repente sem a buzina, né? De repente sem a buzina. Então, é por aí mesmo, meus amigos. Não fiquem chateados, porque não é uma crítica. Repito, é um comentário. É algo que eu defendia muito e pratiquei muito, e hoje eu já não concordo mais, entendeu? Mas vamos chamando música, porque já falamos demais, né? Pelo nosso tamanho aí. Você que está chimarrando e preparando a pecuária aí, nosso abraço. João Luiz Correia, Grupo Camperismo, Fogo de Chão, Desidério Souza e o saudoso César Passarinho.

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11 horas e 6 minutos, é a sua Rádio Cultura de São Borja e o seu programa Charla de Galpão. Cantaram para nós neste segundo a parte musical, João Luiz Correia e Grupo Camperismo, né? É, Cruzando Serra e Fronteira, o fogo, Grupo Fogo de Chão, dando umas cortadas, é o Note que está assim, né? Parece aqueles discos antigos, Bolachão, né? Que dá umas cortadas, né? Bonima Lima, mas faz parte. O Grupo Fogo de Chão interpretou Parceiros, o Desidério Souza, missioneiro de Sepa, grande abraço, índio velho, eu e a Vaneira, e o saudoso César Passarinho, interpretou Grongueiro, um abraço, meu amigo, lá do... está lá por Sarandi, né? Grande abraço, índio velho, muito obrigado pela sintonia, daqui a pouco vai um chasque pra ti, tu me pediste, né, que o... Ronaldo Fagundes, abraço pra ti, mano velho, que me pediu aqui o saudoso César Passarinho, mas já rodei agora pra ti, então no próximo domingo vou trazer o trabalho que me pediste, tá bem? Um abraço, Naldo, a toda a comunidade de Sarandi, e toda a região aí, fraterno abraço, um ótimo domingo a todos. 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Temos o prazer de divulgarmos aqui todos os domingos e durante toda a semana também, né? Chamado com o nome da empresa, né? Isso é muito importante, a gente sente o prazer de divulgar empresas que fazem a diferença no dia a dia de uma comunidade e para nossa felicidade, São Borja, né? 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Quer dizer, é um trabalho. Só resiste no nosso país esse tempo, esses anos, essas décadas, empresas que têm realmente afim, trabalho, direto, dedicação, competência, porque
tem que fazer magia para sobreviver hoje no nosso mercado de negócios brasileiro, porque realmente a situação é muito complicada, né? E hoje, por exemplo, nós estamos enfrentando um problema de natureza. Nós já vamos aqui em São Borja, região aqui, estado todo, né? 5 anos, né? De 4 de seca e agora esse chuva e excesso. É claro que a natureza cobra, mas é complicado, é muito complicado. O homem do campo, a mulher do campo está sofrendo muito, está na hora de semear o milho, não tem condições. Daqui a pouco já está na hora de colher o trigo, que nem sei se vai produzir o trigo, porque muita chuva, canola, aveia, etc e tal. A cultura do arroz daqui a pouco já começa o mês que vem, plantio também, de que maneira. Então é complicado, gente. É lá no campo, é de lá que vem tudo que chega na nossa mesa, né? A carne, o arroz, o feijão, a farinha, etc e tal, tudo, tudo, tudo, né? Então nós temos que sim reconhecer o valor que esses homens e mulheres têm, né? Eu sou um apaixonado pelo agronegócio e sei da luta, me criei no meio do campo, no meio do mato, como diz o Bugre, né? Nessa Odisseu, e sei o que é isso, sei o que é acordar 4 da manhã e sair lutar para produzir. Na minha época, eu falo, era produção para consumo próprio, né? Meu pai produzia a linhaça, o trigo, o milho, o feijão, o amendoim, a soja, entende? Então era tudo que se consumia, se produzia, né? Então era um trabalho. E hoje você produzir para comercializar é muito pior nos dias de hoje, é muito pior, é seca, é chuva, é temporais, é granizo, é insumos caríssimos, é um plano de governo fracassado, e é complicado, mas temos que ter fé, temos que ter esperança, temos que ter garra e determinação, que é isso que não falta para o homem do campo, para a mulher do campo. Abraço, abraço, meu amigo João Renato Prauchener, grande abraço, índio velho, tive o prazer de encontrá-lo ontem de manhã, pela manhã, né? Um abraço apertado, um fraterno abraço, meu amigo, você sabe do carinho que tem para a tua pessoa, para a dona Luci, para toda a família, né? Grato, amigo velho, pela amizade, pelo carinho, pelo respeito, a recíproca é verdadeira. Um abraço, João Renato Prauchener, dona Luci, toda a família. Meu amigo Deco, lá da Vila Cabeleira, também um abraço a ti, a toda a comunidade, meu irmão velho. Bom domingo a todos. João Luciano Lu, um abração pra ti também. Luciano Rates, abraço, Luciano. O Guilherme Rates também, muito obrigado pela sintonia. O homem entende de música, né? Daqui a pouco vamos rodar uma parte pra você, Guilherme. Também o José Sena. Ah, esse aqui vou te contar, hein? Marcelo, se não fosse você me mandar aquela foto de noite, hein, eu não ia ficar sabendo, né? O homem ficou na moita, hein? O homem sabe preparar um galeto, sabe assar um churrasco, né? E aniversário ontem, meu amigo Ciro. Grande abraço pra ti, mano velho. Que Deus te conceda muitos e muitos anos de vida, regado de saúde, de paz, de luz na tua caminhada. Você é um cara especial, um cara muito bacana, né? Uma amizade que pra mim tem uma importância enorme, Ciro. Então desejo tudo de bom na tua caminhada, meu amigo velho. Continue sendo abençoado. Que essa data se repita por muitos e muitos anos. Lores, estava junto ontem, né? Acho que sim, né? A Cláudia também, né? Estavam todo quietinho. O Marcelo me mandou na surdina, assim, olha aqui, ó, o homem que não sabe essa galeta aí. Abraço, Marcelo, também a Cris, que estão lá.

É na São Pedro do Butuí. Abração a Manu, que está também acariciando o Cusco. É o melhor amigo da gente, é o cachorro, Manu. Tenho certeza disso. Um abraço a toda essa comunidade de São Pedro do Butuí. Abraço, Marcelo. Seu Disseu, Dona Maria, também um abração. Muito obrigado pela sintonia. Daqui a pouco vai a música que o senhor nos solicitou, meu amigo. O trabalho que o senhor nos solicitou. Seu Disseu, bom domingo para o senhor, boa semana. Doutor João Del Fabro e família também, um grande abraço. Obrigado pela sintonia, pelo carinho, pela amizade, doutor João. Meu amigo Bernardo Cabeleira também, um grande abraço, amigo velho. Foi um prazer conhecê-lo. Já o conhecia de menino, né? Mas as coisas vão andando, a gente não, o tempo não para, né? O tempo não para, né, Bernardo? E a gente, agora semana, por ocasião do acampamento Farroupilha, a gente teve a oportunidade de conversar por alguns minutos, uma hora e meia, eu acho, duas horas. E foi um grande amigo meu, né? Mas e a vida é essa, meu amigo velho. Nós estamos de passagem neste plano, que eu sempre estou dizendo, né? Teu pai, com certeza, meu amigo saudoso Armando, está no plano superior, na luz, né, do grande arquiteto do universo. Um abraço, Bernardo. Saúde, paz e luz para ti e toda a tua família. Um ótimo domingo. Meu amigo Antônio da Rosa, Mauá. Esse é colorado, seu livro. Um abraço, Mauá. Bom domingo. Nessa hora já tá com o dedão dentro da água mineral, né? Que Deus o livre. Abraço, Mauá. Betinho, grande abraço também, Chiro Velho. Muito obrigado pela sintonia. Ei, cara, temos tanta gente hoje, graças a Deus, né? Que bom, fico feliz demais de vocês me ligarem, mandarem mensagem, gente. É bacana por demais. Tia Flori Carpes, Adriana, Jorginha, Valéria, toda a família, um grande abraço, queridos amigos. Obrigado pela sintonia, pelo carinho. Doutor Sandro Pizzetto e família também, um grande abraço. Muito obrigado pela sintonia, um ótimo domingo. Dona Neuza Bestete, querida amiga, que Deus continue te abençoando, minha querida amiga. Toda a família, Alessandra, o Rogério, todos aí. É um prazer tê-los como nossos, meus amigos, pessoas queridas, que eu tenho um carinho muito especial e um respeito enorme. Eu sei que a recíproca é verdadeira. Um beijão, Dona Neuza, fica com Deus. Vamos chamar a música na conversa, né, Bonimar Lima? Depois a gente segue, porque são muitas pessoas. Hoje o programa está de parabéns. Né? O programa, não sou eu, né? É o programa. É o seu Disseu. Olha, purguento. Mas não fez nada esse corpo hoje aqui. E o Jacques, será que já levantou, seu Disseu? Não fez nada esse corpo hoje, hein? Mas tá louco, meu. Vamos chamando o Sérgio Rosa, os Monarcas, o Joca Martins e o saudoso Porca Véia cantam pra nós no Charla de Galpão.

0: 11:32, é a sua Rádio Cultura de São Borja, o seu programa Charla de Galpão. Um abraço lá para Uruguaiana, minha amiga Lia Fumagalli, o André, toda a família. Um grande abraço, Lia. Obrigado pelo carinho, pela amizade e pela companhia, né, de todas as manhãs de domingo até o início da tarde. Um abração para vocês. Ótimo domingo, ótima semana. O Sérgio Rosa, com a participação do Dante Ramon Ledesma, interpretou Galponeira. Pedro aí, meu amigo Pedro Fonseca, é uma recomendação deste amigo. Um grande abraço, Pedro, Dona Leda, na Encruzilhada, extensivo a toda a comunidade. Um grande abraço, meu amigo. Depois chegou os Monarcas, né? Chegaram os Monarcas, melhor dizendo, Fandango à Moda Antiga. A seguir, o Joca Martins, Estampa, e o saudoso Porca Véia encerrou interpretando Chasque para um Parceiro. Belo trabalho também. Somos suspeitos de falar, né, Bonimarinho? Mas realmente, trabalhos bacanas, macanudos, né? Trabalhos que não morrem, que são imortais. A gente é mortal, mas tem trabalhos que são imortais. Vai passar gerações e gerações, né, professora Armanda? E esses trabalhos vão continuar rodando para aqueles que têm bom gosto, para aqueles que gostam, que conhecem um pouquinho da nossa cultura, dos nossos usos e costumes. Bonimar Lima, vamos de feredita no mas para os patrocinadores na íntegra. 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
1: 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É o programa Charla de Galpão, meu amigo, minha amiga, que leva a boa música do Rio Grande até o seu rancho. Grande abraço a todos.
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1: 11 horas e 53, 54 minutos é a sua Rádio Cultura de São Borja, o programa é o meu e o seu, eu nosso, Charla de Galpão, né? Um abraço, Vitor, seja bem-vindo, bom trabalho para nós até as 13 horas, você vai até as 18, né, por aí, né? E às 4 da tarde tem o jogo do Grêmio hoje, né? Grêmio e Atlético Mineiro. Amanhã temos o Internacional, tá feia a boca pro nossos times, hein? Meu Deus, esse Grenal na Copa do Brasil ainda, hein? Nossa Senhora, vamos ver qual vai ser o pior deles dois, né? Mas amigos, nós vamos abraçando esses amigos e amigas que estão sintonizados conosco, nos ligando, nos enviando mensagem. Meu amigo Basílio Gonçalves lá no Paraboi, um grande abraço pra ti, Dio Velho. Extensivo a tua família toda aí, um ótimo domingo. Bom, obrigado pelo carinho e pela amizade. O Neri, o Serafim, também o seu Meneghete, a dona Eva, a Suziane, um grande abraço a todos vocês. O Luizinho, o Chico, o Elmar, um abraço, Indiado, um abraço a toda a comunidade aí do Paraboi, né? E do bairro Betim também. Também vamos abraçando aqui o Jorge Rates, um grande abraço, Índio Velho, muito obrigado pela sintonia aqui na 20 de setembro. Estou homenageando aí o tio Pedro Santa Catarina, que sofreu uma intervenção cirúrgica, está bem, se recuperando, graças a Deus, né, Pedrinho? E aí, Tiaguinho? Um abraço, Pedro, bom domingo para ti e toda a família aí. Um abraço, Jorginho, bom domingo, Índio Velho. Também a minha amiga Isabel de Paula já está com o pé aqui, um leque para dançar no CRS agora de tarde, né, Isabel? Um abraço para ti, minha amiga, tudo de bom. Extensivo à família. Professora Armanda, um grande abraço, querida. Uma pessoa que tem um conhecimento enorme, uma cultura enorme. Muito bom falar com a senhora sempre. Um grande abraço, bom domingo.
0: Abençoada semana, professora Armanda. Meu irmão, meu querido amigo Nicolau Aramburu, a tua esposa Nara, toda a família. Muito obrigado, meu amigo velho, preparando uma piava frita lá numa sala. Eite, gostam de provocar, né? Gostam de provocar, né, Nicolau? Lembrando dos velhos e bons tempos, né, de Aparício Silva Rilo, escola, né? Aquilo foi realmente um grande aprendizado, Nicolau. Eu tive o prazer de conhecê-lo ali e a gente firmou uma amizade, né, de respeito, de carinho. E aprendi muito contigo, de velho. Estou homenageando também o compadre Francisco, presidente da Associação Florença aqui no Guimarães, também o Oscar Dornelles. E um grande abraço a toda a comunidade samborgense, especial para ti, Nicolau, e a toda a tua família. Meu amigo Antônio Ávila, um abração para ti, muito obrigado pela sintonia, grato pela companhia de todos os domingos, meu irmão velho. JP Batista, grande abraço para ti, de velho, também, lidando com as pretas, né? Com as pretinhas, não pode ser preta, né, JP? Brincadeira, né? Um abração pra ti, obrigado também pela amizade, pelo carinho, pelo respeito e a recíproca verdadeira também, Chiro Velho. Minha amiga Maristela, está homenageando os tios José e Gilberto, também a tia Maria Rita, um abraço Maristela, toda a família, todos vocês aí, muito obrigado pelo carinho, pela amizade também, e pela sempre, né? Todos os domingos ela está presente, né? Nos acompanhando, nos fazendo companhia no Charles Legal. Um abraço Maristela. Secretário Bestete, grande abraço para Tindio Velho, para Roberta. Um ótimo domingo a vocês todos aí, a toda a família. Santos Reis, um abraço a toda aquela comunidade ali também, né, que estão sempre sintonizados conosco. Paulo Ibner e família, um abração, Tindio Velho, muito obrigado pela sintonia, Chiru. Luiz Carlos Queiroz e família, ex-patrão centro ativista Boitatá, um grande abraço, Queiroz, um ótimo domingo para ti e para tua família. E temos mais gente aqui, mas vamos chamando música na conversa, porque o horário já está passando, já está marcando aí o sinal meio-dia, um minuto para o meio-dia. Vamos chamando desta feita, Vitor, vamos chamando o Tchê Cacareco, o grupo Tchê Cacareco vai estar em São Borja, Semana Farroupilha. Semana Farroupilha já está, olha que temos menos aí de 30 dias para iniciar a Semana Farroupilha, né? Meu Deus, parece que foi ontem, a Semana Farroupilha 25, já estamos aí menos de 30 dias de acontecer novamente grandes fandangos, grandes eventos culturais na nossa terra, terra dos presidentes, na capital do fandango. E Tchê Cacareco vai estar em São Borja. O grupo Manotaço, os Serranos e o Walter Moraes. Para você, meu amigo, minha amiga, que nos faz companhia. A melhor música do Rio Grande, a melhor música dos nossos usos e costumes, música galponeira, campeira, fandangueira, você ouve aqui no Charla de Galpão.

0: 12:15, é a sua Rádio Cultura de São Borja, M1260, e o seu programa é o Charla de Galpão. O Tchê Cacareco interpretaram Andança Fandangueira, o grupo Manotaço Outra Vaneira, Os Serranos Abre o Fole Tio Bilia, e o Walter Moraes interpretou Numa Tarde de Céu Azul. Realmente, um pouco azul, um pouco nublada, calor, vento, promete até temporais, né? Oxalá que não venha, né? Porque a nossa cidade, o nosso município está sendo muito abençoado, né? Pelo grande arquiteto do universo, porque já deu vários temporais no nosso estado e a gente não quer dizer que a gente esteja comemorando isso, porque outras pessoas, outros irmãos sofreram, né? Mas a gente está agradecendo que os temporais estão desviando, né? Nosso município e outros tantos outros, né? Mas principalmente o nosso aqui. A gente tem que primeiro cuidar a casa da gente para que a gente possa ajudar, se necessário for, a casa do vizinho, né? Então, aquilo que eu digo sempre, a gente tem que estar bem para poder praticar o bem, né? Então a gente tem que estar bem, tem que estar em paz, tem que estar conectado, né? Com o grande arquiteto do universo, né? Com as forças de luz, para que a gente possa transmitir luz, né? Se eu quiser paz, eu tenho que transmitir paz. Se eu quiser um abraço, eu tenho que oferecer um abraço. Se eu quiser um sorriso, eu tenho que oferecer um sorriso. A vida tudo é uma troca, né? Então, se é assim, vamos sempre plantar boas sementes para termos assim uma boa colheita, né? Uma boa safra, como se diz, né? Por aí, tio Bestete. Meu amigo Vitor, vamos de veredita no mais divulgar os nossos patrocinadores na íntegra, porque já está na hora de falarmos sobre essas valorosas empresas, né? Que apoiam a cultura do nosso Rio Grande, que apoiam os usos e costumes da nossa gente. E isso para nós é muito importante, divulgarmos as atividades de cada uma e desejar, né, uma semana abençoada a todas, que sejam de resultados positivos, que a caminhada seja leve, seja iluminada, né?
1: 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É o programa Charla de Galpão, meu amigo, minha amiga, que leva a boa música do Rio Grande até o seu rancho. Grande abraço a todos.
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1: 12 horas e 35 minutos, é a sua Rádio Cultura de São Borja e o seu programa Charla de Galpão. Vamos abraçando nossos amigos que estão sintonizados conosco já nesse finalzito de programa, né? O meu amigo Ederson Martins, grande abraço, índio velho, coloradíssimo, né? Amanhã temos uma peleia, né? Em casa temos que ganhar, temos que vencer, né, Ederson? Um abração pra ti, meu amigo velho, extensivo à tua família, um ótimo domingo. Meu irmão, meu amigo Trajano, um grande abraço para ti, mano velho, a dona Lorecia, tua esposa também, a toda a família, obrigado pela sintonia. Lá pelo rancho, os filhos do Diego, o Fernando, a avó Tita, a dona Rosângela, o Otorino Covo, a Suzy também, um grande abraço a vocês, uma ótima tarde de domingo. Meu amigo Carlos Rufino, Belmonte, um abração gurizado, Alberi Dias, o Edson Dutra, obrigado pela sintonia, bom domingo a todos vocês, a extensivos familiares. Rincão da Estiva, meu amigo Nicolau, estão homenageando os colegas também, os amigos do campo, da cidade, né? Não tem como não falarmos no homem do campo, né, Nicolau? Não tem como, né? São esses homens, valorosos homens e mulheres que produzem todo o alimento que chega na nossa mesa, né? Então, o nosso carinho, a nossa gratidão sempre. Um abraço mais uma vez, tio Nicolau. Vamos chamando música na conversa, tio Vitor. Vamos a essa parte aqui especial para ti, meu amigo Guilherme Hades, servidor público, né? Homem de fundamento, comprometido, né? Entregar um bom trabalho para a comunidade, como tantos e tantos servidores, né? Um grande abraço a toda a classe de servidores municipais. Um abraço, Guilherme. Chega aí o Marcelinho Nunes, o Capitão Faustino, recomendação sua, né? Os Chacreiros e o Grupo Carqueja cantam no Charla de Galpão.

Meio-dia e 39 minutos, é a sua Rádio Cultura de São Borja, o seu programa Charla de Galpão, já chegando nos seus finalmente. O Marcelinho nos interpretou Recolhedor, o Capitão Faustino em Escola de Peão. Um abraço, Guilherme, solicitação sua, né? Belo trabalho, realmente. E o Chacrejo interpretar Um Quadro de Campo. 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Gratidão a essas valorosas empresas que nos fazem este costado e o desejo de uma abençoada semana de ótimos resultados, de boa saúde, de paz, de luz e muitas alegrias. Gratidão, amigos da que estão sintonizados conosco. Tio Bestete, desfragurizada, cortar uma costela gorda e tomar um gol de uma pura aí, que já seguidita já sai a música para vocês. Meu amigo Alá de Firim já está por aqui, de prontidão, bom trabalho para Tichino Velho. Abraço, amigos da cidade, do campo e municípios lindeiros, pela quarteada que nos concederam. E o nosso desejo que todos tenhamos uma abençoada semana com a presença do arquiteto do universo iluminando e abençoando nossa caminhada. Seu Dirceu, grande abraço, Dona Maria, meu saudoso Teixeirinha interpretando meu velho pai. Depois chega o grupo Som do Sul, Quando a Cordiona Floreia, o grupo Cordiona, Galpão da Morca, e o grupo Reponte, Arteio, Rádio Vivente. Essa última acredito que não dê tempo, né? Um abraço, amigos, até o próximo domingo.

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0: Muito boa tarde, gauchada amiga, ouvintes da Rádio Cultura. Com muita alegria, mais uma vez, estamos molhando a perna, direto hoje dos estúdios aqui da Rádio Cultura, mais um programa voltando à querência. Agradecemos a Deus mais uma semana de trabalho, agradecemos a Deus mais os nossos parceiros aí, os ouvintes, né? Trabalhando hoje na mesa de áudio, nosso colega Vitor, daqui a pouquinho no mais o Vitor vai mandar a temperatura. Vento norte lá fora soprando, o tempo querendo, parece que daqui a pouco querendo chover, né? Mas enfim, estamos aí novamente agradecendo a direção da Rádio Cultura, na pessoa da Anelise Andres também, agradecendo a Aline, nossa diretora, aos nossos apoiadores, nossos ouvintes, a todos um abraço, muito obrigado sempre pela parceria, que Deus abençoe e dê força e estima a cada um de nós nessa tarde de domingo e todos os dias aí da semana aí, né? Bueno, já estamos aí com 13 horas, 3 minutos, a temperatura não pude ver ainda, Vitor, mas acho que estava em torno aí de acho que 22 graus, se não estou enganado. Eu andei espiando aqui no meu aplicativo, às vezes ele mente, né? Nos engana e já tem bastante mensagem no telefone da emissora e no meu também, né? Vamos mandando um abraço ao nosso colega João Ramírez, que estava aqui antes nos substituindo. E a recém eu falava com a professora Armanda, nossa amiga, né? Professora, estava recém conversando com a gente aí, né? E ela não conseguiu entrar no horário do colega João Ramírez, mas pode entrar no nosso espaço aqui com o maior prazer, professora. Um grande abraço à senhora, nossa amiga, né? Pessoa que temos maior admiração por ela também, certo? Bueno, o programa voltando à querência, tem a apresentação desse amigo de vocês, a Lázaro Fiorin, aí na produção de áudios e nossa programação também, a professora Giane, professor também, nos auxiliando aí, muito obrigado pela audiência, obrigado pela parceria também. Vitor, tudo certo com você, como diz o paisano? Vamos trazer a boa música, iniciando Gente da Terra, vem amigo Souza e Pedro Ivo e Vento Minuano. Mandando um abraço ao nosso apoiador Pedro Ivo, pai Pedro Filho, a dona Lira. Vai aquele abraço e vamos com a boa música, colega Vitor.
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0: programa Voltando à Querência, já estamos aí com 13 horas 12 minutos. Temos ouvinte no ar, Vitor, é isto? Não? Então tá bem. Vamos seguindo por aqui, já agradecendo os ouvintes aí que estão ligados conosco. Nosso boa tarde, a gauchada, né? O Antônio Ávila já em seguidinha atirado no catre, né, Antônio? Bom merecido descanso, um domingo, um abraço, boa semana pra você que vem agora, né? Os demais ouvintes já temos bastante mensagem, mas vamos... Eu acho que já temos uma ligação no ar aí, né? Mas com o maior prazer vamos atender os ouvintes também que quiser ligar para nós, participar do nosso programa, mandar mensagem 991763679. Rádio Cultura, boa tarde.
1: Boa tarde, Aládio. É um prazer sempre conversar com você, com seus ouvintes, patrocinadores, a nossa empresa de comunicação, aos irmãos ouvintes. Então não ficamos muito felizes toda vez que nós podemos chegar aqui e dizer algumas palavrinhas. Eu gostaria de compartilhar com vocês, eu tive a oportunidade

0: os caldosos, nosso ex-prefeito, o Juca Alvarez.
1: Sim.
0: E a Marli. Mas antes dessas moças chegarem aqui, estavam lá junto com o Papai do Céu, eles eram recém-casados, eu acompanhei a Marli desde jovem, lembro das boas apresentações dela na banda do Colégio Vermelho. Ela e a filha do coronel, que foi nossa professora de psicologia, era aquela coisa maravilhosa, era monumental, a linda da Marli. Então eu fui sua cabeleireira, é que eu fui assim, ó, muito simples, a galinha, bota ovo, cacarejo, todo mundo fica sabendo.
1: Sim,
0: a professora
1: sim.
0: Não, ela não costuma dizer o que ela já fez na vida, mas com muito orgulho. Eu fui cabeleireira de várias personagens da nossa cidade.
1: Sim.
0: Muito carinho, um amor especial pela nossa saudosa Betty, a mãe do nosso Mário Barbará, a nossa querida e eterna amiga, a Ludinha, Maria de Lourdes, Cornelis Palmeiro, o nosso Afonso Rengel. Primeiro,
1: sim.
0: Também poeta e escritor. Eu tive a oportunidade de viver momentos maravilhosos com todos eles. Com a Luda, com a Niquinha, nós éramos colegas de aula. E aí a professora ganhava um troquinho também, fazendo avulso, arrumando os cabelos. Lá em Oporã, eu ia para os bailes, as meninas me esperavam no banheiro e a professora chegava arrumando aquela moçada. Que eu vou publicar no jornal as fotos que eu fazia. Então, um abraço grande e agora a nossa Aline, a nova empresária no transporte. Veja você, a cidade cresce, tudo aparece e chega a Aline para nos carregar com todo esse carinho também. Um abraço grande, obrigada por tudo.
1: Obrigado, professora Amanda, bom domingo, bom descanso a senhora também. Tá certo, a professora Amanda aí participando do nosso programa. Muito obrigado pela sua participação. Meus amigos, vamos chegando por ordem das empresas aí que trabalham conosco, a Ferragem Bueno, no bar do Tiro, ali na borda do Canto. 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Vou pegar o áudio seguidinho aí, né? O áudio do Pedro Ivo, né? 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Bom domingo, bom descanso para você também. Eu vou te passar aqui, tio Vitor, onde está a Rádio Cultura aqui no meu WhatsApp? Escapuliu aqui, minha nossa, vou achar onde agora. Aqui eu achei. Vou te passar aqui um áudio, Vitor, faz favor para nós. E vamos dar uma proseada aqui com o áudio do Pedro Ivo aí, né? Nosso apoiador que roda durante a semana. Também aí esse comercial aí. O Vitor já tá com os dedos no gatilho, vai trazer para nós o comercial aí do Pedro Ivo do Vento Minuano. Tudo certo então, Vitor? Tá. Você programando lá, eu vi com a mão no gatilho para ver se detona aqui no computador lá. Certo? Já estamos aí com 13 horas 22 minutos, 13h20 agora. Vamos lá então, tudo certo?
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1: Aí então, Pedro Ivo Mudanças, meus amigos, chega conosco também. 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Bueno, gauchada amiga. Estamos aí nessa campanhada, domingo, 13 horas 22 minutos. A temperatura não pude ver ainda, Vitor. Mas nós temos mais ouvintes aí ligados conosco. Vamos ver quem está conosco ligado aí. Deixa eu ver aqui. O tio Zé que está na cidade. O tio Zé morava no Bairro do Passo. Olá, boa tarde, amigo. Tudo. Um abraço a todos, e o Zé e a Luciane, muito obrigado, tio Zé, obrigado pela audiência. Também o Baita Véia, a Diva, um abraço, Baita Véia, muito obrigado pela audiência. Também aqui ligado conosco o Chaveirinho, atenção Chaveirinho, vamos pegar o áudio Chaveirinho, vamos ver o que tem aqui.
3: Aí, meu amigo Aládio Fiorinho, como é que tá, teu Chaveirinho? Tá bem? Bota uma música pra nós aí, bem gaúcha, do Baitaca. Ah, pra mim, pra Rosalina, pro Odacir aqui. Ah, meu amigo, tá bem? Um abraço.
1: Certo, tá dando o recado do Chaveirinho. Isso, trovador Chaveirinho, mas Chaveirinho, nós vamos se encontrar no verso, Chaveirinho, olha. Eu sou pequeno, mas não sou pedaço. Grande trovador Chaveirinho. Bom, vamos seguindo por aqui, vamos ver que nós temos mais por acá, como o Paisano tem mais uns áudios que ainda não abri aqui. Um buenas tardes. O pessoal que tá fazendo a carreata dos caminhoneiros, é um abração para todos eles aí, muito obrigado pela audiência. E esse pessoal aí que trabalha, Dino Carreteiro na estrada, que Deus te acompanhe sempre, Indio Velho, muito obrigado pela parceria. 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Um abração, Jamanta, obrigado pela parceria, muito obrigado por apostar também no nosso trabalho. Hoje estamos aqui no estúdio, mas provavelmente, acredito eu, que se tudo fechar, nós estaremos no Recreativo, acho que domingo, dia 21, né? Se tudo der certo, estaremos no Recreativo, com a programação lá. Depois, semana que vem, tem o 2, dia 3, no Marca de Casco, e provavelmente, no mesmo dia, estaremos na Tia Ramona, vamos atender a Tia Ramona no Piquete do Salso, né? Que nós temos a tradicional todo ano, na Semana Farroupilha, temos um programa, então, lá no Piquete do Salso, a saudosa e querida Tia Ramona. Tudo certo, Vitor? 13h25. Vamos com a música, então, Vitor. Vamos trazer o Baitaca atendendo o pedido do Chaveirito. O Baitaca. Vamos trazer Coiçando a Cola. Essa música é mandar lá pro Itaqui Grande. Seu Cassiano Melo, pro Marcílio, Didi da Cordiona. Um abração pra ele, muito obrigado pela audiência também. Aqui pras bandas pagos da Bossoroca, meu amigo Milton. O Milton trabalhando com o Patrick muitos anos, hoje trabalhando também agora na área rural. Um abraço aí, Milton, bom trabalho. Nos manda um chasque, Indio Velho. Faz horinha que a gente não bate um papo, eu sei que tá sempre escutando o nosso programa. Alvarino Dutra, não perde um programa. Alvarino é ouvinte assíduo do programa, um abração pra ti aí. Também quero mandar um abraço ao tio Jair Lago e a dona Neuza. Um abração pra vocês, a doutora Lisiane. Um abraço, bom final de semana, bom trabalho, bom descanso aí, tio Jair. Logo começa o trabalho pesado aí, né, tio Jair? Aquele abraço a você aí. Tudo certo, então? Vamos com a música, Vitor. Nosso colega Vitor trazendo a próxima parte musical. E vou mandar um abraço pro Salvador Machado, do Rincão de Vai. Alô, Salvador. Olha aí, Salvador. Olha aí, quem quiser comprar laranja para vender depois, eu vou trazer o telefone do Salvador Brito Machado. Deixa eu ver onde é que tá o Salvador aqui. Eu vou passar o zap dele. 91410958. Ligue lá pro Salvador ainda hoje. 991419... Vamos repetir aqui, né? 991410958. Adicione no WhatsApp, tem laranja a fuzel, meu Deus do céu, como diz o Macir Medeiros. Um abração pro Macir também. Tudo certo, Vitor? Vamos com o Baitaca, coiçando a cola, vai pra Indiada, lá do Itaqui Grande, logo vão ter um programa lá também, né, seu Cassiano? E se quiser largar uma poesia, liga pra nós, tá vendo?

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voltando à Querência, 13 horas 39 minutos e a temperatura no meu celular que é 20 graus. Vitor, vamos dar uma espiadita, me manda no WhatsApp se realmente é mesmo. Ele tá com um jeito de vento norte, mês de agosto. Pois olha, vamos começar a mandar um abraço à família, né? Família Fiorim, meus irmãos, né? Vamos começar pelo Mato Grosso, que é mais longe, né, tio Vanderlei? Mandando um abraço pro Renato, né, que tá ouvindo o programa. Muito obrigado pela audiência, tio Renato. Um abraço aí, semana tivemos um passamento do Oneida aí, né? Que coisa triste, né? Você foi nosso amigo Oneida, aí no Mato Grosso, na Vila Bela. Um abraço a você, Renata, tia Rosane, o Robson, toda a família, o Vô Arlindo também, um abração pro Vô Arlindo aí, um abraço e um sentimento aí a toda a família, né? Temos junto nessa camperiada, muito obrigado, Renato, Deus abençoe vocês aí, certo? Vamos lá então, bombeiro Vanderlei aí, Santo Ângelo, olha aí, ó. Isso não escuta o programa Mais Raiz, Rádio Missioneira aqui, voltando à querência com o Mano Alá de Fiorim, Taura Cerne Guasque Raiz. Opa, um abraço Vanderlei, muito obrigado, bom trabalho a você. Tomara que não tenha trabalho a Corporação de Bombeiros aí, né? Bombeiro, né, que trabalho, o SAMU, a Brigada Militar, né, o pessoal, enfim, trabalha direto cuidando da área da saúde, os vigias, enfim, todo o pessoal que estão trabalhando nos hospitais, nosso abraço e nosso reconhecimento por todos aí. Meu grande amigo Rock, de aniversário, depois eu vou dar um parabéns, né, Nico Machado, pro Rock, lá, acho que lá em São Marcos, né, parabéns, um grande abraço ao Rock, Deus te abençoe, muitas felicidades, viu, Nico, depois vou trazer os parabéns ao teu mano, velho, o Rock, né, batalhador, João, também, João Machado, meu amigo, satisfação abraçar vocês aí, o João faz Rock, não vejo ele, né, mas os outros demais irmãos, a gente volta e meia tá encontrando com eles aí. Meu amigo João Escobar, o Buenas Tardes, o Costelão, dia 22, que é sábado agora. É, no aniversário do Piquete, e o grupo é o Grupo Liberdade, que vai numa festa lá então, dia 22, lá no Alma dos Pampas. Um abraço, João, também a dona Cleci. Vamos lá, que tá cheio de áudio. Capitão Novito aí no bairro que tá cheirei, muito obrigado pela audiência, aquele abraço a você. É, Vitor, eu tenho um pedido. Novamente o Pedro Ivo, a Estradeiro, dedicar ao aniversariante, que é o Rock, né, lá em São Marcos. Temos um parabéns, Vitor, pra nós aí, que assim que tiver sinal, nos fala sinal, vou mandar os parabéns ao Rock, né, que tá no aniversário. E aos demais aniversariantes, que a gente não sabe, vai um abraço para todos, Deus abençoe os nossos aniversariantes do dia de hoje, amanhã, de ontem, né? Enfim. É, também quero aproveitar, aguenta aí, capitão Novito, já te ligo aí, então. Também quero mandar um abraço ao Jorge Rates, olha o seu Jorge Rates, ele tá fazendo um galeto para ajudar uma senhora que tá doente, né? Eu vou passar o contato do seu Jorge, então. O Jorge agora mora na 20 de setembro, ali perto de casa, né, seu Jorge? O telefone do Jorge é o 99651, é bem fácil, ó. 996510568. Entre em contato com ele, adicione ele aí, né? E fale com o Jorge, ligue direto pra ele. Ali na 20 de setembro, vamos mandar uma música gaúcha pra ele também aí. Mora na 20 de setembro, quase esquina ali agora, a Fausto Aquino. Tudo certo, Vitor? Temos um parabéns então pro nosso amigo Rock Machado? Vai lá então.

vai mais uma vez os parabéns ao Roque Machado, lá em São Marcos, acho que é São Marcos, né, Nico? Me confirma, acho que é ele mesmo. Eu faço confusão, tem o Roque, tem o Nico e o Miguel, mas eu acho que o Roque mora em São Marcos, não estou enganado aí, né? Mas vamos aproveitar e mandar um abraço aqui também, Vitor, nosso colega, pro pessoal lá no Mato Grosso, o meu grande amigo, o Miroquinha, né, Cristiano, um abraço pra você, aqui em Giruá, no 7 de setembro, um abração aí também pro Lamarck, pro Ari, pro Casca, aquele abraço gurizado, bom domingo, bom descanso a vocês, eu sei que vocês trabalham ou na área do agronegócio, nos caminhões, né, gurizado, um abraço, Deus acompanha cada um de vocês aí. Cristiano Miroquinha, aquele abraço, índio, velho, Deus te abençoe sempre aí, meu companheiro, meu amigo, né, a gente se encontrava nos períodos de safra aí, a gente era chofeiro até nas máquinas e eu grudava a ficha, né, Miroquinha, aquele abraço a você, muito obrigado pela parceria. Bueno, vamos seguindo por aqui então. Já falei que dia 22 é no Alma dos Pampa, o Costelão, os mensageiros, e hoje os mensageiros estarão lá no, já estão, né, lá no Tiro de Laço, numa domingueira com o nosso colega Chiru do Vale lá. Bueno, Vitor, vamos trazer música com essa, vamos trazer três da parte musical. Vem agora novamente o Pedro Ivo, Vento Minuano e o Estradeiro. Depois vão trazer aqui o Pedro Missioneiro, vão trazer aqui também o Crioulos Pampas, vão trazer também a Palito Portela, Sargento Buenache, nossos conterrâneos aqui na região, vão trazer as músicas dos nossos amigos aí também. Certo? Vamos lá!

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0: voltando à querência, já estamos aí com exatamente 13 horas 57 minutos. E a temperatura 21 graus tem aqui, né? Não sei se é exatamente, viu? Vitor, vamos ter que dar uma espiada, ver se realmente é certo aí a temperatura. Mas, bueno, vamos mandando um abraço a Gauchada, que tá ligado pro Facebook também. Dona Janete da Rosa, um abração ao Alexandre Bikoski. Aquele abraço, Alexandre Velho de Guerra. Meu amigo, meu irmão de tantas andanças, né? Aí na querência de Giruá, aí, né? Um abração, muito obrigado pela audiência. É, deixa eu ver. Ave Maria, descapuliu aqui o telefone. Que nada, não há de ser nada. Vou mandar um abraço ao nosso colega Salvador Machado. Tem muita laranja pra vender, né, Salvador? O pessoal pode comprar dele, revender aqui depois, né? Tem bastante. E São Mendonça, né? Isso aí. Um abraço ao Salvador, a Cida também. A dona Valdecir, professora Valdecir, descansando no fim de semana, né, professora? Amanhã começa a camperiada da aula, já na reta daqui os dias. Férias de novo, né, dona Valdecir? Aquele abração aí pra vocês. E aproveitando, já que temos um Rincão de Vaí, vou mandar um boas tardes ali pro seu Ramão, né, o patrão do piquete peão de distância, parece que é, né, no Ivaí ali, pras bandas do Caçacã, pras bandas do Sandinácio no meio ali. Ali tá o seu, a dona Maria e o seu Adelmo Fagundes, um abraço ao Adelto, né, eu troco, é o Adelto, ali é o Adelto, né, o mais gordinho é o Adelmo, lá no Rincão do Mercedes, um abração pro senhor aí, muito obrigado pela audiência, meu velho, mandar minha molada, graças a Deus já está bem. E também o Matheus, né, ali no Rincão do Mercedes, também o Zé Galo, um abração pra ele. Ali o seu Zanel, deve estar lá por fora, não sei se está na cidade, uma boa tarde pra ti, Lucas, o Piquito, o Piriquito, um abração aí pra vocês também, né. Ali pro Cambuchim, um abraço pro Marcos, também pro Chile, pra Lisiane, vai todo um abração pra vocês, a gente boenacha. E aqui pra São Marcos, recém homenageei o Rock, tem um 20 no ar. Vamos lá então, temos um 20 no ar, vamos trazer aí um ouvinte que está participando aí do nosso programa. Rádio Cultura, boa tarde.
1: Como é que tá, meu amigo, velho? Pedro Ivo.
0: Ô, seu Pedro, mas que satisfação falar com um amigo. Muito obrigado pela audiência,
1: que
0: seu Pedro.
1: Que maravilha falar com esse amigo, velho. Esse programa tá bombando, as músicas boas, horror.
0: Obrigado.
1: Tô me escutando, eu, a Líria e o Pedro Ivo.
0: Ô, Pedro Filho, ele tá descansando, mas ele vai pegar daqui uns dias, os dedos vão ficar pitoco tocando o gaito, seu Pedro.
1: Hoje de tarde ele toca lá pros caminhoneiros, às 4 horas.
0: Ah, na praça da Estação Férrea, né?
1: É, exatamente.
0: Olha aí,
1: o que eu queria lá, de que me fizesse um favor, passasse uma música pra Giane, a nossa filhada, e pra minha comadre essa, que eu e a Lira mandemos pra ele.
0: Ah, vamos passar aqui, ela deve estar escutando, ela tá no aniversário, mas deve estar escutando, vamos passar a mensagem aqui pra ela também, tá?
1: Tá. Então tá, meu amigo, vai, tudo de bom, estamos escutando o teu programa, eu, a Lira e o Pedro.
0: Obrigado então, seu Pedro. Valeu, então aí nas 4 horas da tarde, 16 horas, o Pedro Ivo na praça da Estação Férrea. E isso, tem aí a festa pros caminhoneiros, né? Boa homenagem que o Pedro tá fazendo.
1: Festa pros caminhoneiros, vai tocar lá.
0: Tá bem então. Valeu.
1: Então um abraço, Tony.
0: Certo, seu Pedro. Então a dona Lira e o Pedro Filho também aí. 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Bueno, vamos trazer aí o Pedro Ivo, né? 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

marca o Shark, seu Pedro vai bombar, hein? 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Bueno, vamos seguindo por aqui, meu amigo, trazendo o nosso um abraço para o Cátia Medeiros Gaiteiro também. 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Vamos seguindo então o nosso colega Vitor. Vamos ver o que nós temos mais aqui, deixa eu ver se tem mais algum chasque. Eu acho que tem que abrir uns áudios aqui, ó. Fica difícil agora. O áudio geralmente a gente tem que ouvir antes, né? Porque depois não adianta. Temos que ouvir aqui então os áudios. Vamos mandar um abraço aqui lá para o Rincão da Timbaúva. Alô, seu Chiro Teixeira, não sei se tá aqui na cidade... Ou de repente tá aí nos fandangos por aí, né, seu Chiro? Aquele abraço. E lá pra Samburá, Walter Palearim. Abraço, Walter. Semana, terça-feira, tivemos lá. Bom, boa tarde pro pai dele também, o Nico, o Sony Bert. Hoje de manhã ainda falava com ele. Aquele abraço aí, Sony, pra ti, pra Maria. Aquele abração aí. Bom final de semana. Uma linha dessa, vamos bolear a perna aí, né, Walter? Um abraço pro vizinho aí, pro Jorge. Também pro Bino, o Bijeco, a gente é boinacha aí. Temos aí um evento aí em Samburá, né... Bijeco, deixa eu dar uma espiadita aqui. Tá no mensagem. Vamos dar uma espiadinha aqui, Joel Zimmermann. Ah, mas aqui vai ser dia 29, né? Último domingo, um sábado, vai estar por lá então a turma fazendo a festa então. Lá no em Samburá, dia 29, então, último fim de semana de agosto. Vai estar por lá então essa grande semana Farroupilha de Samburá. Mas depois nos próximos programas a gente vai trazer mais detalhe aí. Deixa eu ver aqui que nós temos mais uns áudios que não podemos abrir. Luiz do Abo do Rio Grande. Alô, tio Luiz, um abração pra ti, muito obrigado pela audiência. Ricardinho do Tranco Fandangueiro, aquele buenas tardes pra ti, índio velho, muito obrigado pela audiência. E no dia 22 é o aniversário do Piquete Alma dos Pampas, Costelão com os Mensageiros. Hoje os Mensageiros estão no tiro de laço, então fazendo aquela programação lá. 14h07, Vitor. Vamos com a música, Vitor? Vamos tracar e chumbo, gosto porque fino celular coceira. Vamos trazer mais quatro a parte musical, depois chegamos com mais chasque por aqui, que tem mais áudio pra nós abrir aqui, certo? Vamos lá. Não entendeu disso?

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isso aí, gauchada, voltando à querência, pessoal participando bastante aí, muito obrigado pela audiência, os amigos aí, né? De longe, lá, vou começar lá por São José, ali São José que vai a Santo Antônio das Missões, o meu grande amigo Merci Maciel, aquele abraço, Merci, muito obrigado pela audiência, também ali o Bininho Araújo, na Fazenda Olho d'Água. Olha aí, então vou mandar um abraço pro Tadeu aqui em São Marcos, né, Tadeu, aquele abraço a você, os pais da Dona Margareta, seu Gemiro, Dona Maria, sempre ligado conosco, né? Pois é, e o Tadeu tá mandando um abraço pro Rock também, Rodeio, parabéns, Rock Machado, aí, de agora confirmou, é aí. O Rock Guarani, claro, agora recém mandei a mensagem pro Rock, né? É, Vitor, vamos ter que procurar aqui, acho que no YouTube, uma música do Rock Guarani. As quantas músicas ele tem, né, no YouTube, Rock Guarani. É Os Manos, Crioulo da Costa, um shot muito bonito, né, Tadeu? Mas fica a homenagem aqui, que Deus abençoe o Rock Guarani, ele, a esposa dele, andou levando os baques, né, Rock? Deus te abençoe, esse grande gaiteiro, professor de música, homenagem do Tadeu, né, que é teu cunhado, né, Tadeu? Ele é irmão da Dona Hilda, né? E aproveitando, mandar um abraço pra ele e todo o pessoal de São Marcos, os amigos da comunidade também ali, a Letícia, a presidente, o Beto, o Gordo, o Sabino. Ah, um abraço pro Sabino, saúde pra ti, né, Sabino, grande amigo da gente, irmão do Rosendo Viana. Aquele abraço a vocês, saúde pra ti, vai. Aquele abração, qualquer hora eu vou olhar a perna, bater um papo contigo aí também, né? Também o seu José, dona Ruth, um abraço pra eles também, muito obrigado pela audiência. Pois é, Tadeu. Eu fiquei sabendo que houve um acidente campeiro com o Sabino uma vez aí, né? Diz que já viu dois cavalos se fechar, Vitor? Diz que vinha a cavalo escuro, naquela época não tinha estrada, é trilho, meio trilho, né, Tadeu? E se fechar dois cavalos, tiveram que puxar pela cola pra se grudar os dois, né? Se fechar. Um abraço, Tadeu, a gente se encontra e dando risada aí, nós demos, né? Bueno, mas é um acidente campeiro, isso aí. Meu irmão Júlio aí em Porto Alegre, um abraço, compadre Júlio, muito obrigado pela audiência. Isto, um abraço pra você, eu sei que tu gosta, vou trazer eu acho que o Taio Feio, acho que com o Jorge Guedes, Taio Feio, se não me engano, né? Deixa eu ver aqui no Facebook, tá ligado conosco aqui. Agora eu vou ter que pegar a mensagem aqui do Enha Covar e do Chico Capeleto, vou ter que ir pro Face agora lá e vou descobrir aqui. Vou ter que dar uma campeada, como dizia meu pai aqui. Boa tarde, Aládio, aqui temos aqui no Chico Capeleto. A Patrícia, a esposa dele, viemos, vem comer uma galinhada, um arroz, até porqueira, né? E tá cesteando um cátere taquara, mas vai arrebentar esse cátere aí depois do almoçar, né? E pediu o tibucho da estância, socando canjica. Mas comer canjica de sobremesa em cima de uma galinhada em Acovariz, não vai dar boa coisa. Vai complicar o brique aí, né? Não vai dar muita boa coisa aqui. A nossa colega Oxinha na campanha, ligado conosco, um abração pra ela, também o Pedro Iva, a dona Marlene Cabeleira. Deixa eu ver, o Helder Dantas Gaúna, a dona Darcy Matias, aquele abraço, muito obrigado pela audiência. Também aqui no Rincão de São Ramão, um abraço para a dona Verônica, também o tenente, a professora Dalva, também o seu. Deixa eu ver aqui, o esposo da professora Dalva, me escapuliu o nome dele agora, um baita de um campeiro de ovelha. Mas daqui a pouco eu vou me lembrar aí o nome dele, certo? Um abração para ele. Também ali a Marina, presidente, seu esposo, toda a turma aí de São Ramão. E o professor Búfalo Bill. Ah, professor, um abraço pro senhor também. Também o professor. O professor lá do Rincão de Mercedes, lá na Granja do Paulo Frigo. Paulo também ali, o Maninho. Vai um abraço pra vocês todos aí. Mas agora me escapuliu até o nome do professor, do outro professor lá. Mas que barbaridade. Daqui a pouco ele me liga aqui, mas como esqueceu meu nome, Galdério, que barbaridade. Vamos lá então, Vitor, vamos ver o que nós temos mais por aqui, tem mais mensagem, mais áudios, vamos lá, capitão, no Vitor e no bairro Itaxerê, muito obrigado pela audiência, e às 4 horas então vai ter na Praça da Estação Férias, né, seu Pedro, o Pedro Filho, o grupo Vento Minuano, vai estar aí a partir das 16 horas, na Praça da Estação Férias. Tudo certo, localizou os manos? Localizou os manos, maninho? Então vamos lá, vamos trazer aqui Os Manos, Crioulo da Costa, a primeira música, depois homenagear o Rock Guarani, que tá de aniversário hoje. E depois vamos seguir com as demais, a parte musical aí. Tudo certo então, Vitor? 14 horas, 25 minutos, 20 graus a temperatura.

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moçada, já estamos aí com 14 horas e... Ah, las prega, 14h37 agora, né? Mas, Vitor, eu tava olhando a temperatura aqui no aplicativo, a temperatura do sol apareceu aqui mais forte, parece 30 graus a temperatura. Será que é isso, Vitor? Vou dar uma espiadinha. Como diz o alemão, vou olhar direito no livro do senhor, mas acho que é, no meu aplicativo apareceu isso aqui. É, vamos dar mais uma olhada aqui. Meu amigo Barbudo, boa tarde, da rádio, música com Enio Medeiros. É, Bicho da Chuva, Enio Medeiros, Vitor. Enio Medeiros, Bicho da Chuva. Tá trabalhando hoje o Barbudo, caminhão para estar carregado aí, carregado aqui nessa época, com os amigos meus. Mas, eu acho que tu me mandou o retrato aí, mas eu não sei. Bueno, quem sabe tá descarregando algum arroz, alguma coisa, né? Porque trigo o pessoal ainda não tá colhendo, né? Mas vamos lá então. É, o meu grande amigo Jair, aqui na rua Fausto Aquino, aquele abraço, Jair, muito obrigado pela audiência, a senhora, a dona Yolanda, sempre ligado conosco. Também vou aproveitar e mandar um abraço a todos os moradores ali, a dona Genesi Dornelis, a dona Roseli. Pois olha, pelo que eu estou sabendo, a dona Roseli teve de aniversário ontem, né, dona Roseli? Aquele abraço pra senhora, parabéns, Deus abençoe, nossa vizinha, amiga de muitos anos, né? A dona Genesi. Também o seu Percy Dornelis, meu vizinho, amigo de muitos anos, né? Tem o seu Percy vizinho, depois tem o Percy gaiteiro, depois tem o Percy vocalista, são três, parece que lá no Paraboi tem mais um, né? Esse eu não conheço, mas são quatro, três são meus amigos, né? Vamos lá então, eu vou mandar mais uma vez um abraço pro Rock Guarani, não, acho que agora ele localizou aqui a mensagem, vamos trazer depois outra música dele, né? Grande gaiteiro, professor de música, Rock Guarani, nosso amigo. Deve estar por casa, a patroa se recuperando também, né? 14h39. O linguajar de campanha é diferente da cidade. Se fala, mas à vontade não tem iê. Qualquer um sabe dizer assim meio direto. E qualquer analfabeto acha fácil compreender. É bom dia ou até mesmo buenas tardes. Como é que vai o compadre, coitado do seu Dico? Que dias, era o bobico e não pôde saltar pra fora. Cada passo, cada hora, tem que alcançar o pinico. Mas e por lá, como é que vão? Me esqueci de perguntar. Tão louco de bueno, dá pra andar. Só o coitado Beto, que anda muito encostipado, e pior que tá empanturrado, que não dá pra parar perto. Mas, comadre, o que foi que lhe fez mal? Come pior que um bagual se atracou numa buchada. Tripa gorda, sapecada e convidou até o Pereira, que atracou a coaeira com leite, mogango e batata assada. Mas credo com mal, comadre, lhe ensina medicação. É mesmo que tirar com a mão é remédio simples, sem luxo. É o sistema do gaúcho que é bom até pra criança. Esfregue cinza na pança, que é mesmo que furar o bucho. Esse é o linguajar de campanha do Quecel Notícia. As poesias vêm abagualadas, né? Ei, até Quecel lá do Manuel, muito obrigado pela audiência, estiver ouvindo a gente lá. Eu andei perto essa semana, terça-feira, e vi o Quecel. Andei nos pagos da Samburá Grande aí, né? Mas qualquer hora a gente volta aí de novo. É isso aí. Deixa eu ver o que nós temos mais por aqui. A gauchada participando do nosso programa. É, vamos mandar uma campeada aqui no Face, que tem muitos amigos aqui no Facebook aqui ligado com a Rádio Cultura, né? Vamos lá, vamos dar uma campeada. É, deixa eu, vamos ver aqui. O seu Assunção Gamarra, um abraço para ele, muito obrigado pela audiência. É, deixa eu ver aqui. O seu Alexandre da Silva, um abração para ele, muito obrigado. Um abração aí, obrigado sempre ouvindo a nossa programação. Deixa eu ver, recém mesmo estava falando com o índio velho lá das bandas de São José, o seu Valdeci Machado. Obrigado, seu Valdeci, pela audiência. Morou aqui para as bandas de Oporã também, né? E a Maristela, no bairro Passo, ela pediu. Nós já rodamos, né? Do saudoso Luiz Guimarães. Eu sou do Passo. Eu vou trazer meu telefone então, Vitor. Meu telefone do Luiz Guimarães. E deixa eu ver aqui o Bichinho na Chuva, que também nos pediu aqui com o Enio Medeiros. Nos pediu aqui o seu Barbudo. É, o seu Ori e a dona Jânia, um abração pra ele, de vai fandangueira, uma coisa por demais, e bom no volante do caminhão também, né? Isso aí. Tudo certo então, Vitor? Vamos lá trazer mais dois apartes musical, 14 horas 41 minutos, e vamos trazer mais três apartes musical aí, depois eu volto com os mais pedidos que nós temos aqui.

0: Voltando aqui, 14 horas 48 minutos e a temperatura, seu Vitor aponta aqui no meu aplicativo 40, pelo amor de Deus. 30 graus. Tá 29 um pouquinho agora. Será que é certo, Vitor? Vou dar uma pesquisada aí, por favor. Eu não quero dar errado a temperatura pros ouvintes, mas tá agradável a temperatura aí fora. É, às vezes não veio, eu vim pra cá, tinha sol. Certo, então. Um abraço pro meu grande amigo Felipe e também pro Paulo Montenegro. Um abração pra vocês, hein, gurizada. Vai vir um pedido pra vocês aí. É, nos Vargeiros da Fronteira, Milton Ferreira, acho que é, né? E também os Serranos, eles cantam essa música aí, linda, né, Felipe? Aquele abraço a você também, o Carlos Miguel, teu pai, o Adão. Onde é que anda o Adão? Me responda aí, tá ouvindo? Você largou por tiro de laço. 31 graus temperatura, mas então tava certo, Vitor, me assustei. É, mas é, aqui tá 31, tá um pouquinho mais até, mas é 30 graus temperatura, tava no meu aqui, 31 agora. Vamos lá então, quem estiver ligando, aguenta um pouquinho, já atendo aí, tá, certo? E temos o áudio aqui do grande amigo Jair, letrista. Daqui a pouco eu vou abrir teu áudio aqui, Jair. E o tio Pedro mandou um abraço pra professora Giane e pra dona Eva, né, seu Pedro? Vai um abração pra elas duas aí. E certamente estão ouvindo lá o programa hoje, aproveitando um aniversário, enfim. Mas vai um abraço a vocês e a homenagem do seu Pedro aí, né, que há muitos anos conhece o Finado Manuel, que é o pai dela, e foi colega de música do seu Pedro. Por sinal, se dava muito, né, tio Pedro? Tocar um gaito dos dois, metia um cordiona. E assim o tempo vai passando, eu lembro. Assim, o tio Pedro foi colega do saudoso Luiz do Bal, né? Um homem que deixou uma... Graças a ele, eu tô aqui hoje, né? Essa é a verdade. E as coisas, assim, na vida da gente acontecem, vai passando uma coisa pra frente. Depois veio o Euclides comigo, depois veio o Chiru do Vale, o Honório também, um tempo começou comigo. E a vida é assim, né? Meu grande amigo Jacó, trovador, aquele abraço, Jacó. Também quero mandar um abraço pro Amaury Garcês, pro Mauro Fagundes, o seu Miguel Navarro. Onde é que anda o senhor, seu Miguel? Pra onde é que anda a Taura Velha do Rio Grande? Nunca mais vi seu... São Miguel Navarro. 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E Vitor traz para nós e na voz do computador agora... É o Vivo e a Cores, a publicidade do tio Pedro aí, né? Até achei que ele ia gravar, mas ficou gravado. Pode trazer pra nós, Vitor? 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
0: Novela Cidade e Campo, tem alguma diferença? Talvez tenha alguém que pensa que a novela é realidade, desperta a curiosidade, mas é só um passatempo. Relato nesse momento novela Campo e Cidade. Na cidade aqui é bom, aqui a vida é bela, é o cinema, é a novela, é esta a sua rotina. E aí no campo ali da genuína e se sente cheio de pasto, você vê água torcendo o basto, índio curvado em cima. É isso aí, gauchada. Voltando à querência, hoje aqui no estúdio da Rádio Cultura, 14 horas e 55 minutos. Vamos seguindo com a música então, Vitor? Vamos lá trazendo a música aí do que vai pro Felipe agora, nos Argeiros da Fronteira, e pro Paulo Montenegro, vai pra vocês, gurizada. Três a parte musical.

0: fazer daí, Baitaca, velho? Como é que tem passado, senhor?
1: Mal uma barbaridade, parceiro velho.
0: Mas é por quê?
1: Cantar não tá dando quase nada mais.
0: Mas e o que tem feito?
1: Peguei um cargo público agora. Tô de secretário de...

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programa Voltando à Querência, 15 horas 7 minutos e a temperatura 30 graus tem aqui, isso aí. E a tarde vai caindo e loguinho, loguinho a temperatura vai melhorando. Né, Jurandir? Um abração aí no Rincão do Ivaí. E as abelhas, meu amigo, não vai cutucar as abelhas aí, né? Como diz o alemão, o que não tem abelha, rainha, o zangão.

0: Zangon não tá em Feirão, né? Grande João Dias, aquele abraço aí que trabalha aqui na Ferragem Bueno, né? 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Isto. É, acho que vai ligar o colega Deuclides em seguida, né, Deuclides? Ligar pra nós aí, bater um papo com ele. Olha, o Deuclides tá fazendo a corrente do bem aqui, né? Então, quem quiser ajudar ele, ele precisa fazer uma cirurgia, né, dos joelhos, né? A gente já fez um programa pra ajudar ele, vamos fazer outro, agora acho que é esse mês, né, Deuclides? Nosso colega aqui. Então, o Pix da chave, anote aí o CPF, né? É, CPF, anote aí então, 375-011-600.82, certo? Então, qualquer coisa, você vai ligar pra mim, me liga pra mim que eu passo aí o CPF dele, tá dando alô, melhor dizendo, né, pra nós ajudar ele, né? Vamos fazer um programa agora. Eu acho que ainda esse mês, né, Douglas? Se não for nesse domingo, vai ser no outro. Então a gente vai achar o local para ajudar o colega Douglas novamente aí. Quiser ligar, aproveita e ligar agora. Enquanto vamos passando mais um chá que nós temos aqui, certo? Hoje no Tiro de Laço, então o grupo Os Mensageiros, a domingueira que tá mil pro Brasil já lá no Tiro de Laço, certo? E também quero mandar um buenas tardes pro seu Jorge Ratz, ele agora mora ali na 20 de setembro. Ele tá fazendo um galeto para ajudar uma senhora. É, a senhora tá precisando de ajuda aí, né? Ele tá fazendo um galeto, o telefone dele é 996510568. Então, quem quiser ajudar aí, aproveitar esse tratamento de saúde dessa senhora. Converse com muita gente, conhece o seu Jorge, conhecido, né? Então, é pessoa que já ajuda, sempre tá ajudando. Então, aproveita aí, dá uma força pra ele, ajudar essa senhora aí que tá precisando de tratamento de saúde, né? Bueno, vou mandando um boa tarde lá pro seu Walter Batista, o gaiteiro Walter Batista. Um abração ao senhor, também o Valdemar, o gaiteiro. Depois vão trazer também o Walter Batista e vão trazer para a dona Ramona e para a dona Pequena, seu Dinarte, louco por carne de ovelha, mas que coisa gaúcha, né? Ui, tem índio, velho. É, o telefone da rádio é o Euclides, é 3431-5469. Não tá chamando, é? Hein, Vitor? O telefone branco, esse não tá chamando? Vamos nós chamar ele. Não, pode ligar, Euclides, 5469-3431, né? Pode ligar aí que em seguida ele pipi buzina aí, né? Isso aí. Então tá, seu Dinarte, a dona Pequena, aquele abraço pra vocês aí, muito obrigado pela audiência. E vão mandando um buenas tardes lá pro Rincão do Meio. Agora você mudou, né? O Eli tá, voltou lá pra Samburá, né? Ele tá sempre escutando nosso programa, muito obrigado pela audiência. Ouvindo sempre nosso programa, aguenta que um pouquinho quem estiver ligando aqui já vou atender aí, certo? Vou mandando um abraço pro professor Eloy. Agora eu lembrei pro professor Eloy, né? Ele trabalhou muito tempo aqui na SBAN. E com certeza está lá para o Mercedes, né, professor? Aquele abraço ao senhor aí. Colega Deuclides, boas tardes, Deuclides.
1: Boa tarde, Alário Churinho. Boa tarde. Estava não conseguindo contato aí com a emissora. Agora sim, agora consegui. Estamos aqui na audiência do programa, né, Alário?
0: Isso.
1: Por aqui não temos muita coisa que fazer, não tem como, né? O Júlio vai tão danado, sacrificoso. Mas estamos aí contando com a ajuda do pessoal aí para nós ver se encaminhamos essa cirurgia, que não é barata, né? Não é barato, é bem carinho. Não sei por que tanta careza assim nela.
0: Pois é.
1: E pelo estado, sabe que demora muito, demora até 3 anos. Mas vamos lá, com a graça de Deus, vamos se encaminhando devagarinho para nós ver o que acontece. Deus sabe o momento certo que vai acontecer as coisas nela.
0: É verdade, mas vai acontecer, se Deus quiser, vai estar tudo certo. Também passei por um período que era bem mais simples, né? Mas enfim, graças a Deus tô aqui pra te ajudar, aquilo que eu puder, pode contar comigo sempre.
1: É, sim, não, obrigado, a tua era bem mais simples,
0: sim.
1: Né? Fazer tudo bem, né, e poderia poder fazer aqui, né, com...
2: Não, eu sou um cara...
0: Sim, sim.
1: Aqui pertinho, né, mas vamos em frente com a graça de Deus, aí tá aí, ó, a chave do Pix, né, Pix da Lore, aí tu pode comunicar novamente a chave,
0: sim,
1: do Pix aí, e aí vamos encarar. Vamos encarar que Deus é poderoso.
0: Com certeza, vai dar certo e tudo tá se encaixando. Uma dessa dá. O médico te chama.
1: Tá bom, lá. Um abraço, Rosa Querência. Eu vou fazer no estúdio hoje.
0: Ah, tá.
1: 20 horas. 20 horas aí depois do jogo do salão aí da nossa São Borja, né, que joga hoje às 6 horas. Aí encerramento, depois nós vamos às 8 horas aí. Tá bom, um abraço, lá. Obrigado pelo espaço.
0: Valeu, Douclis, nosso colega, então hoje, Rosa Querência aí às 8 horas da noite aí. Tá bem, então. Muito obrigado pela participação. Temos na escuta aqui em São José, Santa Catarina. Este ano vamos ter o primeiro Farroupilha em Florianópolis, na melhor que abrir essa festa, nosso missioneiro Mano Lima, olha aí, ó. Mano velho em Santa Catarina, com certeza, sucesso, né? Com certeza, isso não tem nenhuma dúvida. Vamos lá, vamos ver o que nós temos mais por aqui. Esse é o WhatsApp da Rádio Cultura. Boa tarde, Alad, estamos na escuta aqui no Bororé. Aqui é o Benhur. Um abração aí, Bororé. O nosso colega aí em Massapará, Leno Lopes, ligado conosco também. É, muito obrigado pela audiência. Deixa eu ver aqui, tem mais uns áudios aqui que eu não pude abrir ainda. E vou mandar um boa tarde aqui para São Miguel. Aqui em São Miguel, ligado conosco ali, meu amigo Liscano. Alô, Liscano, aquele abraço para ti aí. Chama de Liscano, o primeiro nome dele não lembra, mas tá sempre ligado conosco aí. E ali na fazenda do saudoso Fábio Rocha, tá ali São José. São José, acho que é José Machado também, né? Ele tá sempre escutando o programa, trabalhando naquela propriedade ali que é da família Rocha, uns anos atrás, né? Muito obrigado pela audiência aí também. Tudo certo então, Vitor? Vamos trazer mais hoje a parte musical? Tem agora o Antônio Gringo, louco por carne de ovelha. E vai pro seu Dinário, pra dona Pequena, pra dona Ramona Araújo. Vai pra eles aí essa próxima parte musical. Também falando em Araújo, um abraço pro nosso grande amigo, o Bininho Araújo e o Heroí, né? O Heroí Araújo, o nosso amigo, gravou um CD também. E a Valdenise, vai aquele abraço pra vocês aí. Muito obrigado pela audiência. Luiz Felipe. Vamos com a música então, meu grande amigo Vitor, vem aí, é o Antônio Gringo, vem agora, louco, é o Antônio, louco por carne de ovelha, ele é lá da, acho que é Rolador a cidade dele, é a região de São Luís aí, né? O Antônio Gringo, gosta da carne de ovelha aí, ô, beleza.

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voltando à querência, já estamos aí com 15 horas e 25 minutos e a temperatura 30 graus. Mate, voltando à querência nessa tarde, domingo. Mate amarga, sábado, né? Este é o Voltando à Querência. Hoje está aí no estúdio, mas eu acho que nos próximos domingos aí já temos voltando aos nossos externos aí, né? Seu Salvador Machado Britter. 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Isso aí. Grande parceiro, grande colega Salvador. Vai um abração pra ti mais uma vez aí no Rincão de Ivaí, os seus vizinhos ali, né? Ali temos o presidente do sindicato, que é o Baiano, nós chamamos, né? Um abraço pra ele, muito obrigado pela audiência. E eu, quando esteve ali a posse do sindicato, eu tive com a emissora lá. Mas enfim, é, o telefone do Salvador é 9141-0958. Pode adicionar aí no WhatsApp para bater aquele papo com o Salvador aí, certo? 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Um abraço então, amigo Ordonês, deve estar ouvindo nosso programa. Muito obrigado pela audiência, pela parceria também. Um abração a esse grande amigo e gaiteiro. 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Bueno, meus amigos, vamos seguindo por aqui. 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Mais uma vez, um abraço pro Pedro Ivo, Pedro Filho, obrigado sempre por escutar o nosso programa. Essa semana, seu Pedro, dá um tempinho, vou bolear a perna, bater um papo com o senhor, tomar um chimarrão, né? Eu gosto muito de conversar com o seu Pedro, dona Lira. Ele que era lá das bandas da Encruzilhada, hoje Maçambara Grande, né, seu Pedro? Antes aí tá aqui. Vamos com a música então, Vitor? Atendendo os pedidos, vem aí, eu sei que vem o Telmo Lima Freitas, quem mais que vem agora? Vem socando canjica, vai pro Iacovari e vai também os irmãos Teixeira, Tazinho Iacovari, vai partir pelo osso chupão. Esse cara Itaquara vai te machucar os encontros aí, viu? Iacovari, capricha aí na cesteada. Vamos lá então.

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1: Tá aí, voltando à querência, 15 horas 35 minutos, 30 graus temperatura. Vitor, olha aqui, eu recebi uma mensagem. Boa tarde, amigo Alarde, sou um escuta da cultura. Se possível, gostaria de ouvir uma música com Mano Lima. O Edson de Oliveira, sabe onde ele está? Em 16 de novembro. Um abraço pro Edson Oliveira, esse amigo, né? Ele é amigo do Pachola também, né? Isto, o Pachola, nosso amigo, passou no concurso em 16 e trabalha lá em 16 de novembro. E o Edson também tá por lá, né? Ouvindo nossa programação. Uma satisfação, eu conheço lá o seu Marquezinho, que é lá 16 de novembro. E o Pachola, nosso amigo que tá por lá trabalhando, se tá hoje, no fim de semana, ele vem pra São Borja. Deve estar aqui no tio de lasco com os mensageiros aí, né? Vamos lá então, Vitor. Vamos atender esse pedido, depois eu vou preparar um do Mano Limbo, Edson, lá em 16 de novembro também, né? Vamos trazer a música, vamos seguir mais dois da parte musical. 15 horas, 35 minutos, 30 graus a temperatura.

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Isso aí, gauchada, já, nós estamos já ajeitando os arreios, apertando a chincha, batendo o lombo do pingo, dá pra largar pro lado do rancho? E mandando um abraço a gauchada que tá ouvindo o programa, logo o colega de Euclides treinar o seu programa aqui, Voz da Querência, às 20 horas, né? 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Dá uma força pro colega do Euclides. E nos próximos fins de semana, de repente vão achar uma data e vamos fazer uma transmissão pra ajudar o colega, então, né? Bueno, vamos deixar os pedidos, ó, tomar que não escapuliu nada. Deixa eu ver, tem um áudio aqui do Jair, mas eu não peguei o áudio do Jair Araújo aqui, mas que barbaridade, Jair. Mas tá bem, vai a próxima parte musical pra você e pra Dona Yolanda. Tudo certo, então? Vamos mandar um abraço, boa tarde pro seu Jair, também a Dona Neuza. Bom final de semana pra vocês, aquele abraço. Vamos lá, então, Vitor. Obrigado a você, obrigado aos ouvintes, à direção da Rádio Cultura, nossos apoiadores. Desejamos aí uma ótima semana pra todos, um bom final de domingo e até domingo que vem, que voltando à Querência, provavelmente vai ser o estúdio novamente aqui, a não ser que tenha uma data aí, mas a princípio será aqui de novo. Valeu, Vitor, até mais!

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8: Dois times em campo, nesse momento sendo realizado o sorteio para definir quem é que começa a partida com a posse da bola, qual lado cada equipe vai escolher. E um detalhe, né? Um dos últimos jogos que o Grêmio conquistou uma vitória no Campeonato Brasileiro fora de casa foi justamente na Arena MRV no ano passado. Jogo que também foi marcado pela lesão do Vila Sante. E este é também um dos motivos pelo qual ele não foi escalado pelo técnico Luiz Castro, ficou em Porto Alegre.
7: 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O meio de campo do Grêmio não inspira confiança. Isso, Israel?
9: É, não inspira confiança na questão de, principalmente de criação, né, o Haroldo? Porque aí dá aquela entender pro torcedor que fica aquele buraco. Beleza? São três volantes. Na questão defensiva, ok. Mas e quando recupera a bola? Faz o quê? Dá um balão pra frente e se virem os atacantes a pegar essa bola? Precisa ter um jogador que seja aquele armador, aquele arrumador de time. Infelizmente, o que o Grêmio tem com característica tá no banco.
7: Pois é, eu só queria entender o seguinte. Por que o Gabriel Mete não joga mais?
9: Ah, pois é, essa é uma pergunta de milhões, Haroldo. Por quê? Porque forçou, e isso aí, né, o Ober, a gente ouviu da direção do Grêmio de que ele tinha pedido para sair e depois deu muito ruído nessa comunicação, porque não teve a proposta que ele esperava, porque está tomando um puxão de orelha da direção e da comissão técnica.
7: Puxa a orelha do jogador e prejudica o time.
9: É, tudo quem bem sai prejudicado somos nós, torcedores, aqui, que eu gostaria de ver o Gabriel Mack, talvez não iniciando o jogo, mas tendo a certeza de que ele vai entrar em campo.
7: Não, mas isso a gente tem, né? Não, eu tenho a certeza que o Gabriel Mack é titular desse time. Se ele é titular desse time, ele tem que jogar. Agora, se ele não joga, como é que vai valorizar também o jogador?
9: É, tu tá deixando um jogador no banco, sabendo que, inclusive, essa semana saiu mais uma reportagem lá dos veículos de comunicação da Europa, valorizando o Gabriel Mack como um dos jovens futuros potenciais do futebol mundial, um dos grandes ativos. O Grêmio está desvalorizando seu próprio produto, deixando ele no banco. E o pior, não é nem deixar no banco, é não colocar ele para jogar nas partidas.
8: Sorteio. Vai. Sorteio é realizado entre os capitães Everson e Carlos Vinícius. A equipe do Atlético Mineiro venceu o sorteio e o goleiro escolheu o campo. Por isso, nesse primeiro tempo, o Grêmio inicia com a posse da bola e o Grêmio ataca para o lado direito das cabines de transmissão. Atlético Mineiro, por óbvio, para o lado esquerdo.
7: Vai começar o jogo em Belo Horizonte. 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Quem chamou?
10: Sabe por que o goleiro cumprimenta de soquinho e tu que é nego velho da bola, que nem nós?
7: Não.
10: Porque o goleiro cumprimenta de soquinho.
7: Ah.
10: O goleiro cospe na luva. Então ele não pode cumprimentar apertando a mão.
7: Sim.
10: É questão de higiene.
7: Ah, que legal. É isso aí. Tá bom. É o Gesiel Elias com todos os detalhes que às vezes ele não tá sabendo.
10: Nada.
7: Não tá sabendo, não. Acrescenta. Não, acrescenta só que a gente, eu por exemplo, não tava sabendo disso daí. Eu não vou a esse campo, não acrescenta. E saída de bola é para o time do Grêmio. É o Grêmio que sai com a bola. O Galo está à minha direita. O árbitro vai autorizar o começo de jogo. O jogo é em Belo Horizonte. O Grêmio precisa ganhar a partida. E o árbitro agora está gesticulando. Bruno Aleu de Araújo gesticulando, que eu não sei. Que o sinal que ele estaria dando seria o quê, hein, Gesiel?
10: Que a bola vai sair, provavelmente vai sair para trás e pedindo os jogadores afastarem para fora do semicírculo, do círculo central.
7: Ok, a saída de bola, pita o árbitro. A bola branca está rolando. O torcedor do Brasil, saiu a equipe tricolor, mas a bola já está no gol do Everton. Agora sim, o Everton levanta para o comitê de ataque, chamando o Carlos Henrique. Subiu para cortar a zaga do Galo e a bola é tocada na direita para Preciado. Dominou Preciado, puxou o campo de ataque, vai-se embora, abriu na extrema direita para Coelho. Coelho domina junto à lateral do gramado, voltando o jogo, disparou e apontou o que, Ober?
8: Arremesso lateral, o passe foi muito forte do Preciado, já estava fora do campo quando fez o domínio o Coelho. Lateral para a equipe do Grêmio fazer a cobrança lá do esquerdo do campo de ataque.
7: Começou. Prepara-se pelo lado esquerdo, Pedro Gabriel, começou onde?
11: Informa a Rádio Grenal, bola rolando também para Vasco e Santos em São Januário, na Série C, Caxias e Figueirense. 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
7: 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Um minuto de bolas, terceira parada. Uma falta, um lateral e duas faltas agora. Uma falta no jogador do Atlético Mineiro.
8: Saía para o campo de ataque Igor Gomes, passou pelo primeiro marcador, mas aí Dodi chegou terminando de fazer o serviço. Falta cometida em cima do Igor Gomes. Falta pelo lado esquerdo do campo de ataque, vai pintar chuveirinho para dentro do fedor do Everton.
7: Um minuto e meio aqui, Grenal, 0 para o Atlético, 0 para o Grêmio. Futebol Porto Alegre, esse jogo sendo disputado em Belo Horizonte. Na Arena MRV tem uma falta para o Galo cobrar. Está lá o comandante Cassierra na boca do gol. Partiu para a bola, levantou Cícero, levantou na área, pala, passa, tira de qualquer maneira. Agora o Cristian Pavon tocando para o campo de ataque, a bola está voltando para Juan, que recua até intermediário onde está o goleiro Everson. Everson sai jogando com Vitor, dominando é o Hugo, domina Hugo, deixa para Renan Lodi, volta outra vez para o goleiro Everson, tudo no sistema defensivo do time do Galo. 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Aqui em Grenal, no fundo de campo, bola para Renan Lodi, domina o camisa meia dúzia, volta no meio de campo, entregando rapidamente para Igor Gomes, que solta no meio, busca movimentação agora de Alan. Alan deixa para o 4, Juan. Juan domina no círculo central e abre a jogada na esquerda para o Hugo. Domina o Hugo, passa pela metade do gramado. Este também é Vitor Hugo. Abriu na esquerda para Renan.

0: lá no Bezerrão em Gama, vale vaga na Série C, Gama e São José. 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
1: Aqui Grenal, 0x0, Grêmio e Clube Atlético Mineiro. Bola na defesa do Galo, trabalhando o Juan. Juan descendo pela intermediária, pode abrir do lado esquerdo para Vitor Hugo. Preferiu no meio para Alan Franco. Alan Franco de volta para Hugo. Hugo para Alan Franco. Alan Franco na meia direita para Cissé. Dominou e vai abrir na extrema direita. Abriu para Coelho. Dominou, levando o peito baixo para o gramado. Avançou, tentou levar. Chega para dominar o jovem, o garotinho Pedro Gabriel. Afasta o Pedro Gabriel. Recupera o Grêmio. Mas está apontando o árbitro. Que o Berreira.
2: Saída de bola da equipe do Grêmio pelo lado esquerdo. Francis Amuso sofreu a falta do Preciado. Falta para a equipe do Grêmio fazer a cobrança. 4 minutos da etapa inicial. Placar de 0x0.
1: 4 minutos passados, 0x0. Aqui, Grenal, comigo, Rádio Lotus de Erechim. 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Até agora o jogo, nada de pitiberiba, né, senhor?
3: O Grêmio está aos pouquinhos, está querendo entender o tempo da partida, a temperatura do jogo, mas olha ali, até deu um jogador agora, chutou, tocou a bola no jogador do Atlético, caído. Tem que ter cabeça também para jogar um jogo desses. O Atlético é um estilo de jogo já bem definido, Haroldo. É bola na área, transição de bola na vertical e bola na área para o centroavante, o Cacierra, né? Tem dois laterais que são muito ofensivos, então eles ajudam muito ali no ataque. O Grêmio tem que ter paciência, não é um jogo para se perder a cabeça muito cedo, é um jogo para ter calma. Ter calma que daqui a pouquinho consegue encaixar um ataque.
1: Bola virada pelo lado esquerdo para o Vitor Hugo, que é o Hugo. O Hugo lançou pelo lado esquerdo, afasta de qualquer maneira o Dodi. Bola para fora de campo, foi o desígnio de Pavon. Lateral para a equipe do Grêmio, do Atlético Paranaense cobrar. Estou me atrapalhando uma barbaridade nesse começo de jogo. A bola lançada no meio de campo, ficando para Cissé. Cissé vai parar do jogo de novo. Está parando muito este jogo, seu Josiel Elias.
4: As duas equipes fazendo muitas faltas, uma na outra, né, Haroldo? O árbitro tem que marcar falta. Quarta falta do Grêmio, bem marcada pela arbitragem, até desenrolar, pelo jeito vai demorar. 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
1: E tá chegando outra vez o time do Galo pela meia direita com Alan Franco na ponta, caindo a bola para Coelho. Coelho tabelou, recebeu o Cissé, girou do comando de ataque, a bola caiu para Cacierra, afasta a zaga tricolor e cai no meio. Cissé levou no peito, baixou no gramado, abriu na extrema direita, outra vez Coelho levantou na área, subiu de cabeça Gustavo Martins e afastou. A bola fica na extrema direita. E tem falta agora, o juiz está apontando a falta a favor do time do Grêmio. Falta cometida em cima de Diego Caíto.
2: Exatamente, cruzamento para dentro da grande área, saía jogando a equipe do Grêmio pelo lado direito. E aí chegou o Alan Franco, dominando geral, cometendo falta em cima do Nardoni. Falta para a equipe do Grêmio fazer a cobrança. 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
1: 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Ninguém melhor do que ninguém aí no jogo, né?
3: Não, o jogo tá parelho, claro. O Atlético, ele coloca um pouco mais de intensidade, normal, tá jogando em casa, com toda a torcida fazendo aquela pressão normal lá naqueles, desde que eles inauguraram a Arena MRV. O jogo tá parelho, um pouco mais de atitude do Atlético, e deu para perceber já em poucos minutos o porquê do Maicon do Atlético ter virado reserva nesse time do Eduardo Domingues. Que belo jogador de futebol esse Cissé, hein?
1: Vocês tinham razão, porque não se enxerga o número do Galo de jeito nenhum. O Galo até parece um pouquinho, mas o do Grêmio, meu Deus do céu. A bola na direita, o levantamento é feito pelo Preciado, bateu na zaga, voltou no meio de campo, ficou outra vez para Cissé, girou pela meia esquerda, caiu para Alan Franco, engatilhou para soltar, arrependeu, tocou na ponta canhota, caiu para Vitor Hugo, para Igor Gomes, volta a jogada, voltou no meio de campo, ela fica dominada pelo Vitor Hugo, domina Hugo, Hugo toca no meio, gira o jogo rapidamente para 21, Alan Franco volta a jogada para Igor, toca pela meia direita, avança rua, passou pela metade do gramado, abriu na extrema direita, recebeu o Preciado, puxou para a perna direita, ainda ele dominando, bateu para Coelho, recolheu, preparou, vai suspender na área, puxou para a perna esquerda, recua até a intermediária, a bola fica para Igor, lançou no comando, desvencilha-se da marcação, bateu para o gol, de qualquer maneira o Cícero, a bola vai saindo para lateral cobrado para o time do Atlético.

0: apertando o galo, a bola dominada pelo Cici, recua na intermediária, abriu na extrema direita, agora para Coelho. Coelho dominou, Coelho vai tentar sair para cruzar, tentou lançar no vazio, não passou, a bola ficou para Noriega para Dodge, arranca pelo lado esquerdo, jogou na frente, ganhou a parada, vai em velocidade, por baixo vem o Preciado e coloca de qualquer maneira para lateral o Berrério.
1: Saída de bola da equipe do Grêmio pelo lado esquerdo, Dodge engatou a terceira e a quarta marcha, conseguiu passar por dois marcadores, mas aí chegou bem o Preciado colocando a bola pela linha de lado, lateral já cobrado pelo Tricolor.
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0: Gravados em cima da pinta na Arena MRV em Belo Horizonte, Campeonato Brasileiro, 23ª rodada, 9 minutos do primeiro tempo, o placar está fechado. Atlético Mineiro 0, Grêmio Porto Alegrense 0.
3: Informa a Rádio Grenal, 10 minutos em São Januário, 0-0 Vasco e Santos, com Neymar de titular. Na Série C, no Centenário, 11 minutos para Caxias e Figueirense 0-0. Série D, no Bezerrão em Gama, 0-0 para Gama e São José. Por enquanto, pênaltis na Série A2 do Gauchão, Veranópolis 2, Pelota 0. 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
0: Vamos chegando a 10 minutos de partida, ninguém chutou no gol ainda, hein, Israel?
4: É um jogo amarrado, porque o jogo do Atlético é esse, como eu falei, é ficar transitando bola ali no meio campo, daqui a pouquinho abre um espaço nas laterais e chuveirinho pra área. É bem esse estilo de jogo do Atlético no início da partida. E o Grêmio ainda tá tentando encaixar uma marcação, tentando encaixar uma transição de bola, né? O Atlético é dono do jogo nesses primeiros 10 minutos, mas meio passivo, sabe, o Haroldo? Não é aquele... tem o domínio, mas nada muito circunstancial.
0: Nada muito perigoso nada contra o gol de Everton, né? Saída de bola de novo pelo lado direito. Tem o lateral para o Galo cobrar com o Renan Lodi. Ele levantou na direita para o Alain. O Alain Franco recuperou o time tricolor. A bola girada para Musso. A Musso domina, bateu atrás, tocou para Noriega. Girou na extrema direita, vai para Pavão. Recolheu, preparou, vai cruzar. Cruza, desvia a zaga do Galo. Tem arremesso de novo. Outro arremesso para a equipe tricolor e cobrar pela extrema direita. Prepara-se para o levantamento de bola. O lateral direito, Diego Caíto, vai fazer o levantamento de bola, levantou, né? O colocou no interior da grande área, antecipa-se Vitor Hugo e corta na cabeça de Carlos Henrique, recuperou agora pelo time do Atlético, no meio de campo está dominando, fugindo para o campo ofensivo, descendo com velocidade o Cici, deixa agora no corto-luz para o Alan, na ponta direita para Coelho, velocidade do Galo, chegou pelo bico esquerdo da grande área, levantou na área, afastou a zaga, bateu de primeira para o gol, bate na zaga tricolor e a bola se perde pela linha de fundo. Perde-se pela linha de fundo, escanteio para o Galo cobrar, bateu no Igor Gomes.
1: Diego Caíto chegou muito bem, colocando o peito para jogo. Cruzamento veio do lado direito do Coelho, ela sobra para Renan Lodi, mais uma vez na finalização pelo lado esquerdo da grande área, chega batendo de primeira, se atira na bola Diego Caíto de peito, coloca ela pela linha de fundo, escanteio para o Galo Mineiro. Tá chegando por ali, me parece o Cacierra para fazer a cobrança.
0: 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Lateral cobrado, a bola vai para o interior da grande área do Grêmio. Está voltando para o Atlético Mineiro. Dominando camisa meia dúzia, Renan Lodi. Renan Lodi com o goleiro. O goleiro está jogando no círculo central. Faz o Everson levantamento para o campo de ataque. Levou no peito o Igor Gomes. Voltou até o meio de campo. Ela fica dominada pelo Alain Franco. Ameaçou disparar. Puxou o jogo pelo lado esquerdo. Ainda ele. Lançou no vazio. Tirou a diferença. Está entrando na área. Afasta de qualquer maneira. Outra vez Gustavo Martins. A bola está voltando para o camisa meia dúzia. Renan Lodi. É o Galo apertando o tricolor do Sul. Dominando no meio de campo. Alain é o camisa número 21. Alain Franco. Ainda ele puxando, virando o jogo na direita para Juan, recolhe o camisa número 4, pode abrir para Preciado, ele puxa a jogada e vai insistir com Vitor Hugo, domina Hugo pelo lado esquerdo, avançou, tocou para Vitor Hugo recolheu, transou, buscou na esquerda, vai a bola dominada, mas pelo Igor Gomes, voltou ainda para o time do Galo na extrema direita com Cícero, Cícero faz o cruzamento, a bola bate no solado agora do lateral tricolor, a bola volta, fica para o time do Galo ainda, entregando pela meia direita, lá vai Juan, Juan na ponta, preparou o Preciado, jogou no fundo, puxou pelo lado esquerdo, ainda o Galo chegando, extensão de jogada para o Cícero, é o número 20, 39, dominou, bateu de longe, bola caça de cabeça pelo lado esquerdo. Passa muito perto de Everton e se perde pela linha de fundo, uma cabeçada quase que fulminante, Oberhard.
1: Terceira finalização de Renan Lodi na partida, o cruzamento que veio da intermediária pelo lado direito do Cuejo, encontra o segundo poste completamente livre, o lateral esquerdo do Atlético Mineiro, que na risca da pequena área testa firme, buscando o canto esquerdo do goleiro Everton, que já estava vendido no lance, mas ela vai pela linha de fundo, é tiro de meta e o placar segue fechado.
3: Tem gol.
0: 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Tem gol onde, Fiorin?
3: Informa a Rádio Granal na Série D, lá em Gama, William Júnior, Gama 1, São José 0. O Gama vai se classificando para a Série C, o São José vai para a disputa dos playoffs. 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
0: 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Jogo parado. São 14 minutos e meio. Está contundido, lesionado o jogador tricolor.
1: Exatamente, Nardone. Ele vai na disputa de bola com o Igor Gomes, acaba perdendo a bola. E na segunda dividida com o Diego Caio, o Igor Gomes também chega lenhando o jogador do Grêmio. Mas quem sentiu o joelho direito é Juan Nardone, no momento em que Gustavo Martins chega e troca uma ideia com com o treinador Luiz Castro, justamente para ajeitar a marcação do tricolor.
0: Israel Melo.
4: O meio-campo do Grêmio está com uma marcação muito passiva, Haroldo. Os jogadores ficam só cercando. Eu não sei se é medo, aí o Gesiel talvez possa trazer a opinião dele. Eu não sei se é medo por causa que, como o árbitro está marcando tudo quanto é falta, os jogadores do Grêmio deram uma recuada agora, estão deixando de dividir bolas com os jogadores do Atlético. O que acontece? Acaba sempre sobrando um jogador de preto, um jogador do Galo, por isso que o Atlético parece que está até com um jogador a mais. Tem superioridade numérica em campo e aí já esse gol que o Atlético perdeu agora há pouco com o Renan Lodi. Olha, se é um centroavante, um atacante ali, era gol, era caixa. O Grêmio escapou de tomar um gol lá em Minas.
0: 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Tá lá o camisa número 5 mancando.
1: Exatamente, sai de campo Juan Nardone de Mac, já estão no aquecimento Gabriel Mac, Bernardo Zorteia e também Krovinovic.
0: Também, então, por linhas tortas, pode arrumar o meio de campo, Israel?
4: Pode, porque tá faltando aquele jogador para botar a bola no chão, entendeu? Nessas horas, Haroldo, tem que ter um jogador com personalidade de chamar o jogo para si. O Arthur fazia muito isso no Grêmio no primeiro semestre. Como não temos mais o Arthur, algum jogador desse elenco tem que chamar essa responsabilidade, né? E chamar o jogo para si, segurar, chamar uma falta, dar uma catimbada no jogo, porque senão vai ser aquele bate e volta. O Grêmio tira a bola e retorna pro Atlético. Aí não tem time que aguente, né?
0: É, tanto vai, que daqui a pouquinho acaba acontecendo. Lateral cobrado pelo Renan Lodi, entregando para Alan Franco. Como joga a bola esse 21 do Galo. Lá vai Alan Franco, abre pela extrema direita para Juan. Juan domina, já passou pela direita lá o Preciado. Vai-se embora Juan, abre agora na extrema direita para Cícero. Cícero vai passando pela metade do gramado. Chega na intermediária contrária, enrola para Hugo. Dominou Hugo, desceu Hugo, preparou do lado esquerdo. Tem o Renan Lodi, ele levantou direto para o gol, saiu Everton. Segurou, largou e faz a defesa, Oberhard.
1: Alan Franco na meia esquerda no campo de ataque, tentou o cruzamento na infiltração do Cacierra, só que o cruzamento foi forte demais. O Everton saiu bem da meta para ficar com ela. 17 minutos e 15 de etapa inicial, placar em 0-0.
0: Aqui, Grenal, lateral, não, o lance já foi feito pelo Everton para o ataque. Já saiu para a lateral de novo. As coisas assim que não dá para entender na bola. Meu Deus do céu. 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A bola dominada pelo zagueiro, pelo Alan. vai tocando pela amiga direita para Cícer. Cícer abre a jogada na extrema direita para Preciado. Preciado solta ali bola no meio de campo para Cícer. Lá vai. Esse é o Cícer, meu. Qual é o Cícer?
1: Cícer é esse aí que tá com a bola agora.
0: Esse aí, o Cícer, né? Cícer?
1: Isso, ele é de Guiana.
0: Cícer. Cícer tocou na ponta canhota, caiu para Renan Dodge. Vai livrada, Panceiro levantou, foi para a esquerda, cruzou, prensou, saiu, escanteio. Escanteio, Aberrero, para o Galo.
1: Lançamento do Cícer na ponta esquerda para Renan Lodge, dessa vez ele não apareceu finalizando. Tentou o cruzamento, Diego Caetano, a marcação desvia, bota a bola pela linha de fundo, escanteio pelo lado esquerdo, que o Atlético Mineiro cobra o segundo da partida.
0: Vamos para a cobrança de escanteio, prepara-se Igor Gomes, camisa número 17, vai partir de perna direita para levantar, 18 minutos e meio, já autorizou Bruno Arleu de Araújo, partiu para a bola, recusou e agora ele vai chamar a atenção dos jogadores que estão lá se pegando dentro da grande área. Chamou a atenção dos dois, do tricolor, do Galo, e agora vai autorizar a cobrança do escanteio. É Igor Gomes para levantar para a área. Partiu para a bola. Atenção, suspendeu, perna direita, boca do gol, cabeçada, passou, é gol! Gol do Galo! De cabeça no interior da grande área. O levantamento foi feito pelo jogador Igor Gomes. Na cobrança de escanteio, ele partiu de perna direita. Levantou na boca do gol. Um punhado de jogadores subiram. Houve o desvio de cabeça e ele está determinando Vitor Hugo. Determinado Ruan, camisa número 4, o primeiro gol do jogo. A rede ainda está balançando. Foi o camisa 14, Vitor Hugo. 1 para o Galo, 0 para o Grêmio. O Berrer.
1: Aquela bola aérea que dá muito problema para o tricolor. Cruzamento veio fechado no primeiro poste. O Everton saiu mal e Vitor Hugo no primeiro poste chegou cabeceando firme, antecipando o goleiro tricolor e de cabeça coloca a bola na rede. Placar aberto na Arena MRV, Atlético Mineiro 1, Grêmio 0, Israel.
4: É, num jogo que a gente falou desde o início da partida, antes de iniciar, que era um jogo parelho, que quem errasse mais sairia vitorioso. O Grêmio tá errando muito na partida. O Atlético Mineiro até não faz um grande jogo, mas o Grêmio tá muito omisso no jogo, tá com uma marcação muito passiva, e agora ficaram discutindo antes do escanteio justamente com o Vitor Hugo. E aí termina a discussão e deixa o jogador sozinho para cabecear. Olha, o Grêmio tomou um gol infantil agora, Fiorin.
3: Grêmio, 14º, está sofrendo o 28º gol na competição. Não vence pelo Campeonato Brasileiro fora de casa desde 7 de dezembro de 2025, 252 dias. O Galo marca o 28º, segundo de Vitor Hugo. Galo, 8º colocado com 32 pontos, no momento consolidado na zona de classificação à Copa Sul-Americana.
0: Você carimba esse gol, Jaziel?
1: Gol legal do Galo, Magrão, sem interferência, sem infração no lance, pode carimbar.
0: Tá aí 1-0 para o time do Galo, então, quando são passados agora exatamente 21 minutos do primeiro tempo. 21 do primeiro tempo e o Grêmio já está perdendo o jogo em Belo Horizonte. Isso não é nada bom. A bola dominada pelo Wallace. O Wallace entregando no meio de campo, tocando o jogo rapidamente, buscando a movimentação de Noriega. Noriega virando o jogo na esquerda. Ela cai dominada pelo Pedro Gabriel. Pedro Gabriel volta a jogada outra vez para o Everton. O Everton vai sair jogando com o Noriega. Toca a bola no círculo, no meio círculo. Abre na esquerda, tocando para o Wallace. O Wallace para o Everton. Eles vão jogar só no interior da grande área do Grêmio. É ali que o Grêmio vai buscar gol. Por favor, daqui a pouquinho uma complicação e um abraço. Gol de quem, Fiorim?
3: Informa a Rádio Grenal na Série D, mais um do Gama lá no Bezerrão. Darlan, Gama 2, São José 0. Gama de volta à Série C. Na informação, Dr. Clean, planos de saúde, perrengue não incluso. 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
0: 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Aposta não é investimento, mas não é mesmo. 22 minutos, já estamos chegando na metade do primeiro tempo com o placar de 0 para o Grêmio, 1 para o Atlético Mineiro. Trabalha no meio de campo, vai-se embora agora na Nardoni, tocou na extrema direita, foge bem o time tricolor, dominando pela ponta direita, puxou pelo meio, trabalha agora Diego Caetano gira no meio de campo para Nardoni volta o jogo na intermediária para o Gustavo Martins abrindo para o Wallace na canhota, girando o jogo rapidamente para Pedro Gabriel, lançou na esquerda para Musso, chegou pelo lado esquerdo, afasta de bico de qualquer maneira, bola pro mato que o jogo é de campeonato, Berrero.
1: Lançamento de Pedro Gabriel na velocidade no corredor canhoto para Musso, ele não conseguiu fazer o domínio porque Juan chegou dando um bicudão na bola, lateral já cobrado pro Grêmio.
0: O Grêmio tá, parece um peso morto dentro do campo, sabe, um time sem alma, sem nada.
4: Ambição no jogo, né?
0: Não tem ambição
4: sem
0: nenhuma.
4: Sem ambição ali, ó, ficam trocando passes e nenhum jogador tem a capacidade de chegar e dizer, toque em mim, vamos abrir o jogo. Não tá um jogo difícil pro Grêmio, só que tem que ter atitude.
0: Não tá difícil pro Grêmio, mas se o Grêmio tivesse time, né? Porque o Grêmio não tá com time dentro de campo. Olha ali o jogo deles. É jogo no meio de campo, não é jogo para chegar no gol. E aí aquela vontade que não tem o time do Grêmio, aquela vontade indômita que a gente vê em outros times de futebol. O Grêmio tá dormindo no gramado e há muito tempo, eu tô falando tudo isso, e eles não saíram do meio de campo. E olha lá, continua na intermediária. Bola pro Wallace, o Wallace vai, arrepende-se, abre na esquerda, domina o lateral, quer ver que ele vai voltar, voltou o jogo para intermediária, volta para intermediária, avança agora, vai Gustavo Martins, vamos ver, passou pela metade do gramado e agora sim, lançou para Musso, mas não adiantou nada, cortou no meio de campo Alan Franco já entregando para Igor Gomes, girou na esquerda, Renan Lodi recua para o goleiro Everson, sai do gol e apenas explode para o campo de ataque. 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O que é o Berrero?
1: Jogada pelo lado esquerdo, bola enfiada no Amuso, tentou cruzamento, escanteio para a equipe do Grêmio do lado esquerdo. Está chegando por lá, quem é que está chegando por lá para fazer a cobrança? Me parece o Pavon tá se posicionando para fazer a cobrança. 25 da etapa inicial, 1-0 Galo.
0: Prepara-se pelo lado esquerdo, vamos ver a definição, quem vai partir para a cobrança aos 25 minutos, o Grêmio perde por 1-0 e o Luiz Castro está na beira do gramado só pensando em que? Além fronteiras,
4: morte da bezerra.
0: Prepara-se, Pavão. Cristiano Pavão. Capricha, Pavão. Vai fazer o levantamento, Pavão. Vai levantar na boca do gol. Jogadores agrupados por autorizado. Bateu mal, muito mal. Ele bateu em cima do zagueiro Preciado. E esse colocou de qualquer maneira para fora de campo. E o lateral vai ser cobrado por ele. Pelo Cristiano Pavão, que cobrou muito mal o escanteio, Alberto.
1: Exatamente, cruzamento a meia altura. Não funcionou absolutamente nada, chegou bem o Preciado colocando pela linha de lado, lateral já cobrado, mas já perdido também, porque no toque do jogador da equipe do Atlético Mineiro na disputa, o último a tocar na bola foi o atleta do Grêmio.
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0: Cravados em cima da pinta na Arena MRV em Belo Horizonte, 26 minutos. 23ª rodada do Campeonato Brasileiro, já estamos no retorno. 26 passados, 1 para o Atlético Mineiro, 0 para o Grêmio.
3: Informa a Rádio Grenal, 28 em São Januário, Vasco e Santos empatam 0-0 na Série C. Dentinho abre o placar no Estádio Centenário, Caxias 1, Figueirense 0. No gauchão da Série A2, Lajadense 0, Passo Fundo 1. 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
0: Gente que se liga da gente em Belo Horizonte, Adir Pontes, ligado no futebol, acompanhando mais um trabalho da Rádio Grenal. E em campo, Ereu Nego Lima e o seu pai, o seu Wilson Vicente de Lima. O seu Wilson Vicente de Lima está com 91 anos de idade, me acompanha há 50 anos. Então ele tinha 40 e poucos anos quando eu cheguei aqui. Um abraço ao seu Wilson Vicente de Lima, pai do Nego Lima, em Campo Herês, Santa Catarina. Israel Melo, chegamos a 27 minutos e esse 1-0 do Galo.
4: É um placar justo, Haroldo, é um placar justo até agora, porque só um time tentou atacar, só um time teve ambição de, de atacar o gol adversário, que foi o Atlético. Tá jogando em casa, tem o apoio da sua torcida, tá mais acostumado com esse gramado sintético, mas nada disso é desculpa pro Grêmio, pra atitude que o Grêmio está tendo lá em Minas hoje à tarde. É um time muito passivo, principalmente no meio campo. O meio campo do Grêmio não marca, fica só ciscando, cercando e não dá o bote, e aí acontece aquilo ali, ó. Perde a bola e aí depois é um Deus nos acuda, porque é jogador tudo perdido na marcação.
0: É, a bola girada de Renan Lodi na ponta direita para Coelho, dominou, Preciado passou por ele, ele puxou para a perna direita, entregou no meio, caiu a bola para Cicê, virou na esquerda, ela vai se oferecendo na canhota para Igor, puxou, dominou, trocou de bola, trocou de passe, abriu na ponta canhota para o jogo, o juiz apontou. Sentiu. O que houve com o jogador do Atlético? Eu não vi.
1: Igor Gomes sentiu alguma coisa na hora de fazer o passe, entregou a bola para o seu companheiro, já se jogou no chão. Parece que está, inclusive, chorando o jogador da equipe do Galo Mineiro, mas sentindo muito ali o pé esquerdo. Branca Arena MRV tem um gramado sintético e foi justamente aí que o Vila Sante no ano passado se lesionou.
0: Mas será que foi, não sei, parece que foi tontura? Ou foi contusão mesmo no pé direito? Continua lá caído o jogador do Atlético Mineiro, é o Igor Gomes. E já tem aquecimento com o Bernardo fora do campo, isso?
1: Exatamente, Bernardo já no aquecimento, o Igor Gomes parece que já está de pé, sai mancando, tirou a chuteira direita do seu pé. Enfim, sai caminhando, mas com dificuldade, o camisa 17 do Galo.
0: É, mas ele vai colocar a chuteira e vai voltar, o Bernard não vai entrar dessa feita não. Ele vai ajeitar, já está tranquilo, e vai entrar e vai conseguir entrando para o jogo de novo. 29 minutos passados deste primeiro tempo, o placar permanece 1-0 para o time do Galo. 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Bola dominada na defesa pelo quarto, pelo jogador 4, Juan entregando para o goleiro Everson, despacha para o campo de ataque, o Renan Lodi subiu de cabeça, bateu e a bola saiu. O arremesso fica para o Grêmio cobrar e é pela extrema direita a cobrança do lateral, tocada a bola para Carlos Henrique, dominou o comandante, não dominou. Vem por trás o camisa 4, Juan empurrou para a lateral, o lateral é cobrado pelo lateral direito, ficou ela dominada pelo Dodge, chutou em cima do adversário, ela volta, vamos para o levantamento de bola de novo do time do Grêmio, 29-45, daqui a pouquinho meia hora de jogo, vai fechar 30 minutos deste primeiro tempo, de 1 para o Galo, 0 para o Grêmio, a bola girada no meio de campo, ficou trabalhada pelo Alan Franco, tocou na esquerda, domina outra vez o time do Galo, chegou para levantar, levantou o time do Inter, do Grêmio chegando, colocou no fundo de campo para Pavão, mas ele foi desarmado. E o juiz parou o jogo para apontar impedimento, é isso?
1: Exatamente, lançamento que veio do campo de defesa buscando Christian Pavão, estava na banheira, impedimento marcado e vai ter troca no Atlético Mineiro daqui a pouquinho. Vai sair de campo de
0: fato. Já saiu.
1: Igor Gomes para a entrada de Bernard, jogador que veste a camisa de número 11. 11 Bernard. No lugar de Igor Gomes, 17.
0: Tá lá sentindo o Igor Gomes, saiu entrando, dando lugar para o Bernard. Bernard é o número
1: 11.
4: Torção de tornozelo, parece, hein? Ele tá reclamando muito do tornozelo ali.
1: É o tornozelo direito.
4: Isso.
0: O que você acha dessa alteração? É melhor?
4: Ele era um dos melhores em campo do Atlético até o momento, Haroldo. Ele e o Cicê, o volante, muito bom jogador, esse Cicê do
1: 24 da, anos, do, Guiana Francesa.
4: Da Guiana Francesa, muito bom jogador. Eles estavam. Se o meio-campo é o que está fazendo a diferença nesse jogo, eles estavam dominando o meio-campo ali da partida. Os jogadores do Grêmio só ficavam cercando e os dois trocando passes a todo momento. Entra o Bernard, que já não é mais aquele ponta veloz, alegria nas pernas que o Filipão comentava, né, no passado, na seleção brasileira. Mas o Bernard é um jogador rodado, um jogador experiente, ainda tem muita velocidade, apesar de veterano. Vamos ver como é que muda o Atlético na sua forma de atuar. Mas que o Igor Gomes estava bem na partida, isso não tem dúvida.
0: O Galo tentando outra vez pela direita, mas cometeu a falta e o juiz determinou a infração para ser cobrada. 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
5: Preciso fazer uma retratação aqui sobre uma desinformação que passei no início do jogo.
1: A regra do goleiro atendido já está valendo e já foi aplicada, inclusive, no jogo do Santos. O goleiro do Santos foi atendido e o Neymar foi o escolhido para sair do jogo conforme as novas regras a partir do segundo semestre. Porém, tem uma regra que será aplicada no ano que vem, em 2027, que é a revisão de escanteio que terminar em gol. Essa ainda não está. As outras nove, sim. Obrigado ao ouvinte Paulo Vitor, que trouxe a informação para nós aí. Obrigado. Já está valendo. Se o goleiro for lesionado, tem que escolher um do campo. 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
0: Obrigado, Paulo Vitor. Obrigado pela audiência. Seu passado hoje, agora 33 minutos deste primeiro tempo. O placar é 0 para o Grêmio, 1 para o Atlético Mineiro. O Grêmio que chega agora com a Muso, tentou na direita, cortou de cabeça Renan. Renan Lodi já abriu na canhota. A bola vai para Bernard. Fez o breque, dominou, puxou o camisa número 11. Girou no meio de campo. Alan Franco recolhe. Alan Franco vai girar. Pode abrir na ponta, garota, abriu na ponta, caiu uma bola, dominada pelo Vitor, recolhe Vitor Hugo, toca de volta para Alan Franco. Alan Franco jogou no fundo de campo, chegou Lodi, cruzou para a boca do gol, passou a festa de qualquer maneira, Pedro Gabriel, é pro mato, porque o jogo é de campeonato, Oberreiro.
1: Triangulação perfeita entre Alan Franco, Vitor Hugo e Renan Lodi, o cruzamento na linha de fundo pelo lado esquerdo do Renan Lodi, encontrou ninguém do Atlético Mineiro, para a sorte do Grêmio, Pedro Gabriel chegou afastando, segue Atlético Mineiro, um Grêmio zero, faz assim, faz a sua, faz a economia com qualidade no Açul.
0: E a bola é dominada pelo Cícero, camisa número 20, vinha número 39, hein? 39, é o volante, grande Cícero abrindo na canhota para Hugo, Hugo na canhota para Renan Lodi, mais na esquerda para Bernard, Bernard entrega no meio de campo para Alan Franco, esse também está em todas as posições do gramado, na ponta direita para Coelho, Coelho girou no meio, caiu para Vitor Hugo, colocou na ponta canhota para Renan Lodi, vai levantar para a boca do gol, preferiu tabelar, recebeu de volta, tabelou com Bernard, voltou o jogo, voltou agora para Cicê, Cicê toca no meio de campo com grande visão, abre a jogada para Preciado, Preciado entregando para Rua, Rua dominou, patou, dominou, abriu na perna direita, outra vez para Preciado, vai-se embora, Coelho pede pela direita, vai ser acionado, colocada a bola para ele, recolheu Coelho, saiu da ponta, foi para meia, jogou no meio, caiu a bola para Cicê, recolheu, tocou para Lã, vai abrir no fundo, abriu para Bernard. Bernard domina junto à lateral do gramado. Vai tentar fugir para fazer o levantamento. Fugiu e tocou no meio. De carrinho veio Dodi para cortar. A bola volta na esquerda. Trabalhando Renan Lodi. Renan Lodi entregou no meio. Girou o jogo para Alan Franco. Alan Franco na meia direita. Abre a jogada para Preciado. Preciado pode colocar para Coelho. Ele rodopia do gramado. Volta o jogo. Entrega outra vez para Vitor. Levantou para a área. Saiu o Everton. Segura com tranquilidade o Berrera.
1: Depois de muito trocar passes e inverter o jogo, com quase 3 minutos de posse, o cruzamento veio da intermediária do Vitor Hugo, só que forte demais, o Everton saiu bem da meta e ficou com ela.
0: 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É o placar de momento na Arena MRV, em Belo Horizonte, num jogo até certo ponto equilibrado, mas com o Galo melhor, Israel Melo.
4: O Galo está melhor em campo, principalmente por causa do Grêmio, da postura do Grêmio, Haroldo. O Galo faz uma boa partida, mas o Grêmio poderia estar muito melhor. Bah, o meio-campo do Grêmio não existe. Mais um jogo em que tu olha e vê por que que Dodi e Nardoni estão em campo. Eles não marcam e não atacam. Agora, o que acontece? A síntese do que é isso que eu estou falando foi agora o zagueiro Wallace. Tentou um passe em profundidade pro Amuso, muito forte, acabou nas mãos do goleiro do Atlético. Por quê? Porque não tem um jogador do meio-campo se apresentando para receber essa bola da defesa. O Grêmio tem um buraco no meio-campo. Isso é o principal coisa que o Luiz Castro tem que arrumar nesse time. Arrumar o buraco dessa escalação que ele iniciou o jogo e que na prática não tá rendendo. Ou tira os dois, ou tira pelo menos um deles, mas Dodi e Nardoni em campo são nulos hoje, Haroldo.
0: 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Aqui Grenal, comandando a grande rede Grenal do futebol, dominando outra vez o time do Grêmio. Vai para o ataque com o Wallace. O Alisson vira a jogada de Gustavo Martins, que entrega pelo lado esquerdo de novo. Agora a movimentação de jogada do time tricolor. Lançou na frente, recuperou o Galo. Tocada a bola para Bernardo. Bernardo no meio de campo para Cicê. Cicê dominou, tocou para Alain. Alain fregou outra vez para Cicê. Não conseguiu chegar. Musso dominou. A Musso entregou para Nardone pelo lado esquerdo. Vai-se embora. O tricolor já não está mais. Mas que coisa horrorosa que é esse time do Grêmio. Meu Deus do céu, não tem nada no meio de campo. Não tem absolutamente nada de treinamento. Não tem jogada, não tem tática, não tem absolutamente nada. Eu não sei como é que esse time está com 25 pontos.
4: E alguns jogadores ali, Haroldo, eles nitidamente parece que a bola está queimando. Agora essa jogada aí que tu te apavorou, a bola está queimando. Os jogadores, eles não estão tendo personalidade de chamar o jogo para eles. O Grêmio agora deu um passe de graça. E tem uma informação que o Oder me trouxe aqui, ó, que é muito importante, que a gente acaba não percebendo. Quando o Vila Sante está jogando, é uma trinca pelo lado direito, Haroldo. Fica Diego Caíto, Vila Sante e Pavon. E aí eles ficam se revezando, trocando de posições, tanto para defender quanto para atacar. Quando o Vila Sante não joga, o quem vem pro lado direito é o Nardone, ou seja, além de tirar o Vila Sante do jogo, mas o time acaba se estragando no pouco que tem de evolução tática, porque aí o Nardone vindo pro lado direito, ele estraga o Pavon e estraga o Diego Caíto também. Então o time tá todo bagunçado hoje mesmo. Todo bagunçado mesmo.
0: É uma pena. O time do Grêmio, que teve uma boa vitória na última rodada, parece que ia engatar e volta agora a jogar essa coisa medíocre de futebol na Arena MRV em Belo Horizonte, onde o Galo, que não joga lá grande coisa, uma grande partida, mas está ganhando o jogo por 1-0. 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Futebol Porto Alegre.
1: Cartão para Christian Pavon, número 7, por falta na jogada anterior, deixou o braço, cartão amarelo para ele, não estava pendurado. 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
0: É o Christian Pavon para a cobrança da falta, agora falta e escanteia só com ele, toma distância Christian Pavon, chegando a 39 minutos e meio, partiu para a bola, levantou no fundo, é do goleiro, de soco afastou para fora da grande área, a bola caiu na esquerda para Musso, a Musso domina. Amuso girando no meio de campo, ensaia uma reação, o Grêmio no finalzinho, levantamento para a área, tocada na extrema direita, para quem, meu Deus do céu, para quem que essa bola foi lançada, Berreiro?
1: O Gasparzinho deve ter sido, porque o lançamento do Pedro Gabriel foi para absolutamente ninguém de branco, a inversão de bola não deu certo, o lateral para a equipe do Galo Mineiro, faz assim, faz assim, faz a economia com qualidade.
0: E nós já atingimos 40 minutos de partida, faltam 5 na reta final de término, para terminar o primeiro tempo de 1-0 para o Galo em Belo Horizonte, a bola dominada pelo Gustavo Martins. Gustavo Martins entregando para Nardone, deixando agora para Dodi. Dodi na ponta direita para Caíto. Caíto volta a jogada para Gustavo Martins, que entrega na canhota para Wallace. O Wallace na esquerda para Pedro Gabriel, de volta para o Wallace. Ah, mas assim não dá, viu? Assim é difícil de narrar.
4: Olha,
0: jogo.
4: Aqui,
0: não sai da intermediária, mano.
4: Que jogador que eu sempre tinha fé nele, porque vou ver, tem qualidade, mas que jogador que voltou mal depois da parada para a Copa do Mundo, que foi Pedro Gabriel. É um jogador que está sem confiança, parece que está com medo de jogar. Ele tem por característica, o Haroldo, pegar a bola e ir para cima dos marcadores. É a principal característica do Pedro Gabriel. E é tudo que ele não está fazendo no jogo hoje lá em Minas.
0: E agora, quando ia o Amuso em disparada, recebe cartão amarelo preciado, camisa número 23 do Galo, porque sargiu na perna direita o Amuso.
1: Jogada que começou com Carlos Vinícius vindo na intermediária buscar a bola, entregou para Francis Amuso, que botou a bola na frente, passava pelo Preciado, a bola foi, o jogador não falta para a equipe do Grêmio fazer a cobrança, cartão para Ângelo Preciado, Seleção Diniz, óculos completos a partir de 10 vezes de R$ 29,90 sem juros nas óticas Diniz. 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
0: 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Você está bem. Você está com a Rádio Grenal e o placar é 1-0 para o Galo contra o Grêmio em Belo Horizonte. Faltando 3 minutos para os 45 minutos. Nós temos agora uma cobrança de falta para o time tricolor. É pelo lado direito. Prepara-se, Pavão, para levantar. Autorizado, levantou na área, cortou a zaga, mas cobrou muito mal. A bola foi rasteira para o interior da grande área. Voltou agora, levantou Dodi, buscou o fundo de campo. Não vai pegar. Não, só Apolo 11. A bola perdeu-se pela linha de fundo. É só tiro de meta, o Berreiro.
1: Tudo deu errado nessa jogada. Primeiro, a tentativa de cobrança de falta de Cristiano Pavon para absolutamente ninguém. A meia altura facilitou o trabalho da zaga. A zaga afastou, sobrou para Pedro Gabriel, que novamente tentou o chuveirinho num cruzamento frontal forte demais. Bola saiu pela linha de fundo, tiro de meta já cobrado.
0: Levantado para o cabelo de ataque, já está cortando de cabeça outra vez no meio de campo. O jogador Wallace que entrega na meia direita para Gustavo Martins, que toca para Caetu. Caetu de volta para Gustavo, avança, deixa Noriega dominando, chegando na metade do gramado. Pode lançar, não solta, soltou agora para Dodi, para Nori. Volta a jogada no meio para Gustavo, abre a jogada para o Wallace. Recolhe e volta o jogo. O time do Grêmio só joga da intermediária até o meio de campo.
4: Viu, e tem injustiça seja feita, né? Se a gente tá cobrando também o meio-campo do Grêmio, que não tem criatividade, não tem combatividade, é muito pouco os dois atacantes do Grêmio tocarem na bola de vez em quando, e quando tocarem na bola, é uma jogada que outra. Por exemplo, agora o Amuso cavou uma falta, tomou cartão amarelo, o jogador do Galo. O Pavão tá muito mal no jogo. O time hoje tá um arremedo.
0: Olha lá, o Bernardo na boca do gol, passou, vai ficar na extrema direita. Vai cruzar para a área, escanteio para o time do Galo. Cada vez que o Galo chega é um arrepio na espinha. Tem escanteio para o Galo.
1: Arrepio na espinha. Jogada que começou com um erro do Carlos Vinícius, que veio buscar jogo, perdeu a bola. René Lodi levou para a linha de fundo, tentou o cruzamento. Chegava Coelho afastando lá pelo segundo poste. Chegou bem a defesa do Grêmio. Escanteio pelo lado direito.
0: Vamos para a cobrança do escanteio. Quando atingimos agora 44 minutos do primeiro tempo, placar 1-0 para o Galo. 44, é a última volta do ponteiro. Partiu para a bola, levantamento mal também, mas cabeçou para o interior da grande área. Tira de qualquer maneira o Caetu. A bola está voltando para o Galo, ficando na extrema direita, dominando agora o Alan. Vai suspender de novo na área, subiu e cortou de cabeça. Magrão, a zaga. A bola se perde para a linha de fundo, tem novo escanteio. Diga!
5: Eu quero 4 no primeiro tempo, CMPC, viva o natural.
0: Vem aí o intervalo da Rádio Grenal sob o comando de PC Carvalho. 44 minutos e meio. Tem novo escanteio, o time do Galo para a cobrança, o Berreiro.
1: Depois do cruzamento do Bernard, chegou bem por ali o Noriega, colocando de cabeça pela linha de fundo. É escanteio que Bernard cobra.
0: Carlos Henrique está meio estranho no campo, está muito agitado.
4: Ele está cobrando, né, Haroldo? Está cobrando a reação dos companheiros, atitude, né? Tudo que o que ele tem de sobra os outros jogadores do Grêmio não têm, né?
0: Bola de volta para o goleiro, o Everson, da equipe do Galo, Everson. E ele já entrega para Vitor Hugo, zagueiro levantado para o campo de ataque, escora de cabeça, o Wallace responde pressionado, vai cair na ponta direita, caindo para Coelho. O Galo vai para o ataque, Coelho girou no meio de campo, ficou a bola para Bernard gira o jogo para Alan Franco na ponta direita para Coelho, de volta para pressionado para Alan Franco, e entrega no meio de campo para o Bernard vira a jogada na esquerda, vai ficando para Renan Lodi, domina o camisa meia dúzia, mas vai voltar o jogo também, o time do Galo não é essas coisas, rolada a bola para Hugo para o Juan.
1: Mais 3.
0: Juan de perna direita, direita, mais 3 minutos.
1: Exatamente, vamos a 48 nesse primeiro tempo. Faz assim, faz assum, faz economia com qualidade. Um assum.
0: 48 minutos, mais 3 minutos para suportar esse horrível jogo de futebol que está sendo jogado na Arena MRV em Belo Horizonte. E o Galo ganhando o jogo por 1-0. Aquele golzinho Michuruca de cabeça. Gol de quem, Fiorim?
3: Na Série 100, Caxias do Sul, Emerson Galego empata 1-1 Caxias e Figueirense. 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
0: 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Vamos a 48. 1-0 para o Galo aqui, Grenal. Girada a bola pelo lado esquerdo, ficando para o trabalho de Renan Lodi. Renan Lodi gira no meio de campo. Vai para Vitor Hugo, abriu na esquerda, cortou a zaga. Recupera agora o time tricolor, girando o jogo para Dodi. Dodi na ponta direita, vai-se embora o Grêmio, vai lançar. Lançou no meio de campo, ficou para Nardoni na ponta direita, a bola é boa, chegou para levantar o Caetano, levanta demais, a bola vai longe pela linha de fundo, mais falta, um árbitro está apontando escanteio, falta. Leonardo.
1: Falta, jogada pelo lado direito, chegava bem o Diego Caetano para fazer o cruzamento, ele até toca na bola, mas chega atrasado o seu marcador, o Cissé, camisa de número 39, cartão amarelo para ele e para a seleção Diniz. 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Consulte o regulamento, falta do lado da grande área, lado direito, Pavão na bola.
5: E foi o Bandeirinha que deu, Magrão. Ele levantou a bandeira, sinalizou para o árbitro, já mostrando aqui o sinal de cartão amarelo. Perfeita atuação da arbitragem. CMPC, viva o natural, Magrão.
0: O Luiz Carlos é assim, ele, o Luiz Castro está ali impaciente, é quieto, né? Não, não se mexe.
4: Ele não é muito isso aí,
0: efusivo.
4: Isso aí é do estilo dele, o
0: Haroldo. É do estilo dele, mas é preciso ser um pouco mais sanguíneo.
4: É,
0: né?
4: Mas porque... tô desde janeiro cobrando isso dele, Haroldo. Não adianta.
0: Vamos para a cobrança da falta através de Christian Pavon. Quem sabe numa dessas aí empata o jogo. Toma distância, Christian Pavon. 1 a 0 Galo. Cruzou na área. Cabeçada desse jeito não entra no gol de jeito nenhum. Mas nem pensando. A bola vai longe pela linha de fundo. É só tiro de meta, Ben.
1: Cruzamento alto e forte no segundo poste. Escorou Eric Noriega. Cabeceou embaixo da bola no Cucuruto. Ela vai pela linha de fundo.
0: Termina o primeiro tempo em Belo Horizonte. 48 minutos. Termina o primeiro tempo de 1 para o Atlético. 0 para o Grêmio Futebol Porto Alegrense. Vem aí o intervalo da Grenal sob o comando de PC Carvalho.
6: Obrigado, Magrão, que comandou o primeiro tempo, e não dá para dizer o espetáculo, né? Um primeiro tempo de sangrar o olho do torcedor. Grêmio perdendo pelo placar de 1 a 0 para o Atlético Mineiro. 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Agora são 16 horas 49 minutos, hora oficial do Brasil. Muita gente aqui no nosso WhatsApp querendo a saída do treinador do Grêmio. A saída do Castro. Israel Melo.
4: Mas aí...
6: merece o Galo a vitória? Por que o Grêmio joga tão mal?
4: A vitória do Galo é merecida, o PC, nesse primeiro tempo. Ah, o Galo jogou muito na primeira etapa? Não. Não. O Galo é um time muito protocolar, como a gente estava falando antes da partida. É um time que está em construção, é um time que é até bem burocrático, que tem uma forma de jogar, que é o chuveirinho para a área, a jogada rápida pelos laterais. Só que o problema é que o Grêmio está facilitando a vida do Galo. O Grêmio não marca, o Grêmio tem uma marcação passiva, fica só rondando a bola e não dá o bote. Os jogadores do Galo ficam trocando passes e fazendo as infiltrações. E quando o Grêmio tem a bola, é um troço que chega a ser... como é que é a palavra que eu vou definir? É deprimente. É constrangedor quando o Grêmio tem a bola. O Grêmio não sabe o que fazer quando tem a bola. Porque os volantes que tem, a gente já sabia disso, eles não sabem criar. O Nardoni é nulo em campo. O Dodi é nulo em campo. E aí eu espero que o Pavon venha buscar a bola, já que a bola não está chegando lá, ele venha buscar. Ele não vem. O Amuso, eu espero que ele venha, volte para buscar. Ele não vem. O único jogador que está se indignando, como sempre, mais uma vez, dentro de campo, é o Carlos Vinícius, né? Mas daqui a pouquinho vão dizer que o Carlos Vinícius só sabe brigar, só sabe... vai tomar cartão de graça. Mas, cara, como é que tu consegue ser... ficar alheio ao que está acontecendo à tua volta.
6: E é ele, Carlos Vinícius, falando.
7: Lá em cima, jogar mais no campo deles. Estamos até com uma certa posse de bola, mas essa posse de bola é no nosso campo. Não vale a pena, estamos atrás do estádio e essa posse de bola não é boa nesse momento. Temos que ter essa posse no campo deles, no campo ofensivo, para essa bola chegar mais e a gente concluir, a gente chutar pro gol que a gente está precisando finalizar mais.
8: Obrigada.
6: Falou, perfeito. O que você disse aí, ó. Perfeito. O Grêmio não tá no ataque, não tem domínio, não tem posse de bola lá na frente,
4: se for
6: fica
4: pegar
6: acuado.
4: Os scouts, ô PC, se for pegar os scouts, o Grêmio tem até mais posse de bola que o Atlético.
6: Não, e vai acontecer o que você falou, pro Grêmio ter essa bola lá na frente, ele tem que buscar a bola
4: não,
6: que tá lá atrás.
4: Sabe como é que essa posse de bola é na defesa? É, fica trocando passes entre os quatro jogadores da defesa e atrasando pro Everton. Né? Aí toca a bola de novo pro lateral, pro zagueiro, pro lateral esquerdo, volta a bola pro Everton, vai no Noriega, volta a bola pro Everton. É uma posse de bola totalmente nula, inofensiva, improdutiva.
6: Essa olha o que bola, tá dizendo aqui, por exemplo,
4: ela, ó, Isa. Chegar aí pra frente.
6: Ó, o que tá dizendo aqui o João Neto aqui no nosso WhatsApp, pelo 9994, pelo nosso WhatsApp aqui, tá dizendo, não é possível, não tem um meia que desce e pega esta bola lá atrás para fazer a saída de jogo. Time não tem meia, não tem saída de jogo, é um absurdo. Absurdo.
4: É isso aí. Os dois volantes que teoricamente teriam que se revezar para fazer essa função de dominar, o Noriega dá o primeiro bote, recupera a bola, toca para eles teriam que fazer essa transição do meio pro ataque. É Dodi e Nardoni. Os dois estão perdidos em campo. Perdidos em campo. O Dodi, eu não espero muito. Eu sei que o Dodi é um jogador limitado tecnicamente. Agora, o Nardoni, mais uma vez, não se justifica a sua titularidade, não se justifica ele ficar em campo. Se o Luiz Castro voltar com os dois para a segunda etapa, é um crime o que ele está fazendo. Ele já tem que vir com pelo menos um dos dois fora. Senão, nós vamos ver a mesma coisa no segundo tempo que a gente viu no primeiro. Um time do Grêmio passivo, um time do Grêmio que não agride o adversário. E o adversário não é tudo isso, PC.
6: Nesse momento, Flávio Fiorin, também temos outro jogo em andamento. Vasco recebe o Santos lá em São Januário. Como é que está a situação, Fiorin?
3: Lá no intervalo, Vasco 0, Santos também 0. O Grêmio, no momento, ainda é 14º colocado. A persistir o empate em São Januário. Poderá ainda ser ultrapassado pelo Mirassol, que joga mais tarde com o Flamengo em casa, e também pelo Inter, que joga amanhã contra o Remo, terminando a rodada como o primeiro time fora da zona do rebaixamento. E recebi algumas mensagens, grupos de discussões, enfim, já estão chamando o Luiz Castro de vertebrado terrestre, ou seja, quadrúpede.
6: Mirassol e Flamengo, Vitória e Botafogo, Corinthians e Cruzeiro, Internacional e Remo. Os horários destes jogos aí, Fiorin, repassa pra gente.
3: Mirassol e Flamengo, 18h30, Vitória e Botafogo, 18h30, Corinthians e Cruzeiro, 19h30.
6: Muito bem. Nesses jogos aí, o que é que preocupa o Grêmio mesmo?
3: Nesses jogos, por enquanto, empate do Vasco e Santos serve tanto para o Grêmio como também para o Internacional. O que pode prejudicar o Grêmio hoje, em caso de derrota lá em Belo Horizonte, é uma vitória do Mirassol contra o Flamengo. O Grêmio cairia uma posição, claro, persistindo a derrota lá em Minas Gerais, e se o Internacional ganhar do Remo amanhã também.
6: 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Mais participações aqui também pelo nosso WhatsApp, pelo 999194808, 999194848. Wagner da Ípica, time podre, pelo amor de Deus, isso. Carlos Vinícius pede 2 milhões, fora também esse Nardoni. Por favor, leiam o meu recado. Vocês são os demais. Larguei, como é que é? Bom, mas aí não consigo entender o recado. André Silva, deixa um pouquinho mais claro aqui pra gente. Obrigado. Diretoria do Grêmio deveria compor os salários desses pernas de pau. Só receber se jogar. Incrível. Deveriam ter vergonha de serem remunerados sem jogar. Jair de Indaiatuba. Muito bem. Então estes são os jogos que temos. A classificação no momento, Flávio Fiorin, nas posições em que nós temos aí aqueles que estariam na Libertadores da América.
3: Antes de formando o finalzinho do primeiro tempo lá no Bezerrão em Gama pela Série D, Gama 3, São José 0, Felipe Clemente marcou o terceiro, Gama já teve 2 gols anulados, vai passando o rodo no São José, que perdeu um pênalti com o Fábio Ramos chutou na trave. Então o Palmeiras é o líder com 48, segundo o Flamengo 42, terceiro Atlético Paranaense 41, quarto Fluminense 38 na classificação direta a Libertadores, e na pré o Bahia, quinto colocado com 34.
6: Muito bem, e os demais aí que estariam na Sul-Americana?
3: Sexto Cruzeiro 33, sétimo Bragantino 32, oitavo também com 32 com a vitória parcial o Atlético Mineiro, nono Corinthians 32, décimo Coritiba 31 e décimo primeiro Botafogo com 30.
6: No limbo, São Paulo e...
3: São Paulo 12º 27, Vitória 13º 26, Grêmio 14º 25, Mirassol 15º 23 e o Internacional 16º 23.
6: Na zona de rebaixamento,
3: com o empate lá em São Januário, 17º Vasco 17º Santos 23, 18º Vasco 23, 19º adversário do Remo, o adversário do Inter amanhã aqui, o Remo 22, e a Chape que empatou hoje de manhã na lanterna com 11.
6: 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Para controle aqui do nosso Israel Melo, Leonardo Oberher, as opções de Luiz Castro no time do Grêmio para este segundo tempo. Fala, Ober.
5: Gabriel Grando, Marcos Rocha, Wagner Leonardo, Kahneman e Caio Paulista. Vamos combinar que daí não precisa mudar nada, né? Mas do meio para frente, Bernardo Zorteia, volante, Krovinovic, o novo 10 do Grêmio, Gabriel Mac, TT, Bright White, Enamorado e Giovani Cabral.
6: Destas opções, quem você utilizaria já para voltar no intervalo com o time modificado, Isra?
4: Olha, eu talvez seria até um pouco radical agora o PC na volta, mas eu já tiraria ou o Dodi ou o Nardoni, um dos dois, pode jogar a moeda para cima e escolher. Talvez o Nardoni e deixar o Dodi, porque pelo menos tentar marcar o Dodi tenta, né? E voltaria já com o Giovani Cabral. Tentar ter um passe qualificado ali no meio, tentar ter uma sobriedade, uma inteligência ali no meio para armar a jogada. Mas eu tiraria até um dos pontas e botaria o Mac no jogo.
6: Porque... mais consistência, mais recheio no meio campo.
4: Não adianta os jogadores também ficarem escondidos, o Amus está escondido atrás da marcação, o Pavon também, entendeu? Só eu criticar os volantes é muito fácil, é um contexto geral que o Grêmio está mal.
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5: Discreta. Se fosse resumir em uma palavra, discreta, tranquila. Nenhum lance de área que pudesse ter sido reclamado. Até o Atlético Mineiro reclama um possível pênalti ali que teria tocado, mas o zagueiro do Grêmio nitidamente põe as mãos para trás, junto ao corpo, não é colado, porque braço descolado é prótese, colado no corpo, todo braço é, se descolar é prótese, o braço junto ao corpo, para trás, demonstrando total vontade de não tocar com a mão na bola, e pega realmente no peito do jogador do Grêmio. Por enquanto, uma arbitragem simplesmente espetacular do Bruno Arleu no primeiro tempo. Fora estando de amarelo, por enquanto, excelente no primeiro tempo, o senhor PC Carvalho.
6: É triste ver o Grêmio jogar todo jogo e é a mesma coisa sempre. Até a minha filha com 14 anos sabe que não tem como jogar com três volantes e três atacantes, não tem qualidade no meio para armar as jogadas, não tem marcação, porque fica um buraco no meio. Esse treinador é muito caro e muito burro. Ver o Grêmio jogar irrita. André Silva, gravata aí, por favor, leiam meu recado e transmitam ao Israel Melo. Tá indignado aí, né? Aliás, não é ele, só ele. São vários neste momento.
4: Como todo torcedor, porque perder é do jogo? É do jogo. Faz tudo, faz parte da partida, Grêmio lá, jogar agora. O que o torcedor não aceita, principalmente se falando disso aqui, ó, de Grêmio, é um time apático dentro de campo. Grêmio pode ser tudo, pode ter deficiência técnica, deficiência tática, mas não pode ter apatia. E tem muitos jogadores que parece, cara, que jogo fora de casa, ele dá o piripaque do Chaves, os jogadores ficam caminhando dentro de campo.
6: 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Qual o próximo compromisso do Grêmio no Campeonato Brasileiro, Fiori?
8: Tem certeza que quer saber?
6: Quero.
8: Contra o Bragantino em Bragança Paulista, no outro domingo, onde o Grêmio lá jogou 9 vezes, empatou 4 e perdeu 5.
6: Jamais venceu.
8: Jamais venceu.
6: Ah, que maravilha. Ah, pois é, né?
5: Pense pelo lado positivo, é a oportunidade que
8: ganhar a primeira. É verdade.
5: Tudo tem lado positivo, PC Carvalho.
8: Sempre tem.
6: Traz pra gente um lado positivo na opinião crítica aí do nosso comentarista Israel Melo.
5: O lado positivo do Israel tá muito bonito hoje, lado direito aqui.
4: O direito. Isso, tá bom, obrigado.
8: O óculos tá legal, tá ótimo,
4: isso,
8: Diniz.
4: Tá bom, obrigado. Não, isso aí sempre, né, cara? Óculos, as óticas de Diniz.
8: Do PC
4: sempre,
8: bonito também, sempre, do Gegel.
4: Sempre ótimas, né? Um lado positivo do Grêmio, do que era no primeiro tempo, PC. É.
6: Dá pra tirar
4: a indignação do meu centroavante, que ele eu nunca falo mal e não vou falar mesmo, mesmo que ele fique sem fazer gol, mas ele representa muito o que, que é o Grêmio. Ele representa muito o que, que é o Grêmio. O Carlos Vinícius não aceita perder, não aceita fazer partidas ruins, não aceita não competir, né? Que todos os jogadores do Grêmio tivessem esse espírito do Carlos Vinícius, a gente estava lá em cima na tabela do Brasileirão.
6: 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Além do Grêmio, temos mais gaúchos que jogaram ontem e jogam hoje também nos certames nacionais, Fiorinho.
8: Ontem pela Série B, o Juventude empatou em casa, desperdiçou a oportunidade de se aproximar ainda mais do líder Criciúma, empatou com Fortaleza do Paulo Autuori 0-0. Na Série C, intervalo em Caxias do Sul.

0: Ida, jogador do Grêmio, daqui a pouquinho teremos aí, portanto, as duas equipes no gramado. Diga.
1: Não, o Luiz Castro, ele não costuma mudar a equipe no intervalo, pois ele costuma no intervalo corrigir as cacas que ele faz na escalação inicial. É isso que geralmente ele faz.
2: Ou quando ele acerta no, na escalação, ele aí erra trocando.
1: É isso, tomara que ele...
2: Como acertar todas também.
1: Não precisa ser um mago, né, pra ver que Nardone e Dodi não estão bem no jogo, pra tirar eles, né? Não precisa ser um expert, ter estudado em Harvard pra saber isso, né?
3: Agora, chamarem o Castro de vertebrado terrestre, brabo.
0: É, agora tem um recado aqui também do Valdir, hein? Boa tarde, PC. Valdir em Florianópolis, o culpado de tudo que acontece com o Grêmio é um só: Odorico Paraguaçu Román. Não tem nem um ano de gestão e já provou toda a sua incompetência, sobrando para todo mundo, para tudo quanto é lado, né? Grêmio, time fraco, super salários, treinador muito burro e o pior, covarde. Vaga covarde. Certa na segundona ano que vem. Você concorda? O Grêmio está muito acovardado, está muito acadelado para esse jogo contra o Atlético?
2: Sim, porque... Kahneman.
1: Opa.
2: Kahneman vem aí. Já confirma quem é que sai, mas Kahneman está em campo. E Krovinovic, número 10, também vem para o gramado. Krovinovic, 10, Kahneman, e Kahneman, número 4.
0: Só se for por lesão.
1: Eu acho que o Gustavo Martins saiu.
0: É. Vamos lá então, os dois times já voltaram a campo. A partir de agora, mais uma vez, você fica ligado e conectado no Futebol Show e Emoção da Granal. E se tem show, tem emoção, tem Haroldo de Souza.
4: Saída de bola no segundo tempo é para o time do Galo. Vamos para a etapa complementar, em que o Grêmio deixou uma impressão muito ruim no primeiro tempo. Tomara mude na etapa complementar. Krovinovic é o camisa número 10, é
2: número
4: isso?
2: Número 10. Foram três trocas, Haroldo. Krovinovic no lugar do Eric Noriega. Número 10, o croata Krovinovic. PT 21, camisa 21. PT no lugar do Pavon. E Kahneman, número 4, no lugar do Gustavo Martins.
4: Apita o árbitro e começa o segundo tempo. E a bola já está no goleiro. O Everson da equipe do Galo. Vamos de novo.
2: Vamos de novo.
4: Entrou TT, saiu Christian Pavon.
2: Isso.
4: Entrou Krovinovic, saiu
2: Noriega.
4: Noriega?
2: Noriega, o camisa 8.
4: Olha lá, mas o que, que é isso aí?
1: Haroldo, a gente recém estava falando que o Grêmio com três volantes, dois não jogaram no primeiro tempo. Um foi o que jogou razoável. Ele tira o que jogou razoável e deixa os dois inúteis do primeiro tempo, ele deixa em campo. Eu desisti de tentar entender Luiz Castro.
2: Te explico agora. 2-1, ele mudou o sistema do meio. Dois primeiros volantes e o Krov centralizado mais à frente.
4: E quem é que saiu da defesa?
2: Gustavo Martins, número 6, saiu para a entrada do camisa de número 4, Walter Kahneman.
4: Isso aí é por técnica, observação técnica, a saída do Gustavo Martins ou lesão?
2: Não houve lesão.
1: Não dá para entender. Talvez ele ache que a zaga ficou muito... como é que é, fraquinha, como é que é, santinha no primeiro tempo e precisa de um jogador com mais explosão, no caso, o mais sanguíneo, né, como o Kahneman. Não se explica muito a saída, até porque a zaga não estava mal no primeiro tempo, o que estava mal é todo o sistema defensivo.
4: Agora, não entendi a saída do Noriega, não entendi mesmo. A bola na ponta direita, com Cuesta, seguro pelo braço, o árbitro está batendo falta para o time do Galo, é isso aí, não é, Berger?
2: Jogada pelo lado direito, o lançamento, Walter Kahneman ficou... no agarra-agarra lateral para a equipe do Atlético Mineiro fazer a cobrança.
4: Cobrado lateral, a bola caindo na extrema direita para Preciado, dominando Preciado e recuando ainda mais na defesa. A bola vai para Juan. Juan domina e volta o jogo para Everson.
2: Correção.
4: É o tipo do jogo que ninguém gostaria de recomendar. Assistir Grêmio e Atlético Mineiro, meu Deus do céu, que jogo ruim, que coisa mais horrorosa. Diga, Beira.
2: Te peço perdão, Haroldo, mas foi creditada a troca errado também na tela. O Noriega fica em campo. Quem saiu foi o Nardone. O Nardone saiu, ficou o Noriega, entrou o Krovinovic.
1: Agora se justifica. Tirou um dos dois volantes que não estavam bem no jogo, Dodi ou o Nardone.
4: E agora como é que nós vamos fazer por tudo que nós falamos aqui? Como é que nós vamos fazer agora? Nós vamos pedir desculpas?
1: Não, eu vou pedir desculpas.
4: Nossa, pô. É. Se foi falha nossa não ter visto que o Noriega ficou em campo. E aí a gente vê que ele está em campo. Todas as críticas que nós fizemos, as minhas eu estou retirando, claro.
1: Perfeito,
4: evidente, onde já se viu isso? Caímos todo mundo do cavalo.
2: Seja humilde, Israel.
4: Lá vai-se embora o time do Galo pela extrema direita, chegando por esse lado, foi ao fundo de campo, fez o cruzamento para a área, para na zaga. Parou na zaga, foi o Noriega que estava lá. Noriega abre pela ponta canhota, tocando a bola para Muso. Muso volta o jogo no meio de campo. Recolhe, vai Krovinovic.

0: recolhendo Krovinovic, abrindo aí na esquerda para Múcio, tocando outra vez para Krovinovic. Vamos ver se esse cidadão aí vai ajeitar o meio de campo tricolor. Ele toca a bola para Múcio, a Múcio vira o jogo no meio de campo. Ela cai dominada pelo Noriega do outro lado de campo com Kaito. Kaito recolhe, avança, gira o jogo na extrema direita, lançou pelo lado esquerdo, sai do gol de cabeça e cortou o zagueiro. Bate daí, meu filho, ajeitou, vai bater, bate pro gol, cara. Explodiu nas costas do Wayne, perde pela linha de fundo. Tem escanteio, Oberrero.
1: Tem escanteio a equipe do Grêmio. Primeira chegada do Krovinovic no campo de ataque. Lançamento que o Everson saiu mal. A bola sobrou pro camisa 10 tricolor. Ele foi conduzido, entrou na área, tentou a finalização de perna esquerda. Ela bate no Rua e vai pela linha de fundo. Escanteio que TT cobra.
0: Prepara-se, TT, para a cobrança do escanteio. Não sei porque o TT entrou em campo também e saiu pavão. Já vai o TT, perna esquerda, na marca penal, subiu, saiu do chão e cortou de cabeça. A zaga do Galo e a bola volta no meio de campo, e daí foi o Dodi?
1: Pedro Gabriel.
0: Pedro Gabriel encheu o pé esquerdo e a bola perdeu-se pela linha de fundo, Berreira.
1: Lançamento para dentro da grande área que a zaga do Galo Mineiro afastou, e no rebote vindo de trás, Pedro Gabriel, no corredor central, tentou fazer tudo sozinho, bateu longe da meta, defendida pelo goleiro Everson. 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
0: 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Volta o Grêmio com Krovinovic, que é a sua outra esperança, eu acho que é a última esperança deste ano, para arrumar o meio de campo tricolor. Lateral cobrado pelo time do Galo, a bola fica na extrema direita com Preciado. Preciado voltou o jogo, soltando a bola no meio de campo, girando o jogo, vai ela para Lanfranco. Lanfranco volta no meio, a bola vai para Cici, Cici para Vitor Hugo, dominou Vitor Hugo, desceu, lá vai na extrema direita, rolou o jogo, buscou outra vez a movimentação. O Alan Franco por ali, suspendeu no fundo de campo, alta demais, a bola está passando, perdendo-se do outro lado em arremesso anual, Leonardo Berreiro.
1: Jogada pelo corredor direito, ela chegou no Cuejo, que buscava o cruzamento no segundo poste para Renan Lodi. O cruzamento foi forte demais, a bola saiu pela linha de lado, lateral pelo lado direito, Diego Caito na bola.
0: 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Vem para a live da Grenal. 6 minutos da etapa final. O placar continua fechado no 0-0. E tem falta para o Grêmio cobrar. Tem falta pela extrema direita para Diego Caito fazer a cobrança. Mas ele está de Caito, eu falei, Caito. A bola parada para o time tricolor fazer a movimentação de jogada. Não tem pressa, o Grêmio até parece que está ganhando o jogo, né, Israel?
2: É.
0: A impressão que se dá
2: é aquela questão da atitude, mas pelo menos o Haroldo, já nesses poucos minutos já deu pra ver uma diferença do que é ter um jogador que sabe o que fazer com a bola no pé, né? O Krovinovic, ele entrou pra tentar arrumar esse meio campo, pra tentar armar, e vamos ver se o Grêmio consegue mudar sua postura e pelo menos empatar esse jogo.
0: A bola caindo pela ponta canhota, ficando trabalhada agora pelo Amuso. O Amuso jogou no fundo com muita força, acho que vai sair. Ele conseguiu o levantamento, mas pela linha de fundo é só tiro de meta para o Everson cobrar o Berreira.
1: Francis Amuso recebeu na ponta canhota, colocou na frente, ganhou na corrida do Cassierra, mas acabou o campo para ele. Cruzamento foi ruim, direto pela linha de fundo. Tiro de meta para a equipe do Galo fazer a cobrança, vai vencendo pelo placar de 1-0.
0: Comigo, Jandir Andriato, Luciano Fonseca, Marcelo Andrade em Juí, em Curitiba, o Kleber Araújo, delegado Benhur Marcori, 14 anos hoje, Gabriele, tua fã, gremista, desde 5 anos, Jardim Umbu Alvorada. Parabéns para você, Gabriele. Um beijinho no seu coração. 14 anos, que linda esta data. Muitos anos de vida, que você atinja todos os seus objetivos e realize todos os seus sonhos. Gabriele, gremista de 5 anos, do Jardim Umbu, na cidade de Alvorada. A bola no meio de campo, trabalhada pelo time do Galo, vai-se embora o Hugo, dominando, entregando no meio de campo para o Cicê. Cicê, Cicê gira o jogo para Juan. Juan toca para Hugo. Hugo abre na esquerda para Renan Lodi. Vai o Galo. Renan Lodi no fundo de campo para Bernard. O juiz está marcando o quê aí? A falta em cima do camisa meia dúzia, Renan Lodi.
1: Exatamente, lançamento que foi para o Renan Lodi do lado esquerdo. Diego Caetano chegou na marcação. O Renan Lodi acabou se projetando para frente. O Izão entendeu que foi uma falta. 8 da etapa final, Atlético Mineiro 1, Grêmio 0.
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0: Gravados em cima da pinta na Arena MRV, Arena do Galo em Belo Horizonte, na capital das Alterosas. 23ª rodada do Campeonato Brasileiro 2026. 8 minutos e meio da etapa final. Placar continua. 1 para o Atlético, 0 para o Grêmio.
4: Informa a Rádio Grenal, 7 minutos do segundo tempo em São Januário, 0 a 0 para Vasco e Santos. Na Série C, 11 do segundo tempo, Caxias e Figueirense 1 a 1. Série A2 do Gauchão, final, União Frederiquense 0, Esportivo 2, Veranópolis 2, Pelota 0. 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
0: 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Vamos para a movimentação de jogada. Escanteio. Com o placar de com o escanteio a ser cobrado pelo
1: Atlético Mineiro, pelo lado esquerdo.
0: Já levantado na área, bola altíssima, suspendeu, cortou de cabeça, o juiz parou o jogo e apontou irregularidade no lance.
1: No cruzamento, o cruzamento que veio do lado esquerdo acabou indo por fora do gramado, ou seja, saiu pela linha de fundo, é tiro de meta, nada do que aconteceu valeu, é tiro de meta, o Everton cobra.
0: 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Israel Melo, o que tu achou até agora?
2: A prova de que a gente também não está muito errado nos pensamentos sobre o Luiz Castro, mostrou agora ali no banco de reservas do Galo uma imagem do Nardoni com os fisioterapeutas e o médico do Grêmio. Tenho certeza que a escolha do Nardoni para sair não foi por opção técnica, foi por causa que ele sentiu aquela lesão no primeiro tempo, onde se achou inclusive que ele seria substituído naquele momento, né? De novo, o Luiz Castro, ele dá mostra de que ele não tem muita convicção no seu pensamento de jogo, né? É um jogo que continua igual, o Grêmio tenta, especula alguma coisa, mas o Atlético que teve mais a chance agora de fazer o segundo do que o Grêmio de empatar.
0: Com 10 minutos de partida na etapa final, 35 para serem jogados. O Grêmio continua perdendo em Belo Horizonte para o Atlético Mineiro por 1 a 0. O gol marcado pelo Ruben. Na primeira etapa, o Vitor Hugo no primeiro tempo. Vai o time do Grêmio trabalhando na direita. Movimentação de jogada atrás. Rolada a bola para o Wallace. É o Wallace Kahneman agora, a dupla de zaga. O Wallace foi deslocado para a direita para entrar o Kahneman e saiu o Gustavo. A bola na meia direita, movimentada outra vez agora pelo jogador, trabalhando pela extrema direita. Movimentação do Caetano. Caetano vai levantar na área, levantou a bandeira, está apontando o quê?
5: Pelo sinal.
6: Falta!
5: Pelo bandeirinha sinal. Levantou, sacudiu a bandeira, é falta.
0: Falta na extrema direita, então está apontando a falta em cima do Diego Caetano, é isso?
1: Exatamente, lançamento para o lateral direito do tricolor. Chegou Renan Lodi no carrinho, pegou o camisa 27 do Grêmio. É um pequeno mini escanteio para a equipe do Grêmio fazer a cobrança lá do lado direito. O Galo vai vencendo por 1-0.
0: 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Vai o TT para a cobrança da falta. É um escanteio aberto. Prepara-se, TT. Capricha, TT. Quem sabe gol de empate nas Alterosas. Autorizado pelo Bruno Arleu, levantou a meia esquerda, subiu o Alan Franco e cortou de cabeça. A bola voltou para Amuso, Amuso entregou para Kahneman, virou a jogada na ponta direita, ajeitou de cabeça lá do lado, movimentou a jogada, ainda desceu, vai os trancos e barrancos tentando chegar, mas a bola saiu e o arremesso é para o time do Grêmio. domina pra ponta direita, outra vez chegando o TT, de calcanhar no fundo pra levantar, e agora vai cruzar, cruza mais um escanteio para o Grêmio, que melhora o Vergara.
1: Mais uma vez pelo lado direito, troca de passes do Krovinovic com o TT, que de letra entrega a bola na linha de fundo para Diego Caetano. Ele chega tentando fazer o cruzamento, Renan Lodi desvia, bota a bola pela linha de fundo, escanteio pelo lado direito.
0: Aos 12 minutos de partida, prepara-se a equipe do Grêmio para a cobrança do escanteio, faz pressão o Grêmio para empatar o jogo em Belo Horizonte. Kahneman no interior da grande área, Krovinovic também, levantamento na área, cabeçada, a bola caiu na esquerda. Aí sim, né? Aí sim, né, seu Amuso? Isso é serviço que se faça, rapaz. Ô,
1: cobrança de escanteio do lado direito, o TT colocou a meia altura na grande área, bola desviada, sobrou do lado esquerdo para Francis Amuso, que de perna esquerda de primeira, pegou muito embaixo, a bola foi longe da meta defendida pelo goleiro Everson, tiro de meta já cobrado.
0: 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A bola dominada na ponta esquerda pelo time do Grêmio, recuperando Krovinovic, ele toca atrás para o jogador Noriega, Noriega para Krovinovic, Krovinovic desce, abre na direita para Dodi, recolhe pelo lado direito, vai-se embora Dodi, toca na ponta, cai a bola, fica dominada pelo Diego Caetano. Diego Caetano, Caetano volta o jogo outra vez para o Wallace para Kahneman, estendendo na meia direita para Dodi, vai abrir na ponta direita, abriu, rolou o jogo para Diego Caetano, toca de volta na meia direita, acessou pela meia direita, o jogo de volta para Diego Caetano, vai para a área, vai cruzar na boca do gol, é a chegada, bateu para o gol, caiu o goleiro, Amuso finalizou, caiu Everson e segurou com firmeza uma bola perigosíssima, uma boa defesa, o Berreira.
1: Mais uma vez pelo lado direito, o cruzamento que veio do Diego Caetano, rasteiro e próximo à marca da Cal, de primeira chegou Amuso, de perna direita, finalizando fraquinho no centro do gol, caiu Everson para fazer a defesa, segue a pressão do tricolor.
0: Melhorando o Grêmio, é isso que eu quero, lá vai o Amuso para Krovinovic, para Amuso, vai lançar pelo lado esquerdo, Felomau, a bola fica dominada pelo Preciado, o Preciado levanta na extrema direita, tá chegando para fazer o corte, mas chegou uma O Kahneman não perde a viagem, Oberheim.
1: Não perde a viagem. Vinha no ataque promissor pelo lado direito, equipe do Galo. Kahneman chegou derretendo todo mundo. Falta e cartão amarelo para Walter Kahneman. Cartão para a seleção Diniz. 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
0: 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Ué, agora se movimentou o Luiz Castro. Ah, rapaz, acordou o homem, parece que ele tá dormindo em pé. Duas, três alterações do Galo, isso?
1: É, vai ter troca no atacado, a equipe do Galo Mineiro. Lembrando que o Bernard já entrou no primeiro tempo. Entraram camisa 15, Kevin Castanho. Kevin Castanho, número 15, fazendo sua estreia com a camisa do Galo Mineiro. Não,
0: entrou primeiro, entrou o Maicon, número 8.
1: 8, exatamente, o Maicon, número 8, entrou. Também já te confirmo quem é que sai, meu querido Haroldo, porque a gente fica dependendo do GC da televisão, infelizmente ficamos dependendo do GC da televisão.
0: São três jogadores, né?
1: Isso.
0: Ok, arranca agora, já um jovem que está ali pelo time do Atlético Mineiro.
6: Tem gol.
0: De quem?
6: Informa a Rádio Grenal, na Série C, em Caxias do Sul, vira o Figueirense com Jonathan, Caxias 1, Figueirense 2, Dr. Clean, há 30 anos, simplificando o cuidado com a saúde.
0: Bola levantada para o ataque, chegando para Carlos Henrique, não chegou não. Fez o corte, Juan. Juan abrindo pelo lado esquerdo para Hugo. Vai-se embora o Vitor Hugo. Tem outro Hugo no outro Vitor Hugo, que é o Victor. A bola de volta para Renan Lodi. Renan Lodi no fundo de campo, dominou o Bernard, cruzou para a área, a bola passou. Olha o gol!
1: Coelho.
0: Falha total! 28, Coelho! Gol do Galo! O Écio está fazendo o segundo. Eram decorridos 17 minutos da etapa final, quando a pressão era do Grêmio. Num contra-ataque, chega lá, falha total da defesa do Grêmio, e Coelho, por baixo do goleiro Everton, decreta 2 para o Atlético, 0 para o Grêmio. Isto é profundamente lamentável, cidadão Leonardo Berger.
1: Jogada que veio do lado esquerdo, cruzamento forte, rasteiro, ela passa na boca do gol e ninguém, absolutamente ninguém, para fazer o corte. Ela chega no segundo poste, e aí Coelho marca o seu terceiro gol com a camisa do Galo no Campeonato Brasileiro, completamente livre, só teve trabalho de escorar para as redes, e abre vantagem 2 para o Galo, 0 para o Grêmio. Israel.
2: É, quando a gente fala em erro defensivo, é bem o que ficou ilustrado agora nesse segundo gol, Haroldo, Leonardo e todo mundo, toda a nossa torcida gremista. O primeiro volante não deu bote, a bola chegou na ponta esquerda, o Renan Lodi faz um cruzamento a meia altura, passa por todo mundo, o Diego Caetano não vai na bola, o Wallace não vai na bola, o Kahneman não vai na bola, o Pedro Gabriel não vai na bola, e o Everton tem que buscar a bola no fundo da rede, porque ele é o menos culpado em tudo isso. O Grêmio toma um balde de água fria, Fiorim, quando estava imaginando que talvez pudesse especular um gol de empate.
6: 29º gol que sofre o Grêmio no campeonato, ainda em 14º com 25, mas ainda poderá ser superado por Mirassol e Internacional ao final da rodada. Está sofrendo o gol de número 50 em 48 jogos da temporada. Coelho marca o seu terceiro e 20 jogos no Brasileirão, Galo oitavo com 32 pontos, e no pós-Copa é o 9º jogo de invencibilidade do Atlético Mineiro na temporada. Aproveitamento do Grêmio fora de casa no campeonato, 12%.
0: Gesiel Elias, você carimba esse gol?
5: Gol legal do Galo, Magrão, pode carimbar.
0: Trocas. Okay. Tá aí, 2-0, trocas, vamos.
1: Vamos só confirmar a saída do Alan Franco e do Cissé para a entrada do Maicon e do Kevin Castanho, mas teve troca no Grêmio também após o segundo gol. Gabriel Mack, número 37, entrou no lugar do Dodi. Gabriel Mack, número 37, no lugar do Dodi.
0: Ah, depois que a égua foi parida, aí
2: aí agora ele abre o time.
0: Abre o time com Gabriel Mack, mas sacanagem, tira o Dodi. Pois é, e agora abre mais o meio de campo ainda. E aí, seu...
2: Agora é o tudo ou nada. Só que o tudo ou nada acontece aquilo ali, ó. Olha ali, ó.
0: Contra-ataque do time do Galo, chegando pelo lado esquerdo, na movimentação com Bernard, limpou a jogada, rolou no fundo. Olha o terceiro, vai agitar, bateu, não entrou, voltou, é gol! É gol do Galo de novo! Coelho de novo, agora 3 minutos após o segundo gol, eram decorridos 20 minutos, quando o Grêmio começa a dar um fiasco homérico em Belo Horizonte, está perdendo de 3-0 para o Galo. Outro escândalo tricolor em território nacional. Que coisa horrorosa que é este time do Grêmio. 3 para o Atlético Mineiro, 0 para o Grêmio. Profundamente lamentável, cidadão Leonardo Berger.
1: Como diz a música, o sol já nasceu lá na fazendinha. O terceiro gol do Galo surge com o Bernard, cria da base do Galo, e sobra para Coelho, no segundo poste, completamente livre, leve e solto, mais uma vez faz o seu segundo gol na partida. O goleiro Everton já tinha caído no lance. 3 para o Atlético Mineiro, 0 para o Grêmio, fora os ameaços, Israel.
2: É, aquela coisa, mais um erro defensivo, mais uma marcação passiva, e agora tinha 6 jogadores do Atlético, 6 jogadores do Atlético contra 3 do Grêmio. O Atlético fez troca de passes dentro da grande área do Grêmio, botou o Grêmio na roda. Parabéns, seu Luiz Castro, parabéns, que treinador michuruca que tu é, cara. Fiorim.
6: Grêmio, 30 gols sofridos no Campeonato Brasileiro em 22 jogos, ainda ocupando a 14ª colocação com 25 pontos. Está sofrendo na temporada o gol de número 51 em 48 jogos. O Atlético consolida-se na zona de classificação sul-americana. 30 gols do campeonato, o quarto de Coelho. Esta goleada do Atlético sobre o Grêmio repete-se depois de 26 de novembro de 2023, também na Arena MRV. Naquele jogo marcaram Arana, Zaratio e Hulk.
0: Jezinho Elias, você carimba esse gol?
5: Carimba o gol e gol de placa do árbitro. Vantagem que termina em gol tem que ser aplaudida por parte da arbitragem. Gol legal, pode carimbar, Magrão.
0: E o Galo só quer saber de tocar a bola agora. No meio de campo, trabalhando o Vitor Hugo. Tocou na canhoça para Bernard. Bernard parte o jogo para Renan Lodi. Entregou no meio para Maicon. Volta a jogada até o meio de campo. É domínio total do time do Atlético sobre o Grêmio. Escandalosamente, o Grêmio se apresenta em Belo Horizonte e está tomando 3 do Galo e vai mais. A bola com Bernard, abriu na esquerda, caiu a bola, ficou para o domínio do comandante de ataque, cruza na área, corta de cabeça o Kahneman, a bola está voltando, ficando para TT. Esse aí é peso morto também, não joga nada. Volta a bola, insiste pelo lado esquerdo do TT, leva até o pau da bandeira de escanteio, agora rolou curtinho, ficou para a movimentação de Noriega, para o Wallace toca para Noriega, levanta para o campo de ataque, a bola passa e está ficando para o Atlético de novo, através de Preciado, domina bem o Preciado, aprecia o jogo, girou no meio, bolsou a bola para Kevin Castan, abre a jogada de volta para Juan na direita, entregando o jogo rapidamente, buscou na metade do gramado de novo Kevin Castan, deixando para Michael penetrou, girou na meia direita, vai a bola para Vitor Hugo, na ponta direita outra vez, para o jogador Coelho, ensaiou o drible, vai para o chão, tem falta, Kovinovic na falta, tem cartão, primeiro cartão amarelo para ele no jogo, o Berreiro.
1: Jogada pelo lado direito, Coelho ia dando uma meia lua no Pedro Gabriel, que deixa o corpo, faz a falta e toma cartão amarelo para a seleção Diniz, óculos completos a partir de 10 vezes de R$29,90 sem juros nas óticas Diniz, consulte o regulamento, vem bola na área do goleiro Everton.
0: É, onde eu falei aí, Kovinovic, primeiro cartão amarelo para ele, não para Pedro Gabriel, lateral esquerdo, são 24 minutos de partida desse tempo de jogo. Olha aí a reprise do terceiro gol, né? A reprise do terceiro gol do Clube Atlético Mineiro para cima do Grêmio. 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A bola dominada no meio de campo pelo time do Atlético. Lingo. Devolvendo a jogada para o goleiro Everson. Tem gol onde, Fiorim?
4: Informa a Rádio Grenal lá em São Januário. Gabigol abre o placar. Vasco 0, Santos 1. 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Complica não só o Grêmio, mas também o Inter, essa vitória do Peixe.
0: Passamos pela metade do primeiro tempo, já atingimos agora 25. 20 minutos para serem jogados na Arena MRV. Em Belo Horizonte, a capital das Alterosas. O Atlético está vencendo o Grêmio por 3-0. 3-0, quem disse que o Grêmio poderia chegar e trazer um ponto de Belo Horizonte? Está trazendo um cesto de bola. 3-0, 25 da etapa final. Oi.
5: O árbitro no segundo tempo segue igual no primeiro, tá? Discreto, tranquilo e o jogo, o arbitragem não gosta dessa frase, mas o jogo tá ajudando. Acho que até estão repondo grama no campo aí, sei lá o que estão fazendo, botando adubo. CMPC, vivo ao natural, aliás, adubo é natural. Né?
0: É.
5: Adubo é natural, princípio é natural.
0: Né? Depende do adubo, né?
5: Exatamente. CMPC, viva ao natural, Magrão.
0: Você entende de adubo?
5: De tarugo, não, mas de adubo...
0: Você entende de adubo? Quem é que falou tarugo?
5: Achei que tinha falado tarugo.
0: Não, adubo.
5: Adubo é. a gente colocava lá nas plantações, lá em São Sebastião do Caí, pra bergamota, pra moranguinho, pra... Mamão, tia.
0: Bergamota é mexerica.
5: Isso, tangerina em alguns lugares do Brasil.
0: Mexerica, bergamota.
2: É. Se por um lado o Luiz Cássio ele corrigiu um erro do primeiro tempo, que foi tirar o Nardoni da equipe e botar o Kovinovic, que aí é um passe mais qualificado ali no meio, é um jogador para tentar fazer essa ligação entre o meio e o ataque, ele desmontou o resto do time, porque eu não sei se o Ober tem alguma informação do porquê que saiu o Gustavo Martins. Por que ele tirou o Gustavo Martins do jogo? O porquê que ele tirou o próprio Pavão? Que tudo bem, o Pavão não estava bem no primeiro tempo, mas se ele botou o Kovinovic pelo lado direito, potencializaria o Pavão e o Diego Caíto, né? E aí ele bota o TT, que É um a menos também, o TT é outro jogador que é só protocolar em campo, cara. É dois minutinhos de um bom futebol, boas jogadas, um bom toque na bola e deu. O Grêmio é um arremedo de time e passa muito pelo seu treinador, que não tem convicção de nada.
0: Eu acho que passa tudo pelo treinador, viu, meu caro Israel Mello? Eu acho que passa tudo pelo treinador. Olha aqui a escalação, como é que tá agora. Diego Caito, Kahneman, Wallace e Pedro Gabriel. Noriega.
2: Krovinovic.
0: Tete.
2: Aí Tete, Carlos Vinícius e Amuso.
0: Então, um time totalmente fora aberto, daquilo que ele treina, abriu tudo.
2: Tá mais pro Atlético fazer o quarto gol agora do que ele buscar o gol de desconto.
0: É, e o Atlético tá chegando então, pelo lado esquerdo, a bola dominada, trabalhada pelo time do Galo, ainda é o Bernard trabalhando, girou o jogo atrás, rolou, tocando a bola para Michael domina, volta mais no meio de campo, ficou para Kevin, vai fazer o lançamento, preferiu bater curto, deixa a bola para Bena. O time do Galo também já começa a tocar a bola. Começa a colocar na areia, na roda, o time do Grêmio. Isso é lamentável, muito lamentável que o time do Galo, um time medíocre também de Belo Horizonte, esteja fazendo 3-0 e botando na roda o time do Sul. Lamentável a atuação do tricolor dos Pampas, hein,
7: Arudo, seu Berger, diga. No momento o Grêmio é 15º com 25, poderá ser ultrapassado ainda por Mirassol, que joga mais tarde, e pelo Inter amanhã. O Inter, nesse momento, ocupa o Z4, é 17º.
0: 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Olha o Galo chegando de novo. A bola tocada no comando, na trave! O centroavante Cacierra perde a oportunidade de fazer o seu primeiro gol no Galo. Toca na trave, o BR.
1: Jogada pelo lado direito, Cuejo, 2-1, entregou na pequena área para o Cacierra. E a bola foi um pouco atrás dele, teve que atrasar a passada. Acabou finalizando, pegando muito embaixo na bola, ela toca no travessão, quase o quarto gol do Atlético Mineiro. Mas tá uma festa a defesa do Grêmio, Aron.
0: Tá uma facilidade para entrar ali que eu vou te contar, hein, Israel?
2: Por isso que não se justifica, Haroldo, por que que ele tirou o Gustavo Martins do jogo? Eu já tinha falado que no primeiro tempo o Pedro Gabriel tá muito mal no jogo, ele não marca, ele tá perdido, e aí coloca o Kahneman na segunda etapa. Não entendi o porquê ele tirou o Gustavo Martins do jogo.
0: É, tá muito complicado. O time do Grêmio tá perdido, o Galo se aproveita e vai fazer uma goleada se quiser. 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Troca de novo?
1: Sim, a última troca do Grêmio agora vai, Haroldo. Número 38, Caio Paulista, lateral esquerda. Caio Paulista, 38 no lugar do Pedro Gabriel, uma troca de lateral esquerdo.
0: O que você achou aí, ó?
2: Ai, Jesus, cara, pelo menos eu vou terminar a jornada esportiva dando uma risada, porque é bom, não vou terminar de mau humor, porque, pelo amor de Deus, só deve estar de palhaçada o treinador, não entende, não lê o jogo. Agora, com 30 minutos do segundo tempo, depois já tá tomando 3-0, aí ele viu que o Pedro Gabriel tá mal no jogo.
0: Se mexe agora no campo de ataque, o time tricolor tentando alguma coisa com o Amuso. Amuso está entregando rapidamente para Krovinovic. Krovinovic domina e já solta na metade do gramado. Entregando para a movimentação de Noriega do outro lado de campo para Diego Caito. Diego Caito domina. Vira a jogada no meio de campo para TT. TT volta para Kahneman. Kahneman recolhe e abre na esquerda. Toca a bola ao time do Grêmio como se estivesse ganhando o jogo. Sem nenhuma pretensão de passar pela metade do gramado. É toque no meio, no círculo central. Kahneman entrega. De volta para Krovinovic. Recolhendo camisa número 10. Chama alguém para jogar com ele. Chegou Kahneman. É pouco por aí. Tocou no meio para Noriega. Virou a jogada na extrema direita. Virada boa, bem certa. Costinha, caiu na extrema direita, ficou para Diego Caetano, ainda ele puxando, saindo da ponta, indo para meia, estendeu na metade do gramado, virado o jogo na meia esquerda, ela cai, fica dominada pelo Caio Paulista entregou para Muso, Muso dominou, Muso vai tentar o drible, driblou, escapou, bateu para Krovinovic, esse domina, ainda trabalhando Krovinovic, bateu curtinho, mas bateu certo, corta a zaga do Galo, e a bola fica no contra-ataque para o comandante de ataque, Cassierra na esquerda para Bernard, Bernard levou a zaga, chega e espirra com ele pela linha de fundo, outro escanteio para o Atlético cobrar o Beirer.
1: Tudo nasceu num passe que foi certo, mas que deu errado, né? O Krovinovic tocou para frente, o Noriega não conseguiu ficar com ela e ligou o contra-ataque para a equipe do Atlético Mineiro, 3-3, bola infiltrada no Bernard, ele tenta o cruzamento, a bola bate no Diego Caetano e vai pela linha de fundo, escanteio pelo lado esquerdo, 32,5 da etapa final, Atlético Mineiro 3, Grêmio 0.
0: Vamos para outro escanteio da equipe do Atlético. Tá 3-0 o placar em Belo Horizonte, 33 minutos de partida.
1: Michael.
0: Prepara-se, Michael, para a cobrança. Levantou na marca penal, toca a cabeça na bola o jogador do Galo e ela se perde para a linha de fundo. Ele está apontando outro escanteio, é isso?
1: Exatamente, o cruzamento do Michael na segunda trave, teve desvio ali no meio do caminho do Vitor Hugo, mas ela desvia na zaga antes de ir em direção ao gol. Ela acaba indo pela linha de fundo, é novo escanteio, ela bate na cabeça do Kahneman, porque ela tinha a direção do gol, escanteio agora é pelo lado direito.
0: Vamos para a cobrança de Maio, agora ele vai chamar a atenção lá dos jogadores que estão na base da confusão lá no interior da pequena e grande área. É o Vitor Hugo com o jogador Kahneman. O Kahneman está tocando a cabeça no peito do Vitor Hugo. Levantamento na área, tocou a cabeçada, defendeu o Everton, voltou, bateu, defende o Everton.
2: Meu Deus do céu.
0: Defende duas defesas monumentais e o Everton num lance só o Berreira.
1: Não adianta o Kahneman ficar cabeceando o peito do adversário, tem que cabecear a bola, tem que explicar isso para ele. Cruzamento que veio na pequena área e Vitor Hugo, mais uma vez, já tinha marcado o gol no início da partida de cabeça. Agora ele chega testando firme e o goleiro Everton faz uma belíssima defesa. No rebote, Renan Lodi bate de primeira e mais uma vez o Everton faz a defesa. Segue Grêmio 0, Atlético 3.
4: Tem gol.
0: Gol de quem, Fiorin?
4: Informa a Rádio Grenal, William Arão, lá em São Januário, Vasco 0, Santos 2. 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
0: Meu Deus. Neymar está no campo?
4: Está no campo.
2: Meu Deus do céu, cara. O Grêmio, Haroldo, mandou o Monsalve essa semana treinar em separado no CT Eldorado, ali em Eldorado do Sul. Já bota na lista o TT. Pelo amor de Deus. Que arremedo de jogador, cara. Que tu devia ter vergonha, TT, do que tu tá fazendo em campo. Coisa horrorosa, cara.
0: 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Alterado o time do Galo de novo.
1: Exatamente, Dudu, camisa de número 92, vem aí, tá chegando o Dudu, número 92, deixou o campo o Cuejo. Cuejo saindo com a número 28 para a entrada do 92, Dudu.
0: Só uma alteração agora, né?
1: Tem uma segunda também, só que eu já te confirmo quem é que saiu, porque entrou o 27, Alan Minda. Mas eu te confirmo daqui a pouquinho quem é que saiu, Aro.
0: 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Aqui, Granal, 3 para o Galo, 0 para o Grêmio. O Galo até que está afrouxando um pouquinho o garrão.
1: O Magrão.
0: Porque se apertar, vai mais, diga.
1: Só para confirmar, o Victor Hugo foi quem deixou o campo para a entrada do Alan Minda. Alan Minda, 27, saiu o Victor Hugo, camisa 30, o meio campista. Agora fica só o zagueiro Vitor Hugo mesmo.
0: Alan Minda.
1: Isso, número 27.
2: Só tá faltando agora, o Haroldo, a lei do ex funcionar. Eu adoro essa lei do ex funcionar contra o Grêmio. Só tá faltando agora o Dudu fazer um gol e terminar. E aí eu te digo,
0: também. Tu tomar uma goleada pro Atlético. Que ano que o Dudu teve aqui, eu não tô lembrado.
1: 2014.
2: 14?
0: 2014.
2: Né? Fez aquele ataque junto com o Barcos. E aí eu te pergunto, Haroldo, uma goleada pro Atlético em Minas, tomando esse totó de bola que está tomando, principalmente no segundo tempo. Se isso aí não for passível de demissão de treinador, eu não sei o que, que é mais.
0: É, partiu para a bola, levantou no interior da grande área, o Preciado passa no centroavante, se perde pela linha de fundo. Era o Dudu no lance, é só tiro de meta, Berreira.
1: Só tiro de meta, lançamento que veio para o lado direito, o Dudu tentou o cruzamento forte demais, ela acaba se perdendo pela linha de fundo. Tiro de meta para a equipe do Grêmio fazer a cobrança. 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
0: 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Fiorim, gol aonde?
7: É na Série D, o quarto do Gama, lá no estádio Bezerrão. Kennedy, Gama 4, São José 0. 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
0: Kaila, Reinel, Patrício, Valdemir, Piedade, Fabiano Beretta de Fraga, Leandro Alves, Gilson Galina, Mário Nagel, João Carlos Feijó, todos ligados no futebol da Granal. Gente, que se liga na gente, chega mais.
5: Fosse futebol de várzea, com certeza o capitão do Grêmio já encostaria no árbitro e dissesse: ô professor, 40 pode terminar, deu, chega. 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
0: Lá vai o Amuso, levantou no interior da grande área, rompe de cabeça e toca a bola para a linha de fundo. Hugo, Vitor Hugo. E a bola se perde para a linha de fundo, é só escanteio.
1: Escanteio para a equipe do Grêmio, lançamento que veio buscando a cabeçada do Gabriel Mack. Aí o Vitor Hugo, que é bem mais alto do que o Gabriel Mack, conseguiu escorar pela linha de fundo, escanteio 38 da etapa final.
7: Tem gol.
0: Gol de quem?
7: Vasco 0, Santos 3, Luan Pérez.
0: Ah, desenterrou lá o cabrito que estava enterrado lá na Vila Belmiro. Santos 3-0 no Vasco da Gama. Bola pela ponta canhota com Gabriel Mack. Se mexe muito o garotinho Gabriel Mack. Abre atrás para Krovinovic. Este para Kahneman. Kahneman na meia direita para Nori. Vai-se embora o time do Grêmio do TT. TT levantou na área, corta de cabeça Juan. A bola volta na extrema direita, ficando para ele. Dominando Krovinovic, entregando para Gabriel Mack, que volta a jogada para Nori na ponta direita, dominando e descendo com o time tricolor. O placar está nessa aí. 3-0 para o Galo. Boa enfiada de bola de Krovinovic para Carlos Henrique, não entendeu. Ele fez a parede, não se completou e agora dá o contra-ataque para o time do Galo. Com a bola chegando pelo lado esquerdo, bola para Cassieira. Rompe no pedaço com categoria para sair jogando. Agora saiu bonito o time do Grêmio com TT. TT abriu pela ponta esquerda para Gabriel Mack. Lá vai o garotinho deixando o Amuso. Girou no fundo de campo, recolheu, vai partir para o ataque. Ainda entrando pelo bico da grande área. Puxa mais uma vez ainda ele. Vai tocar o jogo ainda. Ele prendendo o jogo, vai chegando agora na frontal da grande área, vai pro chão, tem falta, aponta o árbitro a falta, falta para o time do Grêmio, é perigosa.
1: A falta é perigosa, porque o Amuso não é nada perigoso, pegou a bola, ficou cercando, conduziu, foi para cima, para baixo, não tocou a bola, mas pelo menos conseguiu uma falta frontal para a equipe do Grêmio fazer a cobrança. Kevin Castanho foi quem cometeu, 40 da etapa final, falta boa para o Pavão. Ah, o Pavão não está em campo mais, né?
0: Pois é, não tem nem cobrador de falta agora, seu.
2: Quer ver que é o TT que vai bater essa bola, ou até o Amuso, esses dias
1: ele vai mandar a bola no Mineirão.
2: Esses dias ele deu uma batedor de falta, acho que foi contra o Mirassol lá
0: 40 no minutos, é o momento de diminuir essa vergonha que está passando o Grêmio, pelo menos um golzinho de honra. Everson está organizando a barreira para o lado direito do seu gol, ele vai guardar o lado esquerdo. Vamos ver quem toma a cobrança para cobrar pelo time do Grêmio.
1: Gabriel Mack
0: de perna direita, não tem mais ninguém, é ele.
1: Bem que mais atrás aqui está o Krovinovic,
0: tá. Acho que ele vai para a bola. Gabriel Mack para a cobrança, isso. Vamos ver, Gabriel Mack. Capricha aí, garotinho. Autorizado, direto, desvia na barreira pela linha de fundo. Tem escanteio para o tricolor cobrar o Berreira.
1: Cobrança de falta frontal de perna direita, a bola bate na barreira. O Mack ficou dizendo que teve um toque no cotovelo. O juiz disse que não, a bola saiu pela linha de fundo, escanteio pelo lado direito, TT na bola.
0: Lá vai TT para a cobrança do escanteio, 3-0 para o Galo, levantou na marca penal, subiu e cortou de cabeça a zaga, voltou para TT, repeteco no lance aí, meu filho. Vai tentar o drible, boa, bateu direto de bate pronto. Afasta para a linha de fundo, Juan, de novo escanteio. 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Vamos para o escanteio a ser cobrado de novo pelo TT. autorizado, a meia altura, cabeçada para o arco, afasta a zaga. A bola volta na esquerda, fica ainda dominada pelo Abuso, levantou de volta, é dele a versão, dá um soco na bola e afasta para o meio de campo. A bola está ficando para o time tricolor de novo, abrindo na ponta direita para TT. TT vai tentar o drible, tensou a passagem, ainda ele jogou no meio, afasta de qualquer maneira Vitor Hugo. A bola volta e aí afasta de novo para a lateral, tem arremesso proporcionado pelo Kahneman, o Berrer.
1: Exatamente, tentativa de saída de bola pelo lado esquerdo da equipe do Galo Mineiro. Kahneman chegou pagando geral, botando a bola pela linha de lado, lateral pelo lado esquerdo, campo defensivo, Renan Lodi na bola.
0: 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Ligue para 3061-2221. 42 minutos e meio. 3 para o Galo, 0 para o Grêmio. Este é o resultado do jogo até agora em Belo Horizonte. Toca a bola na defesa como se estivesse ganhando o jogo a equipe tricolor do Maitá. E a bola agora no fundo de campo para o Gabriel Vecchi. Levou no peito baixo para o Guaramato. Jogou no fundo, mas não vai pegar. Espera a passagem de bola e é só tiro de meta para o goleiro Everson cobrar o Berrer.
1: Marcado por 3 jogadores. Francis Amuso tentou resolver mais uma vez completamente sozinho. Tentou passar pelo meio dos 3. Jogou a bola e ficou torcendo que fosse pegar ela de volta. Não conseguiu tiro de meta para o Everson fazer a cobrança.
0: 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Lá vai o TT para o Carlos Henrique, entrou na área por baixo. Juan na catega, empurra para a linha de fundo. É só escanteio, ABR.
1: Só escanteio, bateu a carteira do adversário lá o TT no campo de ataque. Tentou ligar a bola para o Carlos Vinícius, que estava em posição de impedimento, mas chegou a zaga antes, botou a bola pela linha de fundo e escanteio para a equipe do Grêmio fazer.
5: 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Impedimento, bandeirinha levantou. Ele participa do lance, por isso impedimento marcado, CMPC, vivo natural. 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
5: Magrão, vai. Pelo bom senso não deveria dar nada de acréscimo, né? Mas pelo certo seria 6 de acréscimo no segundo tempo. 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
0: Israel Melo, nosso comentarista, o teu craque raiz CMPC.
2: Ah, o meu craque raiz CMPC... Deixa eu pensar aqui, ó. Eu vou escolher o jogador, o Cicê do Atlético Mineiro, que enquanto ele esteve em campo, ele dominou o meio de campo. Não tem como escolher nenhum jogador do Grêmio como melhor em campo hoje, embora o goleiro Everton salvou o Grêmio de tomar até mais, porque fez umas 2-3 defesas ali importantes durante a partida, mas eu vou escolher o Cicê do Atlético.
0: Tá bom, eu também ia votar no Alan Franco, mas eu acho que o Cicê apresentou um futebol mais vistoso. Eu fico com ele como craque raiz MPC. Você, Leonardo Oberheim.
1: Se me permite o voto de protesto, meu voto é no Vila Sante. A ausência dele foi mais importante pro jogo do que ele ter jogado.
0: E o teu craque raiz, hein, Gesiel Elias?
5: Eu vou no aquele, o Cuejo, acho que foi. Cuejo. Gols, é. Cuejo.
0: Tá bom, o craque raiz então, quem é? Quem é?
1: Cicê.
0: Cicê.
1: Cicê com 2 votos.
0: Cicê é o craque raiz CMPC. 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E está vindo aí, tão logo termina o jogo em Belo Horizonte, o debate bola sob o comando de Pedro Espinosa.
1: Mais quatro. Exatamente,
0: vamos a 49. Dá tempo de mais um gol pro Galo, né? Porque pro Grêmio não dá para esperar coisa nenhuma. 46 minutos. Nós vamos então a 49. A bola está no meio de campo com o Galo. Trabalhando o Juan com Kevin Castan. Kevin Castan dominando pela meia direita, devolvendo para Juan. Juan pode tocar para o Vitor Hugo. Ele prefere rodopiar o gramado e descer e acionar na ponta direita para Preciado. Preciado domina, faz o break e para, volta o jogo. Só espera o tempo passar o Galo para confirmar essa vitória categórica de 3 a 0 para cima do péssimo time do Grêmio. Mais um escândalo de atuação do Grêmio. Mais uma vergonha do Grêmio fora de casa. A bola na esquerda para Renan Lodi. Renan Lodi na canhota. Dominando Bernard. Buscou jogo na defesa e passa pela metade do gramado. E já entrega para o comandante. Dominando o jogo pela meia esquerda está o Maicon. Maicon entrega na metade do gramado para o Alan Minda. De volta agora para o Cacieira. Cacieira de volta no meio de campo. É toque de bola de Kevin Castan. Colocando na roda o time do Grêmio. A torcida do Galo vai do Olé. Olé a cada toque de bola do time atleticano. Bola de volta de novo para Vitor Hugo. No meio de campo para Alan Minda. Alan Minda na metade do gramado. Colocou a bola para Kevin Castan. Abriu na ponta direita. Caiu o jogo, ficou para Preciado. Chegou para o bico da grande. Driblou o zagueiro, cruzou para a boca do gol. Passa toda a extensão da esquerda. Berna. Encheu o pé pela linha de fundo. É só. Tiro de meta, o Berna.
1: Jogada nas costas de Caio Paulista e Walter Kahneman. Tentativa de cruzamento em velocidade do Alan Minda. Ela passa mais uma vez na boca do gol e chega Bernardo, perna esquerda, pegando de primeira, forte, acaba pegando embaixo demais. É tiro de meta para a equipe do Grêmio. Segue 3 a 0, Galo Mineiro.
0: Uma bola dessa aí para o Éder Aleixo. Sempre se construía um grande gol. Um grande gol sairia dos pés do ponteiro esquerdo, Éder Aleixo. Mas aí quem chutou foi o Bernard. 45 parado, mais 3, 48. Entramos para a última volta do ponteiro. Não tem mais nada para esperar do jogo. É só o apito do juiz e esses 3 a 0 impostos pelo Atlético Mineiro, com merecimento, para cima de um time desastrado, melancólico, sem alma, morto, sem atrevimento, do Grêmio Futebol Porto Alegre. Agora trabalha o Kahneman. Kahneman entrega no meio de campo para Nuno e vai terminar o primeiro tempo. É dominando agora o Krkovinovic. Ele reclama que ninguém se apresenta. Ele abre a jogada na meia direita, fica bola dominada e trabalhada pelo time do TT. TT para o jogo. TT puxando para levantar. Fez o break, não foi. Vai voltar o jogo. Volta o jogo. Termina logo essa partida, por favor. 3:50. 4 minutos, vai fechar. 3 a 0 para o Galo. Braço esquerdo levantado, aponta o centro de campo e termina em Belo Horizonte. 3 para o Atlético Mineiro. Num show de luzes agora. 0 para o Grêmio Futebol Porto Alegrense. Lamentável. Profundamente lamentável. De novo o Grêmio no campo. Grêmio 0, Clube Atlético Mineiro 3, Oberrara.
1: O Grêmio perde a partida para o Atlético Mineiro, jogadores conversam no centro do gramado, enfim, trocam uma ideia, jogadores do Grêmio e do Atlético Mineiro, não há confusão, ninguém vai para cima da arbitragem nem nada. Final de partida melancólico, o Grêmio perde por 3 a 0 e é aquele famoso intestino tímido, né? Só consegue fazer em casa as coisas necessidades.
0: Tá feliz aí, seu Israel Mello? Tá feliz, seu Israel Mello?
2: Decepcionado.
8: 7 derrotas e 11 jogos fora no Brasil.
2: Decepcionado mais uma vez, Haroldo, mas não é que é. Não surpreso. Não surpresa, é isso aí, é o Grêmio no ano, é o Grêmio do Luiz Castro, é o Grêmio que a direção no final do jogo, nas entrevistas coletivas, vai lá e diz que tem confiança no trabalho por causa do dia a dia, é o Grêmio que a gente vê desde janeiro não jogando bem, eventualmente faz uma, duas partidas boas, mascara uma realidade que a gente sabe que é ruim. A gente tem um treinador ruim que escala mal, a gente tem jogadores que estão devendo há muito tempo, né, que parece que não entende quem joga no Grêmio. A gente tem uma direção que é um pouco omissa. É um combo, né? O combo da desgraça, Haroldo.
0: Exatamente. Então nós estamos encerrando, começando o encerramento de nossa jornada esportiva. Mandando um abraço lá para Bar e Lancheria Primos Bar do Trovão. Alô, Trovão! Grande Trovão, lá em Santa Nova, Santa Rita. Ligado sempre no futebol da Rádio Grenal. 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Muito obrigado, Leonardo Oberrer, Israel Melo, Gesiel Elias, Flávio Fiorim, Rafa Brum, Gabriel Corte, Caio Matos. Muito obrigado pela companhia. Haroldo de Souza está tirando o time de campo com um beijo nas suas meninas. Profundamente agradecido pela gentileza de sua sintonia. Envergonhado pelo futebol do Grêmio, esses 3-0 do Atlético. Mandando um abraço a todos. Muito boa noite, amigos de todo o Brasil. E fiquem agora na agradável companhia do Debate Bola sobre o comando de Pedro Espinosa.

0: Três minutos para seis, três para seis, muito boa tarde, mais ou menos, né? Dia 16 de agosto, domingo. Esse é o Debate Bola, logo após uma derrota acachapante sofrida pelo Grêmio, né? 19 graus a temperatura, o Grêmio perdeu. Chegou agora na Grenal aí, tá pegando a estrada, voltando para Porto Alegre, ou tá pegando a estrada, indo para algum lugar. O Grêmio pegou a estrada da Terra do Nunca, né? A Terra do Nunca é a seguinte, tu viaja e chega em lugar nenhum. Essa estrada que o Grêmio pega fora de casa, é essa aí, chega em lugar nenhum. Começa a viagem e tal, o filho pede pra fazer xixi, para o carro, o cachorro dá uma vomitada no carro, né, dá uma porqueada legal. Esse é o Grêmio, né? É o carro da família amaldiçoada, né? Impressionante, o Grêmio não consegue, né, Moisés? Não consegue. Luiz Castro, a gente tenta te elogiar, meu amigo. Mas depois das trocas que o senhor, que a vossa senhoria fez, ninguém entende absolutamente nada. Quer dizer, eu acho que o Luiz Castro entende, eu quero ouvi-lo, né? Nós queremos ouvir o Luiz Castro para apresentar as pseudo-justificativas, né? Haja paciência, né? Não adianta o Haroldo vir aqui e desfilar talento na sua voz pulsante, que estava louca para gritar um gol do Grêmio. Não conseguiu, né? Teve que gritar três gols do Atlético Mineiro. Aqui já se vai o Haroldo. Bom descanso, meu amigo. O Haroldo é... Aliás, em época de eleições aí, quem for eleito aí, eu sugiro uma estátua para Haroldo. Aí ele escolhe onde ele quer colocar a estátua dele, né? Eu sugeriria no centro de Porto Alegre ali, que aí já mostra ali. Tô usando manobras de diversionistas aqui na abertura, porque, eu tô...
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3: Olá, Brasil! Seja muito bem-vindo. Mais um final de semana para você curtir boas músicas aqui na sua rádio preferida. Chegou o final de semana e é certo que você vai estar com a gente em mais uma edição aqui nos Clássicos do Rei, trazendo sempre histórias, bastidores e os hits que marcaram gerações na voz inconfundível do Rei Roberto Carlos. Fique com a gente e deixe o Rei embalar aí o seu dia a dia com muitas emoções e boas lembranças. E para começarmos hoje, nós vamos com um grande sucesso, Como as Ondas Voltam para o Mar. A música foi lançada em 1990 no álbum Roberto Carlos e é uma parceria de Marcos Valle com Carlos Cola. A canção traz uma das temáticas mais fortes da obra do Rei. O amor se vai, mas sempre encontra um jeito de voltar. A letra fala de um relacionamento marcado por saudade, lembranças profundas e um sentimento que, mesmo com o tempo e a distância, continua vivo. Assim como as ondas que sempre retornam ao mar. O amor descrito na música insiste em renascer, mesmo depois de idas, voltas e desencontros. A composição combina a poesia romântica com a melodia suave e nostálgica, reforçando o clima do reencontro e esperança. Aumenta o volume, começando por aqui mais uma edição Clássicos do Rei.
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0: abrindo muito bem por aqui, mais uma edição Clássicos do Rei. Primeiro bloco, você conferiu Super-Herói, O Amor é a Moda e Como as Ondas Voltam para o Mar. Fechando já o primeiro bloco, na sequência a gente volta trazendo aí muito mais sucessos românticos do Rei Roberto Carlos.
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0: Olá, seja muito bem-vindo por aqui, César Fama, com mais uma edição Clássicos do Rei, aquele programa especial do seu final de semana, para você matar saudades, recordar aí os grandes momentos, a trilha sonora da sua vida. Para continuarmos agora, nós temos o grande sucesso Como Eu Te Amo. Essa música foi lançada em 2003, no álbum Pra Sempre, e é uma composição de Mauro Mota e Carlos Cola. A música marca a fase mais romântica e introspectiva do Rei Roberto Carlos, quando suas canções ganharam ainda mais profundidade emocional e arranjos muito sofisticados. A letra é uma declaração de amor direta, intensa e sem rodeios. Roberto Carlos canta sobre um sentimento tão grande que chega a ser difícil de explicar. Um amor que ilumina, transforma e dá sentido à vida. A melodia suave e o arranjo produzido por Guto Graça Mello reforçam o clima de entrega e muita sinceridade.
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0: fechando muito bem por aqui, mais uma edição, segundo bloco pra você aí, pra sempre teve história de amor e como eu te amo. A gente vai fechando por aqui já o segundo bloco. Na sequência tem mais sucessos, mais canções eternas do rei Roberto Carlos.
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0: Olá, já estamos de volta por aqui com os Clássicos do Rei, sempre com aquele sucesso, com aquela música, trilha sonora da sua vida. E vamos agora voltar para 1972, no álbum Roberto Carlos, com a música Não Adianta, que é uma parceria do rei Roberto junto com o parceiraço aí, Erasmo Carlos, que traz o rei em um momento de sinceridade absoluta. A canção fala sobre um amor que já não tem volta, aquele ponto em que a relação te desgasta e por mais que se tente, não dá mais para continuar. A letra é direta, quase um desabafo. Fica claro que uma das partes já não sente o mesmo e que insistir seria apenas prolongar a dor. É Roberto Carlos interpretando o fim de um ciclo com maturidade e sensibilidade, algo muito presente em sua obra nos anos 70. Vamos conferir então este grande sucesso.
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0: Você conferiu o grande sucesso Amor Perfeito? Tente viver sem mim? Não adianta, já fechei o terceiro bloco aqui nos Clássicos do Rei. Pequeno intervalinho tá chegando, a gente volta já pro último bloco, trazendo aí os sucessos imortais, inesquecíveis do Rei Roberto Carlos. Na sua rádio, estamos apresentando Clássicos do Rei. E já estamos de volta com os Clássicos do Rei, um dos programas de maior sucesso do Brasil. É sempre um prazer muito grande estar com você aqui na sua arte. Quero agradecer a audiência, você que acompanha a gente na sua casa, você que está trabalhando hoje no final de semana, aí no seu carro, enfim, onde você estiver, curtindo aí o César Flama e os Clássicos do Rei, aquele programa especial com grandes sucessos, trazendo o melhor da música popular brasileira, com a grande interpretação do Rei Roberto Carlos. Vamos agora voltando no último bloco aqui, para 1987, o álbum Roberto Carlos, a música Se Diverte e Já Não Pensa Mais em Mim. A composição é do Rei Roberto Carlos e também do Erasmo, e traz uma visão diferente do término. Em vez de dor ou ressentimento, demonstra aceitação e até um certo alívio. A letra fala sobre perceber que o amor acabou e se insistir seria injusto para os dois. O título resume bem o espírito da canção. Se diverte e já não pensa mais em mim. Como quem diz, segue tua vida porque já não dói mais. É uma música que muita gente redescobriu ao longo dos anos, especialmente por tratar o fim de um jeito mais leve, honesto e humano. Algo que Roberto Carlos sempre soube fazer como poucos.
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0: começando muito bem por aqui, mais uma edição dos Clássicos do Rei. Se você me esqueceu, o que é que eu faço e se diverte e já não pensa mais em mim? E com essas e outras, a gente vai fechando por aqui mais uma edição dos Clássicos do Rei no seu final de semana. Quero agradecer muito, obrigado aí pela sintonia, por você dividir esse momento com a gente. Semana que vem tem mais músicas, mais curiosidades e mais emoções na voz do Rei Roberto Carlos. Baby Fera, cuide-se muito bem, muito obrigado pela participação. Marque na sua agenda, próximo final de semana estaremos juntos aqui na sua rádio. Até mais.
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3: Muito obrigado, patrão da Invernada Celestial, por esse gaúcho bagual guinchado na vocação de levar com devoção aos quatro cantos do pago o programa de agrado da pionada e do patrão, e esse grande e essa grande competência de chegar com Voz da Querência neste humilde galpão. Esse poema do amigo Paulo Fonseca, com certeza está na audiência do programa. Boa noite, gauchada, boa noite, pessoal aí que já está no aguardo do Voz da Querência. Estamos chegando com mais uma programação Voz da Querência no estúdio da Rádio Cultura 1260. Mas eu quero primeiramente agradecer a Deus por estar aqui e agradecer a direção da Rádio Cultura, lá nos transmissores, a Dona Maria Pereira Lima, e aqui no estúdio Edson Dutra. Grande Edson, um bom trabalho para nós, Edson, com certeza será. A apresentação desse peão de Euclides Dornelles, meio ruizito, mas vamos devagarito que vai longe. Agradecendo o pessoal aí que já está ligadito, né? Aí, pelo aplicativo, nos radinhos, mesmo no interior do município, nas fazendas, nos rincões, nos bairros da cidade, nosso abraço. Muito obrigado aí pela audiência. E também agradecendo o pessoal que está ligadito pelo Brasil afora, matando a saudade samborgiana, aí ouvindo pelo aplicativo ou no site da Rádio Cultura, www.radioculturaam1260.com.br. Isso, muito obrigado a todos, então, o pessoal aí que tá ligadito. O Edson Dutra tá forte hoje, tá me empurrando o serviço aqui, tá aí é que me agrada. Obrigado. 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

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Deixa eu ver aqui quem chega mais comigo aqui. 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Agora nós temos aqui com a programação de número 849, Serginho Zinelli. Olha aí, Serginho. A gente deve estar na audiência, ele gosta muito de ouvir pelo aplicativo, né? Pelo aplicativo ele não deixa escapar nada. Um abraço, Serginho e a doutora, nosso abraço. O telefone para mensagem aí, o WhatsApp, 99995-8128, esse é o meu. E aí o WhatsApp aqui da Rádio Cultura, já tem recado por ali,
9673.

1260. E os telefones convencionais aqui do Estúdio da Rádio Cultura, 3431-2244 e 3431-2843. Esses são os telefones, então, para ligar. Para ligar e falar comigo quando estiver dando a música. Vamos ver o recado que tem aqui no telefone da Rádio Cultura? Vamos lá, então. Vamos lá, o Elcio está me trazendo o trabalho aqui. Aí me agrada. Vamos ver aqui, eu me perdi aqui, Elcio. Aqui. Me achei agora. Vamos ver aqui o que vem aqui. Deixa eu ver aqui se eu me acerto aqui. Esse aqui não. 19, deixa eu ver aqui. Acho que não tem nenhum pra mim, Edson Dutra. Tô me achando aqui. Tô me achando aqui. Não tem nenhum pra mim aqui, depois eu verifico direitinho. Mas deixa eu ver aqui os recados que eu tenho aqui no WhatsApp agora. Dá uma olhada ali. Ah, não, aqui. Dá uma olhada no celular pra mim, Edson. O Ari Santos Açougueiro, eu não encontrei nenhuma pra mim aí. Só pros outros horários. O Ari Santos Bento Gonçalo, boa noite, senhor Euclides. Tudo bem por aí? Nós aqui estamos bem, graças a Deus, que bom. Aqui. Encontrou essa? Eu já pego aí. Aqui na audiência do programa Voz da Querência, um forte abraço pro senhor aí e sua família. Amém. Amém, meu amigo Ari. E pra comunicar o senhor que a mãe amanhã está completando 90 anos, olha aí. Olha aí a dona Santa, né? 90 anos, que coisa maravilhosa, uma benção, né? Parabéns, dona Santa. Um abraço, tudo de bom pra senhora. Que esse dia seja maravilhoso pra senhora amanhã e sempre, né? E muitos anos de vida aí pra senhora. Tudo de bom e com certeza amanhã a fumaça vai levantar cheirosa, né? Oh, beleza. Deixa eu ver aqui quem mandou aqui. Boa noite, meu amigo. Sou o Miguel e falo aqui da estrada para o Mato Grande. Queria pedir uma música conversando do projeto Taureando muito, muito obrigado. Um abraço. Eu não entendi o nome dessa música. A música Corcoviando do projeto Corcoviando, não sei quem canta essa música. Puder me indicar aí, seu bom, ver se nós achamos por ali com o Edson Dutra, tá bueno, meu amigo? Um abraço. Deixa eu ver mais recado por aqui. A dona Eva dos Reis, do Paraboi Grande, né? Meu abraço. Pede a música Nego Bom Não Se Mistura com o nosso saudoso crioulo dos Pampa, tá bom, Evinha? Um abraço pra ti e tudo de bom. Obrigado pela audiência. Vamos ver o WhatsApp agora. O Dom Marcelino lá no São José e a dona Clélia. Boa noite, Dom Euclides. Estamos na escuta, na programação. Manda um grito para o rei do Alambrador, que deve estar descansando da lida. Claro, está descansando da lida. O nosso amigo é o rei do Alambrador, né, o seu do Carmo. Deixa eu ver o nome dele aqui. Eu tenho o nome dele por aqui. O seu do Carmo. Não estou encontrando por aqui, mas agora eu já acho o nome do seu do Carmo aqui. Deixa eu ver. Vamos ver se eu me encontro por aqui. Valdecir Machado do Carmo. Isso, seu Valdecir. Deve estar na audiência do programa, com certeza. Grande peão do Rio Grande, né? Esse aí faz de tudo, né? Se tocar desmanchar o trator, ele desmancha. Depois arruma de novo. Cerca, aramado, é com ele. Meu abraço, é seu Marcelino e dona Clélia. Daqui a pouco vem a música, vai demorar um pouquinho ainda. E seu Valdecir, um abraço. Paulo Molinos, do Paraboi Grande. Boa noite, amigo de Euclides. Aqui no Paraboi Grande, ligado na Rádio Cultura 1260. Na escuta do animado Voz da Querência. Na espera para ouvir o saudoso Porca Velha. Daqui a pouco ele vem. Vai demorar um pouquinho. Um abraço e um ótimo trabalho ao senhor e ao Edson Dutra. Assina Paulo Molinos. Tá bueno, Paulo Molinos. Obrigado, Edson Dutra. Tá atento por ali. Tá empurrando o serviço pra mim aqui.
É, seu Valdeci do Carmo. Isso, seu Marcelinho. Obrigado. Obrigado pela atenção, seu. A Rosalina do Santo mandou um áudio aqui, eu tenho que esperar, né? A dona Zulmira. Boa noite, amigo de Euclides. Gostamos muito desse programa. Se der, roda a música com o saudoso Porca Véia. Chasque para um parceiro. Muito obrigado, amigo. Beleza, dona Zulmira? Obrigado por gostar do programa, né? É um pouquinho bastante de gente, né? Não é muito, é bastante. Que gosta do programa Voz da Criança. A gente procura fazer as coisas da melhor forma possível. O Baidec mandou um áudio aqui. O Paulo Amarillo. Alô, São Borja, grande mestre. Boa noite. Eu vou ler do estilo que ele diz. Um aviso de utilidade pública. Da Patrícia Petijan, próximo à Unipampa, tem vários cavalos soltos na via pública, olha aí. E faz tempo que esses cavalos por aí, né? Eu quase bati em um dos animais solto. Já houve vários acidentes com motos e carros nas mesmas proximidades. Todo cuidado é pouco. Eu avisei. Assina Paulo Amarillo. Tá bom, Paulo Amarillo? Obrigado aí pela conexão, obrigado pelo alerta aí, né? Avisar os motoristas, então, ali na Patrícia Petijan. Ali é uma rua que tem mais cavalo, né? Um dia, eu tava num domingo lá, passando pela associação, lá um dia de garoa, contei assim por cima, sem parar o alto, 50 cavalos daquele campinho de futebol ali. Ai, verdade, aí me apavorei. De fazer o quê, né? É, fico por aí extraviado, os coitados próximos. Aí depois dá um acidente, né? Aí é o motorista que não se cuida. Fazer o quê? Boa noite, senhor Euclides. Estamos na sintonia desse belo programa. Obrigado, obrigado, dona Diva e Baita Velho. Grande Baita Velho. Nosso abraço pro senhor e a dona Diva também, esse casal amigo aí. Nosso abraço. O Baideco mandou um áudio, depois que eu posso escutar. Deco Molina mandou um positivo aqui. Grande Deco Molina, nosso abraço aí no bairro Betim. Grande voz do Rio Grande, uma das buenas vozes do Rio Grande. Tio Dola, o contrabaixista do grupo do Mensageiro. Boa noite, amigo, tô na escuta. Depois de uma baita domingueira no tiro de laço, descansando, tomando uma bem gelada aqui no bolichão do Tio Dola. Olha aí, que coisa, deve ter dado linda a festa lá no Piquete Tiro de Laço. Um abraço ao Brasil, toda a patronagem, dona Marlene, nosso abraço. É, onde o Tio Dola vai, os mensageiros, fica linda a coisa. A dona Lúcia Secom mandou um boa noite aqui, o Brasil Cuts mandou um áudio, depois já vou escutar. A dona Maurília, lá na Aparecida Sampaio, boa noite, senhor Euclides, já na escuta do maravilhoso programa, aqui na Aparecida Sampaio. Se der, manda uma música do Reinaldo Mota para o senhor e dona Lore. Ah, tem que ser uma das apaixonadas, então. Do Reinaldo Mota, né, seu Dutra? Para todos os ouvintes, tá bom, dona Marina? Muito obrigado aí pela sua atenção. Obrigado pelo carinho aí da senhora e do senhor Alcides Camargo de Paula. E para o Alcides Camargo de Paula também. Ah, ele gosta de música apaixonada, dona Marina, tá bueno? Muito obrigado aí pela atenção. O telefone velho não sossega, que coisa mais linda. O Assunção e dona Ângela, que andam lá por... Porto Alegre, lá na Remanceira de Porto Alegre, como eu digo. Depois eu já digo o nome da cidade. Boa noite, amigo de Euclides. Tudo bem? Eu por aqui, olha aí, mandou a caixa de som. E uma latinha de refrigerante ali do lado. Tá bombando o programa aí por lá, olha aí. A dona Cleusa e o Santo. Nosso abraço, olha aí. Oh, maravilha, mandou boa noite aqui. A Cleusa e o Santo, lá no bairro do Passo. Nosso abraço. Deixa eu ver mais recado aqui. Seu Telson. Boa noite, amigo de Euclides, dona Lore e toda a família. Bom programa, Voz da Querência, para todos os seus ouvintes. Um abraço para todos, amém? Obrigado, seu Telson. Um abraço para toda a família aí também. Tá bueno? Vamos ver o que diz aqui. Deixa eu ver. Antônio Ávila. Boa noite, amigo, na escuta sempre. Se der tempo, vamos escutar uma do Reduzindo Malaquia. Olha aí, uma do Reduzindo Malaquia. Tá bueno, seu Antônio Alves, grande gaúcho e tradicionalista, nosso amigo. A Bruninha, boa noite, Euclides. Toca pra nós aí uma gauchesca, João Luiz Correia. Estamos na escuta do programa. Bruninha Sasso, Marilene Sasso,
ofereço para os amigos Assunção, que esteve de aniversário ontem, sim, ontem completou 81 anos. 8.1. 15 de agosto, sim, ontem completou ele. A dona, a irmã gêmea dele, a dona Ana Gamarra. Romance Proibido. A música já tá na agenda ali pra ele. A música favorita dele, sim. E também oferecendo para todos os ouvintes da escuta do programa. Obrigado, Bruninho. Um abraço pra vocês aí, pra tia, tua mãe. Deco Molinos. Amigo do Cris, muito obrigado pela lembrança. Sempre que der, a gente lembra, né? Às vezes é meio tocado e não vem todo mundo, é bastante gente. Meu amigo Deco Molinos, com certeza estou ligado no Voz da Querência. Um abraço. Obrigado, Deco Molinos. Um abraço. Deixa eu ver mais recado por aqui. Vamos lá, então. Deixa eu ver. Vai, Decão. Agora só tem os áudios, eu acho, aqui. Só os áudios pra ouvir. Deixa eu ver mais recado aqui. Vamos lá, então. Deixa eu ver, nós temos aí com a corrente do bem, né? Um Pix é, solidário, né? Em prol desse peão, né? Que tô com os dois joelhos estragados, bem estragados. A voz tá boa, graças a Deus, Deus tá me conservando. Aí, pra nós arrecadar fundos pra tentar fazer a cirurgia, que não é tão barata, né? É, bem carinha. Bem carinha, depois eu digo o preço pra vocês aí. O Pix, a chave do Pix aí, 375, anotem aí, 375... 011-600-82. Eu vou repetir. 375-011-600-82. É o nome da Lorecida Silva, minha esposa. Tá bueno, pessoal? Vamos lá então com mais recado por aqui. Deixa eu ver. Aqui. Tem uma identidade perdida. Em nome de Robalo Pereira Pilar. Telefone 55 9 9688 5587. Vou repetir o telefone. Quem encontrou essa identidade aí pode ligar para esse número. Ou liga aqui para a rádio, ou liga para mim mesmo, que a gente encaminha. O telefone da pessoa que perdeu a identidade: 99688 5587. Tá bueno? E também tem um celular que foi encontrado e se encontra aqui na emissora. Se encontra aqui na emissora um celular. É, Foco. Aqui pelo menos o nome que nós achamos aqui. Ele é meio uma corzinha lilás, né? É, eu acho que é lilás, eu não entendo muito de cor. Mas o celular tá bloqueado. Se encontra aqui na emissora. A pessoa que perdeu, pode dar uma cruzada por aí. Ou amanhã na hora do expediente, fala com a Rita ali na portaria. Que ela encaminha pra você. Depois tem um jogo de chave. Um jogo de chave que tem um coraçãozinho vermelho. Tem a letra L e a letra I. E tem uma chave de segurança, eu acho que é de casa, né? Uma chave de segurança de casa. E outra chavezinha que melhor não, deve ser de cadeado. E mais outra chavezinha de cadeado também. E tem um controle remoto, né? Um controle remoto. Tá por aqui. Tá por aqui também. Pode passar por aí amanhã ou ligar pra rádio aqui que a gente dá um jeito. Tá bom, pessoal? Esse aí é o recado que nós tínhamos por enquanto. Vamos lá de música, então, senão eu vou falar demais, né, Edson Duto? É bastante recado, né? Oh, coisa linda. Vamos lá, então, Claudemir Escobar Araújo pede com Osbertucci, Calça Larga. Depois o Renan Salgueiro, da Dubá, pede com Cristiano Quevedo, Contraponto. E depois o Pedro Fonseca, lá na Encruzilhada, pede com Osbertucci, Te Conto, Patrício. É contigo, Edson Duto.

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É isso aí, meu amigo Erson Dutra. 20:37. A temperatura tá quanto, Erson Dutra? 25 graus. Isso, 25 graus. Eu tô me vendo. 24? 25, tá bom, 25. Tô me vendo aqui com o telefone, velho. Tá bombando, né? Deixa eu ver aqui o seu Pedro Fonseca lá na Encruzilhada. Boa noite, Euclides. Na sintonia da programação, um abraço, obrigado. Seu Pedro Fonseca aí na Encruzilhada Grande. Deixa eu ver mais recado por aqui. O Denilson. Boa noite, amigo. Estamos na audiência, na Vila Jaguari. Oferecemos toda a programação, o programa a todos os ouvintes. Obrigado, Denilson. Um abraço a toda a tua família e todo o pessoal. Tá vendo? Deixa eu ver aqui. Anuncia o bingo da Santa Madalena, domingo às 3 horas. Ótima premiação. Bingo beneficente. Ah, sim, lá na comunidade da Capela Santa Madalena, ali no bairro do Joque. Coronel beneficente, domingo, às 3 horas da tarde, ou 15 horas, né? Da tarde, ótima premiação. Aí o pessoal aí, os bingueiros, estão informados, então. Vamos se informando para não faltar aula, né? Beleza, um abraço. Deixa eu ver. Claudemiro Escobar já mandou positivo aqui. Ô, Claudemiro, grande dançador. Dança toda, né? É shot, rancheira, vaneira, chamamé, valsa bem ponteadinha, né? Só na ponta dos cascos. Ô, coisa mais linda. Deixa eu ver aqui se foi o recado. Deixa eu ver. Eu tô bem enroladinho aqui, é bastante recado, né? Deixa eu ver aqui. Vamos chegar com mais recado aqui. Deixa eu ver. Piquete Portal da Querência, grande colonial, sempre nas quinta-feira e no sábado, fandango velho do estupetudo, né? 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Deixa eu ver aqui um recado que eu tenho aqui do Paulo Molinos. Deixa eu ver, vamos lá. Vamos ver se eu acho que o Paulo Molinos aqui. O telefone velho tá querendo me fugir já. Deixa eu ver do Paulo Molinos aqui, ó. Vamos ver se eu acho aqui já o recado dele do passeio ciclístico, né? Aqui. Do sexto passeio ciclístico aqui. Deixa eu ver, vou me localizar bem aqui. Vamos lá então. Sexto pedalando incluso de São Borja, 25 e 26. É o sexto pedalando incluso de São Borja, é um passeio ciclístico com o intuito de promover a inclusão, acessibilidade e a integração de pessoas com e sem deficiência, alusivo à Semana Estadual da Pessoa com Deficiência, aberto a toda a comunidade. Olha aí, é aberta a inscrição, né? Será realizado no dia 23 de agosto de 2026, com a concentração na saída e chegada no Parcão, com início às 16 horas. Olha aí, 16 horas. As inscrições serão realizada no saguão da Prefeitura Municipal de 3 a 21 de agosto, das 8h30 às 11h30, na segunda, na quarta-feira e na sexta-feira. Tá bom, pessoal? O valor de inscrição é irrisório, né? 1 quilo de alimento não perecível, olha aí. No ato da inscrição, os 150 primeiros inscritos receberão uma senha para retirar uma camiseta personalizada, é que será entregue antes do horário da largada. Isso, no dia do evento. O trajeto seguirá pelas ruas José Ribeiro, General Marques, Aparício Mariense, Cândido Falcão, Borges do Canto, Rótula da General Marques, finalizando no Parcão. Isso, o término do passeio. Haverá sorteio de brindes entre os ciclistas participantes, entre os quais bicicletas, como também a entrega de brindes aos meninos e meninas mais jovens. Olha aí, vai ter entrega para o menino e menina mais jovem. E ao ciclista masculino e feminino mais idoso, que comprovarem
a idade. Tem que comprovar com o documento, né? Ao término do passeio haverá sorteio de brindes entre os ciclistas participantes, entre os quais bicicleta, como também a entrega de brindes aos meninos aqui, que já ali. O sexto Pedalando Incluso de São Borja 25-26 é realizado pela ADVASB, Associação dos Deficientes Visuais Amigos de São Borja. Tá bueno, Paulo Molina? Isso aí. Então participe, né? Olha aí a quantidade de prêmios que vai ter. Vai ter, eu acho que duas ou mais bicicletas. Vai ter também vários prêmios para sorteio. Olha aí, 150 camisetas personalizadas para você. Para você guardar de recordação do passeio ciclístico, né? Então, é muito bom participar aí desse passeio ciclístico aí, promovido pela Associação dos Deficientes Visuais Amigos de São Borja. Vamos ver mais recado por aqui agora. A Maristela e Dona Aldomira. Maristela e Dona Aldomira pede a homenagem pro tio dela que está passeando por aí, o Gilberto da Cruz. É de Santo Antônio das Missões, né? Tá fazendo um passeio aí na casa da Maristela e Dona Aldomira. Nosso abraço para esse rapaz que tá dando um passeio aí na nossa Amborja. E pede uma música do Grupo Cordiona. Grupo Cordiona, tá bom, Maristela? E manda um abraço pra Lore, pra Lavine e pra Monique. E pra mim. Muito obrigado, Maristela, pelo carinho de sempre. O Baideque, grande Baideque, componente lá do piquete, peão de distância, grande piquete, hein? Grande piquete. Você tá torcendo pra mim me recuperar do joelho, claro, tenho certeza disso, Baideque, tenho certeza. Aí a hora que eu tiver bem do joelho, vamos fazer uma programação lá, daquele vasta piquete, né, que na inauguração vai levar aí tupetudo, né? Aí o Baideque tá na audiência, então, pede uma música, oferece para o Percy Dornelles e Dona Vera, né, uma do Crioulo dos Pampa. É, isso. Tá bueno, Baideque? Um abraço pra ti, muito obrigado, hein? E a música pra mim também. E pra Dona Lore. O Chaveirinho e Dona Rosalina do Paraboi Grande pede um recado para a irmã dela e o filho. Tá na audiência do programa. E o Chaveirinho tá por lá, né? Se desdobrando com o telefone, velho. O seu Brasil Kutz, meu vizinho. Deixa eu ver se ele não me respondeu, onde é que ele anda. Brasil Kutz tá aqui, mas respondeu em áudio, eu não posso escutar agora. Deixa eu ver aqui. Onde é que anda o seu Brasil Kutz? Deixa eu ver se eu consigo escutar rapidinho. Vamos ver, seu Brasil. Diga aí. Ah, tá lá pra fora ele. Lidando com as fazendas por lá, seu Brasil. Brasil Kutz. Pede uma com o grupo Pataqueiro, Frutas da Mata. E essa é linda, esse é o Brasil. Um abraço pro senhor aí, tudo de bom. Meu vizinho, né? Meu vizinho. Vizinho dos bons, daqueles que não para quieto, né? Tá, enquanto ele vê serviço pela frente, ele tá mandando. O seu Maurício Pimentel, Dornelles, lá no Bairro do Passo, tá na audiência do programa. Pede uma música aí, oferece pro Nenê, pra Dona Shirley, pra mim, pra Lore. Tirando o chapéu pra Deus com Os Monarca. Olha aí, eu acho que hoje sim buchemos. Vamos ter que rodar bloco com quatro, né, Sanduto? Pra nós ver se liberemos. Tá bueno? Deixa eu ver mais recado por aqui. Mandar pro seu Antônio Ávila, pro Adão Duarte, o Felipe, o Assunção e Dona Ângela, que estão lá por Sapucaia, passeando bastante, há mais de semana já passeando por lá, fazendo uma turnê, conhecendo o neto, bisneto, toda aparentada, uma festa linda, hein? Beleza. Um abraço, daqui a pouco vai rodar música, vai demorar um pouquinho ainda, né? Mandar pro Santo e Dona Cleusa, já mandei, né? E o seu Kleber já tá por aí. Não sei aonde que ele tá ouvindo pelo aplicativo, né? O programa. E também pro Miguel Ananias, né? Que é amigo do Rio Grandino, lá em Maçambará. Vai nosso abraço, seu Miguel Ananias, lá em Maçambará. Vai nosso abraço. Tá bueno? Deixa eu ver mais recado aqui. Deixa eu ver. Deixa eu ver o que os recados por aqui agora. Deixa eu ver o tio Dólar mandou aqui. E aí, meu amigo, meu padrinho Ramon Odil Furquim, tá na escuta lá em São Miguel. E a tia Marina, roda uma legendária pra eles lá. Vamos rodar toda a programação pra eles, tá bom, tio Dólar? Mandar esse pessoal lá em São Miguel. Toda a programação pra eles, tá bueno? Deixa eu ver o seu
Joyce Escobar mandou aqui. Deixa eu ver, eu já vou olhar aqui o recado do seu Joyce Escobar. Deixa eu ver. Mais recado por aqui agora, eu acho que terminou. Vamos de música, né? Vamos de música agora, porque... Vamos rodar quatro nesse bloco agora, essa, Sandutri. O Taura do Rio Grande, Dona Vandré, lá em Santa Catarina, Chapecó, pede com o Miro Saldanha, o Inquilino. O Agimir Dornelas, meu irmão, a Lúcia, pede com Osbertucci, Cancioneiro das Coxilhas, oferece para Maria Dornelas, para o João, para a Lore e para o Deuclides. O Nenê Dona Shirley, lá em Oporã, pede com Nego José Valdir, lá do Santo Antônio das Missões, né? Mango de couro cru. Oh, olha até porqueira. Depois o Alvarino Dutra pede com o saudoso Pedro Hortaça, cá no baile dos três, não? Oh, olha até porqueira. É isso aí, Alisson Dutra. Vamos lá, então. Manda essa gurizada pro palco.